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2: Um voo extraordinário GW1 foi ligado durante a manhã de domingo, reforçando a capacidade de captação de água no concelho de Almada, numa altura em que a autarquia procurava consolidar a recuperação do sistema de abastecimento após vários dias de falhas. Segundo fonte ligada à operação, o equipamento foi colocado em funcionamento em tempo recorde, antecipando significativamente o calendário inicialmente previsto, que apontava para o final do mês. O furo, que funciona com recurso a um gerador, já tinha no sábado condições para estar em funcionamento, mas poucos minutos depois do arranque experimental foram apresentadas reclamações devido ao ruído provocado pelo equipamento. O GW1 deverá permitir aumentar em cerca de 20% a capacidade de captação de água do sistema de abastecimento de Almada. Desde quinta-feira, que não havia qualquer interrupção no fornecimento de água em todo o concelho, além dos cortes noturnos programados com vista à rápida recuperação do abastecimento. O ministro da Administração Interna esclareceu no domingo que o empreiteiro que está a remodelar o imóvel particular fez contratos de 2 milhões de euros para obras da Polícia Judiciária, mas a maioria antes de conhecer o ex-diretor nacional. O semanário Nasceu do Sócio citou na passada sexta-feira que o ministro da Administração Interna contratou para remodelar um imóvel que detém em Odmira uma empresa anteriormente responsável por obras da Polícia Judiciária, quando Luís Neves era diretor nacional. Segundo a publicação, entre 2020 e 2025, a empresa Constru Barcelos recebeu cerca de 1,9 milhões de euros em contratos públicos, valor confirmado no domingo pelo ministro da Administração Interna numa entrevista concedida à TVI-CNN. Questionado sobre o caso, Luís Neves esclareceu, no entanto, que todas as adjudicações resultaram de procedimentos de contratação pública e salientou que, durante mais de 70% do período em que a empresa trabalhou para a PJ, ainda não conhecia o empreiteiro. Afirmando estar de consciência tranquila, o governante garantiu não existir qualquer favorecimento no preço da empreitada e afirmou estar disponível para apresentar as faturas registadas no E-Faturas e declaradas à autoridade tributária, justificando que ainda não o fez por falta de oportunidade. A FENPROF, a Federação Nacional dos Professores, criticou duramente a decisão do Ministério da Educação, Ciência e Inovação de pagar horas extraordinárias aos professores classificadores dos exames nacionais, afirmando que a medida serve apenas para tentar camuflar falhas profundas do Ministério e não resolve a incompetência do Governo na gestão do processo. Em resposta ao caos gerado por problemas técnicos, atrasos e instabilidade na plataforma de avaliação digital, a Federação Sindical anunciou que irá avançar com uma queixa formal na Procuradoria-Geral da República.
3: É o cúmulo da desfaçatez. Nós estamos perante um governo que durante 2 anos anda a arrastar o processo de negociação do Estatuto da Carreira Docente, designadamente no que tem a ver com os horários e com condições de trabalho. Há uma greve ao subtrabalho há muito tempo e agora, para resolver os problemas da sua incompetência, lançou cá para fora esta situação.
2: Os diretores escolares também exigem que o pagamento destas horas extraordinárias seja alargado a todos os professores que participaram ativamente nas avaliações e não apenas a um grupo restrito. Filipe Lima.
4: Não me parece justo só essa medida do PSD ser apontada aos professores classificadores que hoje e amanhã estão a corrigir provas. E então aqueles milhares de professores classificadores que já fizeram o trabalho, não têm direito a esse reconhecimento, a esse trabalho extra, como diz o Francisco, vai gerar aqui grandes injustiças.
2: A FENPROF recorre à via legal por considerar que a atual gestão do Ministério da Educação lesa gravemente o funcionamento das escolas, os direitos laborais dos professores e as expectativas das famílias e alunos no acesso ao ensino superior. O pedido formal de inquérito criminal visa apurar responsabilidades legais pelas sucessivas falhas técnicas e organizacionais do sistema de correção digital.
3: Nós vamos, no dia da fixação dos resultados, apresentar uma queixa na Procuradoria da República para solicitando, no fundo, um inquérito de apuramento de responsabilidades que o atual titular da pasta não tem condições para o seu exercício.
2: O calendário de fixação dos resultados já sofreu alterações oficiais devido a constrangimentos técnicos, havendo o risco de novos atrasos, alerta Filipe Lima.
4: Não sabemos, na verdade, o dia 17 de julho, que é o dia D, será um dia cumprido pelo Ministério da Educação. Nós queremos muito fixar as pautas nas escolas, é um grande objetivo de todos nós, professores classificadores, dos diretores, dos professores, dos pais, dos alunos, mas neste momento, tendo em conta tudo aquilo que está neste processo, é como Santo Tomé, é ver para crer.
2: O ministro adjunto da Reforma do Estado, Gonçalo Saraiva Madias, diz que o ministro da Educação vai resolver.
5: O Sr. Ministro da Educação vai resolver certamente no dia 17, vamos ter novidades sobre isso, vai resolver certamente. O que não dá é para voltar para trás. Voltar para trás é que não, nem deixar ninguém para trás.
2: A posição do Ministro Gonçalo Sávio Matias reflete a solidariedade institucional e a confiança do Governo de que o Ministério da Educação vai normalizar o processo dos exames nacionais. Um homem armado barricou-se na tarde de sábado com a ex-companheira e a filha bebê de ambos, de apenas 6 meses, na casa de uma vizinha da ex-mulher em Olé. A mulher já tinha apresentado queixa por violência doméstica contra o suspeito. Fonte da GNR confirmou que o alerta foi dado por um popular, tendo sido mobilizados meios da GNR e INEM para o local. Foi necessário cortar várias ruas durante as operações. O suspeito acabou por tentar a fuga por uma janela, onde acabou por sofrer ferimentos de uma mão. Foi necessário disparar um tiro de advertência para o ar durante a tentativa de fuga. O homem viria a ser detido, pouco depois, pela GNR, sem oferecer resistência. Tinha consigo uma arma de fogo que acabou apreendida. No desporto, Fernando Pimenta voltou a subir ao lugar mais alto do pódio da Taça do Mundo de Canoagem de Velocidade em Montreal, ao conquistar no domingo a medalha de ouro da prova K1 5.000 metros, depois de já ter vencido o K1 1.000 metros no sábado. O português completou a distância em 21 minutos, 57 segundos, 79 centésimos, impondo-se ao dinamarquês Mats Pettersen, segundo classificado a 4,81 segundos, quando o espanhol Javier López terminou na terceira posição. Portugal encerrou a competição com 3 medalhas em Montreal, os 2 ouros de Fernando Pimenta e a prata conquistada no K4 500 metros masculino por Gustavo Gonçalves, João Ribeiro, Messias Batista e Pedro Casinha. Com este triunfo, Pimenta alcançou a 31ª medalha de ouro da carreira em etapas da Taça do Mundo.

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2: Desde o início do ano já houve mais de 4 mil incêndios em Portugal, sobretudo no Norte. As causas mais frequentes são queimas e queimadas, mas também incendiarismo. Já foram detidas mais de 130 pessoas. Desde o início do mês foram detidas pelo menos 10 pessoas pelo crime de incêndio florestal. Quase todas utilizaram um isqueiro para atear fogo. Quase todos os suspeitos detidos pela GNR e pela Polícia Judiciária são homens entre os 24 e os 73 anos. Foi também detida uma mulher, a Rezende, com 70 anos, já tinha antecedentes criminais pelo mesmo tipo de crime. O relatório provisório de incêndios rurais de 2026 do Instituto de Conservação da Natureza e das Florestas revela que só este ano já houve mais de 4.100 incêndios. Queimas e queimadas são as causas mais frequentes e que representam 50% do total, e o incendiarismo de indivíduos imputáveis, cerca de 12%. O uso de maquinaria e queimas de lixo também estão entre as causas. Os distritos com mais focos foram Porto, Braga e Vila Real. Em apenas meio ano foram detidas pela GNR mais de 130 pessoas, quase o dobro do que se verificou em todo o ano passado. A maioria das detenções está relacionada com a má utilização do fogo. Nas prisões estavam, no início do mês, 55 condenados, 30 reclusos preventivos e 21 inimputáveis que cumprem internamento em instituição psiquiátrica. Mais de 800 pessoas foram identificadas pela Guarda Nacional Republicana como possíveis incendiárias. O LIVRE quer que o prazo para as candidaturas do ensino superior seja alargado para que os alunos que pretendam entrar nas universidades não sejam prejudicados com o que está a passar-se no processo de correção de exames. O Ministro da Educação, Fernando Alexandre, foi um dos principais alvos do discurso de encerramento do Congresso do LIVRE.
3: A escola pública tem sido tão maltratada por um tão mau Ministro da Educação que temos à frente no nosso Governo.
4: Um Estado que não faz reformas, que na prática são desmantelamentos dos serviços públicos, que desmantela os próprios Ministérios e que depois dá o caos que nós assistimos, por exemplo, nos exames nacionais. Nós vamos chamar o Ministro ao Parlamento e vamos também propor que o prazo para candidaturas ao ensino superior seja alargado para permitir que os estudantes não sejam prejudicados por este absoluto caos que o Ministro fez nos exames.
2: Eleitos por mais de 2/3, com 67,9% dos votos, novos porta-vozes do LIVRE fizeram do ministro Fernando Alexandre um dos principais alvos do encerramento do Congresso do Partido. A proposta será levada ao Parlamento, onde o LIVRE quer que o PS inviabilize os orçamentos do Estado e tudo o resto, se o PSD alinhar uma revisão constitucional de braço dado com o Chega.
4: Nesta ânsia de desventrar a Constituição, o Chega, já sabemos como é o Chega e o que quer fazer, quer um novo regime, três Salazares, tem sido muito óbvio que só não ouve quem não quer ouvir, mas também a Iniciativa Liberal avança, quer esventrar a Constituição e tirar direitos. Um pedido ao Partido Socialista. O Partido Socialista tem os votos para conseguir negociar com o PSD e dizer claramente ao PSD: se vocês avançarem para uma revisão constitucional feita com o Chega, então não contam connosco para mais nada, inclusive orçamentos.
2: Ficou o desafio ao PS num congresso que ficou marcado pela disponibilidade do LIVRE para ser poder. As famílias portuguesas com créditos à habitação de taxa variável enfrentam um cenário de forte pressão financeira já no arranque de agosto. Segundo a DEC Protesta, a tendência de subida da Euribor vai ditar aumentos em todas as modalidades. Quem paga o empréstimo da casa ao banco com uma taxa variável já está habituado, em algum grau de incerteza. Se a revisão acontece este mês de julho, pode já ser sentido um aumento na prestação mensal. Se a revisão for do próximo mês, as notícias continuam a não ser boas. Nuno Rico, da DECO.
5: Tem que se preparar para um segundo semestre, que deu agora início, um segundo semestre algo complicado. Tal como nós prevíamos aqui no final do primeiro semestre, e eram esses os indicadores, este segundo semestre, para além do cenário desta incerteza que estamos a viver, mesmo que até que entremos numa situação de estabilidade, esperemos que sim, o mais breve possível, as consequências vão se sentir ainda ao longo dos próximos meses.
2: Mantendo-se a tendência de subida da Euribor, a previsão da DEC Protesta é que, por exemplo, num crédito de 150 mil euros a 30 anos e com um spread de 1%, quem tem a revisão a 3 meses possa sentir um aumento entre 15 a 20 euros. Na Euribor, a 6 meses, a mais usada em Portugal, o aumento pode chegar até aos 40 euros. Na revisão anual, a prestação pode aumentar a cerca de 60 euros por mês.
5: É importante os consumidores terem aqui alguma cautela, verificar atualmente as condições de mercado, porque ainda há boas propostas, por exemplo, de taxa mista de curto prazo, portanto com uma fixação até 2, 3 anos, olhar para essas propostas e antecipar um pouco os possíveis impactos de um agravamento da sua prestação.
2: O problema pode ainda agravar-se. A incerteza relacionada com o conflito no Médio Oriente, o Banco Central Europeu decidir um novo aumento das taxas de juros até ao final do ano. No futebol, agora sim é oficial, Carlos Carvalhal é o novo treinador de Famalicão. Poucos minutos depois de ter confirmado a saída de Diogo Oliveira para o Estrasburgo, o conjunto Pinhoto anunciou a chegada do experiente técnico de 60 anos, que assina assim um contrato válido até ao fim da temporada. Recorde-se que Carlos Carvalhal estava sem clube desde que deixou o comando técnico do Sporting Braga, no final da época 24-25. No currículo tem uma Taça de Portugal, uma Taça da Liga e um troféu da Liga 3.

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2: Uma mulher de 54 anos foi detida pela Polícia Judiciária, fortemente indiciada por homicídio qualificado na forma consumada que vitimou o seu marido de 57 anos no Conselho de Seixal, foi divulgado no sábado. Em comunicado, a PJ indicou que a mulher foi detida fora de flagrante delito e que os factos ocorreram no dia 29 de junho em Corroios, no Conselho de Seixal, no interior da residência de ambos. Dizem que no decurso de mais o episódio de violência doméstica entre os membros do casal, a suspeita aproveitando-se do facto de ter conseguido incapacitar momentaneamente o marido, muniu-se de uma faca de cozinha e de seguida desferiu um golpe que acabou por provocar a morte, desde o comunicado. Após o primeiro relatório judicial, a arguida ficou em prisão preventiva, acrescentou ainda a PJ. O inquérito é dirigido pelo Departamento de Investigação e Ação Penal do Seixal. O Ministério da Educação contratou a Deloitte para ajudar a resolver os problemas da correção dos exames nacionais. O contrato foi feito por ajuste direto por causa da urgência da situação, mas o Governo não revela quanto vai pagar à empresa nem quando o contrato foi assinado. Até agora, o acordo também não foi publicado no portal base onde devem aparecer os contratos do Estado. Entretanto, o Ministro da Educação, Fernando Alexandre, autorizou o Instituto da Educação, Qualidade e Avaliação a gastar até 500 mil euros em apoio técnico para a plataforma dos exames. Não é, no entanto, claro, a saúde o dinheiro será usado para pagar o contrato com a Deloitte. O ministro garante que mais de 75% das provas já foram corrigidas e diz que as notas vão ser divulgadas na próxima sexta-feira. Mas continuam a surgir queixas dos professores. Segundo a Missão Escola Pública, existem exames que chegam aos classificadores com páginas em falta. Ainda assim, alguns professores estão a ser orientados para dar nota às respostas que receberam. Os exames em papel continuam guardados no armazém em Sintra, onde estão a ser digitalizados cerca de 300 mil provas antes de serem devolvidas às escolas. A Municipal de Setúbal manifestou-se confiante de que a população vai continuar a ter livre acesso às praias da Arrábida, apesar das tentativas de privatização através de ações judiciais movidas pelos proprietários da herdade da comenda. A posição do município está expressa no painel publicitário de grandes dimensões colocado na Avenida dos Ciprestes, em que a Câmara Municipal de Setúbal assume que as praias são públicas e são para continuar a ser. A vice-presidente do município, Maria do Carmo Tiago, confirmou à Lusa que a autarquia, tal como a Agência Portuguesa do Ambiente e o próprio Ministério Público, confia na justiça e na continuidade do livre acesso das populações às praias. Dizem que estamos tranquilos porque, como a Agência Portuguesa do Ambiente e o próprio Ministério Público já esclareceu, na titularidade do domínio público, neste caso marítimo, não existem praias privadas, nem acessos privados às praias, frisou a vice-presidente da Câmara de Setúbal. Maria do Carmo Tiago lembrou ainda que o município não tem participação direta nos processos judiciais ocorrendo no Tribunal de Setúbal, que envolvem o Estado e uma entidade privada, mas que, em face do interesse público, acompanha de perto em termos jurídicos e políticos. O descontentamento pelas restrições no acesso às praias e, principalmente, o receio de que as reivindicações do Palácio da Comenda sejam atendidas tem motivado muitos protestos junto à Câmara Municipal, nas redes sociais, marchas em defesa da Arrábida, uma já realizada e outra agendada para dia 19 de julho. No mesmo sentido, o Movimento de Cidadãos recolheu mais de 1.700 assinaturas para uma petição pela reposição da legalidade na herdade da comenda, que defende a declaração de utilidade pública e a expropriação urgente da herdade da comenda. Um homem de 49 anos foi detido pela Polícia Judiciária por suspeita da prática dos crimes de violência doméstica e violação agravados. Depois de ir buscar a companheira de 39 anos ao trabalho no Seixal, agrediu-a violentamente, sujeitou-a a humilhações sob a ameaça de uma faca e violou-a. O crime remonta a 30 de junho e, segundo conta a PJ em comunicado, pelas 23 horas, depois de ter ido buscar a vítima ao respectivo local de trabalho, o suspeito conduziu-a para uma zona de mato isolada localizada na Amora, local onde a agrediu violentamente. Ainda nesse local, sob a ameaça de utilização de uma faca, sujeitou-a a várias situações humilhantes. Acrescentam, depois das agressões, o suspeito conduziu a mulher até à casa da família, local onde já tinha agredido várias vezes noutras ocasiões, inclusive à frente dos filhos, em comum, onde sujeitou a diversas práticas sexuais contra a sua vontade, pode ler-se ainda na nota. Foi presente ao primeiro relatório judicial e ficou sujeito à medida de coação de prisão preventiva. O inquérito ficou a cargo do DIAP, Departamento de Investigação e Ação Penal, do Seixal. A onda de calor que atingiu Portugal na última semana parece ter chegado ao fim. Depois de máximas superiores a 40 graus em diversas regiões do norte a sul de Portugal, os termómetros vão começar a descer a partir deste fim de semana. A aproximação de uma massa de ar frio promete terminar com as temperaturas altas e vai trazer aguaceiros e trovoadas no norte e centro de Portugal, nomeadamente nos distritos de Bragança e Vila Real.
3: Turgim para um vento quadrante mais oeste, portanto a trazer uma massa de ar atlântica bem mais fresca e úmida e, portanto, com redução das condições de, digamos, de umidade relativa baixa generalizada e com um aumento da nebulosidade. Portanto, nos próximos dias o litoral oeste, aliás, já nestes dias se tem feito notar a nebulosidade, especialmente no período matinal no litoral oeste, e vai continuar este padrão ao longo dos próximos dias e poderá haver alguma precipitação.
2: Quanto aos termómetros, Bragança, Castelo Branco, Porto Alegre, Faro, Coimbra, Viseu e Santarém deverão ser os distritos onde as temperaturas vão descer. O Ministério Público abriu um inquérito para apurar as causas da morte de um homem que aguardava na sala de espera das urgências do Hospital de Porto Alegre para ser atendido, disse na sexta-feira, fonte judicial. A mesma fonte explicou à agência Lusa que o Ministério Público determinou uma autópsia médico-legal, estando a aguardar os resultados para averiguar as causas da morte e se há responsabilidades ou não de terceiros neste caso. Pode ser uma morte natural, acidental, ou pode ter outras causas. A autópsia agora é que vai determinar o sentido do inquérito e das diligências, acrescentou. O processo, segundo a mesma fonte, corre termo no Tribunal de Porto Alegre. No desporto, Portugal sagrou-se no domingo campeão da Divisão B Europeu Feminino de Sub-20 de basquetebol ao vencer a Grécia por expressivos 78-43 na final disputada em Samokov, na Bulgária. A seleção nacional confirmou um percurso irrepreensível na competição, somando 6 vitórias em outros tantos jogos, depois de superar Montenegro por 71-55, a Suíça por 71-35 na fase de grupos. Portugal eliminou os Países Baixos por 75-35, a anfitriã Bulgária por 94-52 e a Eslováquia por 73-46, antes de dominar a Grécia na decisão do título. Trata-se do primeiro triunfo português na divisão B do Europeu Feminino de Sub-20, depois do segundo lugar alcançado em 2011 e do terceiro em 2014. Na final, após que Clara Silva voltou a destacar-se ao assinalar o duplo-duplo com 18 pontos e 15 ressaltos. Emma Karin contribuiu com 16 pontos, enquanto que Madalena Amaro somou 15 pontos, 7 ressaltos e 6 assistências na conquista histórica da seleção portuguesa. O título garantiu ainda a subida da seleção portuguesa ao principal escalão de sub-20 feminino, divisão onde vai competir na próxima edição do Campeonato da Europa.

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2: A Câmara Municipal de Setúbal vai avançar com um novo modelo de gestão para a utilização da Ponte Cais no Portinho da Arrábida e dos espaços de aberração do Portinho da Arrábida de Galapos e do Parque Marinho Luís Saldanha. A implementação deste novo modelo implica a existência do enquadramento regulamentar atualizado com o início do procedimento de elaboração do regulamento de utilização da Ponte Cais localizado no Portinho da Arrábida nos espaços de amarração do Portinho da Arrábida e de Galapos, bem como do Parque Marinho Luís Saldanha, a ser deliberado em reunião pública da autarquia. Esta solução aponta para uma proposta aprovada que permitirá reforçar a transparência, a objetividade e a estabilidade da gestão, assegurando simultaneamente a igualdade de acesso dos utilizadores, a adequada exploração das infraestruturas e a salvaguarda dos valores ambientais associados ao Parque Marinho Professor Luís Saldanha e ao Parque Natural da Arrábida. Atendendo às especificidades inerentes à gestão destas infraestruturas e à necessidade de assegurar desde logo uma adequada operacionalização, o município celebrou um protocolo de colaboração com a Associação Baía de Setúbal, através do qual aquela entidade passou a assegurar a gestão operacional das aberrações e da utilização da Ponte Cais. O incêndio de fragor no domingo no armazém de transporte de frutas localizado no bairro de São Francisco, em Camarate, no Conselho de Louros, próximo do aeroporto de Lisboa. No ponto da situação à comunicação social, Luís Martins, comandante dos bombeiros de Camarate, que coordenou as operações de socorro, esclareceu que arderam as fachadas e a cobertura de dois armazéns contíguos. O fogo acabou por se alastrar a duas viaturas, uma delas ardeu na totalidade e outra parcialmente.
3: Aquilo que ardeu foram duas fachadas de dois armazéns contínuos, duas perdas de duas viaturas, uma total e uma parcial. De resto são resíduos de paletes, de plástico como de madeira, são as únicas coisas que realmente arderam. São veículos que estão na via pública, de uma empresa privada de transporte de frutas, da parte do senhor do armazém, só teve mesmo a fachada e a parte da cobertura. Nós já acionamos todos os mecanismos, toda a gente para vir para aqui, porque realmente é estranho uma hora destas e principalmente o incêndio desta natureza. Por isso temos que avaliar isto muito bem, porque, como vocês sabem, cada vez mais, infelizmente, temos pessoas a fazerem este tipo de crime. E neste momento não está ninguém comprometido, não houve habitações, havia sim o perigo de propagação para os outros armazéns, mas com a rápida atuação dos bombeiros voluntários, ele foi resolvido rapidamente.
2: Apesar da proximidade do aeroporto, não há indicação de que a enorme coluna de fumo negro tenha provocado constrangimentos ao funcionamento do mesmo. A vice-presidente da Câmara Municipal de Setúbal, Maria do Carmo Tiago, na cerimónia de entrega de prémios da edição 2026, ganha pelo Grupo Desportivo Independente, sublinhou a importância das marchas populares para a cultura popular de Setúbal. A cerimónia, realizada no Forte de Albarquel, distinguiu o Grupo Desportivo Independente como grande vencedor de edição 2026, repetindo a vitória do ano passado e conquistando igualmente os prémios de coreografia, cenografia, figurinos e letra. O Núcleo dos Amigos do Bairro Santos Nicolau alcançou o segundo lugar da classificação geral e arrecadou ainda os prémios de coreografia e figurinos, enquanto a União Desportiva Recreativa das Pontes ficou na terceira posição, tendo sido distinguida com os prémios de coreografia e cenografia. Depois do Grupo Desportivo Independente, do Núcleo dos Amigos do Bairro Santos Nicolau e da União Desportiva e Recreativa das Pontes, na classificação geral seguiram-se os do 4 ao 7º lugar um Núcleo Recreativo e Desportivo Ilhos da Praça, a ATAS, Academia Cultural de Teatro e Artes de Setúbal, a ARPIS, Associação de Reformados Pensionistas e Idosos de São Sebastião e o Grupo Desportivo Setubalense, os 13. O Prémio Madrinha das Madrinhas foi atribuído a Sara Margarida, Madrinha da Marcha do Grupo Desportivo Independente, enquanto que o Prémio Desfile distinguiu a Marcha do Núcleo dos Amigos de Bairro Santos Nicolau e a ATAS, Academia Cultural de Teatro e Artes de Setúbal, que recebeu o Prémio de Música. O secretário-geral do Partido Socialista voltou a admitir uma comissão de inquérito ao caso dos exames nacionais e afirmou mesmo que Luís Montenegro está a trabalhar para ser um dos piores primeiros-ministros desde o 25 de Abril.
4: Eu estou a chamar o primeiro-ministro para explicar como é que vai garantir a fiabilidade do processo. Os professores não estão à venda. Um primeiro-ministro que esteve no Mundial de Futebol, quando o país estava em situação de alerta, ou seja, quando a vida das pessoas está em risco. O primeiro-ministro regressa de futebol e temos as famílias a viver momentos de profunda angústia. E vemo-lo a responder uma matéria desta natureza. Num festival de música mostra tudo sobre a insensibilidade de alguém que, do meu ponto de vista, está a trabalhar para ser um dos piores primeiros-ministros desde o 25 de Abril até hoje.
2: Neste sentido, aquilo que foi dito, José Luís Carneiro pediu responsabilidades ao Primeiro-Ministro, sustentando que não pode continuar a desvalorizar aquilo que considera ser um assunto muito grave para milhares de portugueses. Três homens encapuçados e com luvas assaltaram na tarde de sexta-feira uma loja situada no centro comercial Maringá, em Leiria, roubando cerca de 3.500 euros. O assalto ocorreu por volta das 15 horas, em plenos do dia, e numa altura em que o centro comercial registava grande afluência de clientes. Os suspeitos entraram no estabelecimento, armados, e conseguiram apoderar-se do dinheiro existente na caixa registadora. Toda a ação criminosa ficou registada pelas câmaras de videovigilância, CCTV, do estabelecimento, imagens que poderão ser determinantes para a identificação dos autores. Após o assalto, os três suspeitos colocaram-se em fuga numa viatura. No entanto, durante a fuga, acabaram por se envolver num acidente, abatendo noutro automóvel antes de prosseguirem a fuga. As autoridades estiveram no local e recolheram diversos vestígios, encontrando-se a investigar o caso. As imagens de videovigilância e outros elementos de prova estão agora a ser analisados para identificar e localizar os autores do assalto. A investigação está a cargo da Polícia Judiciária, por estarem envolvidas armas de fogo. No futebol, Manu, antigo futebolista que passou entre outros clubes pelo Benfica, morreu no sábado aos 43 anos. A notícia foi avançada pelo portal Flashscore e, entretanto, o Alverca, clube de onde se iniciou, confirmou o óbito do ex-jogador num acidente de viação na zona do Sobral. Formado no Vitória de Setúbal, Manu estreou-se como sénior no Alverca, passando depois pelo Lourinhanense, Benfica, Modena, Capendolo, Estrela Amadora, AEK, Marítimo, Legia de Varsóvia, Bejiguan, Hermes, Adipu, Pafos FC, SL Cartaxo e, por fim, Vila Franquense, onde terminou a carreira de jogador. Em Portugal, Manu teve o maior destaque nas passagens pelo Estrela da Amadora e pelo Marítimo. Pelos tricolores, no antigo extremo, anotou 7 golos e 2 assistências em 32 jogos. Já pelos insulares, o criativo chegou aos 5 golos e 4 assistências em 61 encontros.

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2: Um furo extraordinário GW1 foi ligado durante a manhã de domingo, reforçando a capacidade de captação de água no concelho de Almada, numa altura em que a autarquia procurava consolidar a recuperação do sistema de abastecimento após vários dias de falhas. Segundo fonte ligada à operação, o equipamento foi colocado em funcionamento em tempo recorde, antecipando significativamente o calendário inicialmente previsto, que apontava para o final do mês. O furo, que funciona com recurso a um gerador, já tinha no sábado condições para estar em funcionamento, mas poucos minutos depois do arranque experimental foram apresentadas reclamações devido ao ruído provocado pelo equipamento. O GW1 deverá permitir aumentar em cerca de 20% a capacidade de captação de água do sistema de abastecimento de Almada. Desde quinta-feira, que não havia qualquer interrupção no fornecimento de água em todo o concelho, além dos cortes noturnos programados com vista à rápida recuperação do abastecimento. O ministro da Administração Interna esclareceu no domingo que o empreiteiro que está a remodelar o imóvel particular fez contratos de 2 milhões de euros para obras da Polícia Judiciária, mas a maioria antes de conhecer o ex-diretor nacional. O semanário Nasceu do Sócio citou na passada sexta-feira que o ministro da Administração Interna contratou para remodelar um imóvel que detém em Odmira uma empresa anteriormente responsável por obras da Polícia Judiciária, quando Luís Neves era diretor nacional. Segundo a publicação, entre 2020 e 2025, a empresa Constru Barcelos recebeu cerca de 1,9 milhões de euros em contratos públicos, valor confirmado no domingo pelo ministro da Administração Interna numa entrevista concedida à TV-CNN. Questionado sobre o caso, Luís Neves esclareceu, no entanto, que todas as adjudicações resultaram de procedimentos de contratação pública e salientou que, durante mais de 70% do período em que a empresa trabalhou para a PJ, ainda não conhecia o empreiteiro. Afirmando estar de consciência tranquila, o governante garantiu não existir qualquer favorecimento no preço da empreitada e afirmou estar disponível para apresentar as faturas registadas no E-Faturas e declaradas à autoridade tributária, justificando que ainda não o fez por falta de oportunidade. A FENPROF, a Federação Nacional dos Professores, criticou duramente a decisão do Ministério da Educação, Ciência e Inovação de pagar horas extraordinárias aos professores classificadores dos exames nacionais, afirmando que a medida serve apenas para tentar camuflar falhas profundas do Ministério e não resolve a incompetência do Governo na gestão do processo. Em resposta ao caos gerado por problemas técnicos, atrasos e instabilidade na plataforma de avaliação digital, a Federação Sindical anunciou que irá avançar com uma queixa formal na Procuradoria-Geral da República.
3: É o cúmulo da desfaçatez. Nós estamos perante um governo que durante 2 anos anda a arrastar o processo de negociação do Estatuto da Carreira Docente, designadamente no que tem a ver com os horários e com condições de trabalho. Há uma greve ao subtrabalho há muito tempo e agora, para resolver os problemas da sua incompetência, lançou cá para fora esta situação.
2: Os diretores escolares também exigem que o pagamento destas horas extraordinárias seja alargado a todos os professores que participaram ativamente nas avaliações e não apenas a um grupo restrito. Filipe Lima.
4: Não me parece justo só essa medida do PSD ser apontada aos professores classificadores que hoje e amanhã estão a fugir provas. E então aqueles milhares de professores classificadores que já fizeram o trabalho, não têm direito a esse reconhecimento, a esse trabalho extra, como diz o Francisco, vai gerar aqui grandes injustiças.
2: A FENPROF recorre à via legal por considerar que a atual gestão do Ministério da Educação lesa gravemente o funcionamento das escolas, os direitos laborais dos professores e as expectativas das famílias e alunos no acesso ao ensino superior. O pedido formal de inquérito criminal visa apurar responsabilidades legais pelas sucessivas falhas técnicas e organizacionais do sistema de correção digital.
3: Nós vamos, no dia da fixação dos resultados, apresentar uma queixa na Procuradoria da República para solicitando, no fundo, um inquérito de apuramento de responsabilidades que o atual titular da pasta não tem condições para o seu exercício.
2: O calendário de fixação dos resultados já sofreu alterações oficiais devido a constrangimentos técnicos, havendo o risco de novos atrasos, alerta Filinto Lima.
4: Não sabemos, na verdade, o dia 17 de julho, que é o dia D, será um dia cumprido pelo Ministério da Educação. Nós queremos muito fixar as pautas nas escolas, é um grande objetivo de todos nós, professores classificadores, dos diretores, dos professores, dos pais, dos alunos, mas neste momento, tendo em conta tudo aquilo que está neste processo, é como Santo Tomé, é ver para crer.
2: O ministro adjunto da Reforma do Estado, Gonçalo Saraiva Madias, diz que o ministro da Educação vai resolver.
0: O Sr. Ministro da Educação vai resolver certamente no dia 17, vamos ter novidades sobre isso, vai resolver certamente. O que não dá é para voltar para trás. Voltar para trás é que não, nem deixar ninguém para trás.
2: A posição do Ministro Gonçalo Sávio Matias reflete a solidariedade institucional e a confiança do Governo de que o Ministério da Educação vai normalizar o processo dos exames nacionais. Um homem armado barricou-se na tarde de sábado com a ex-companheira e a filha bebê de ambos, de apenas 6 meses, na casa de uma vizinha da ex-mulher em Lolé. A mulher já tinha apresentado queixa por violência doméstica contra o suspeito. Fonte da GNR confirmou que o alerta foi dado por um popular, tendo sido mobilizados meios da GNR e INEM para o local. Foi necessário cortar várias ruas durante as operações. O suspeito acabou por tentar a fuga por uma janela, onde acabou por sofrer ferimentos numa mão. Foi necessário disparar um tiro de advertência para o ar durante a tentativa de fuga. O homem viria a ser detido, pouco depois, pela GNR, sem oferecer resistência. Tinha consigo uma arma de fogo que acabou apreendida. No desporto, Fernando Pimenta voltou a subir ao lugar mais alto do pódio da Taça do Mundo de Canoagem de Velocidade em Montreal, ao conquistar no domingo a medalha de ouro da prova K1 5.000 metros, depois de já ter vencido o K1 1.000 metros no sábado. O português completou a distância em 21 minutos, 57 segundos, 79 centésimos e pontos ao dinamarquês Mats Pettersen, segundo classificado a 4,81 segundos, quando o espanhol Javier López terminou na terceira posição. Portugal encerrou a competição com 3 medalhas em Montreal, os 2 ouros de Fernando Pimenta e a prata conquistada no K4 500 metros masculino por Gustavo Gonçalves, João Ribeiro, Messias Batista e Pedro Casinha. Com este triunfo, Pimenta alcançou a 31ª medalha de ouro da carreira em etapas da Taça do Mundo.

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1: Ramalho, antigo jogador de Vitória e do Benfica. Carlos Carvalhal é um novo treinador do Famalicão. Pré-época, o Benfica foi derrotado pelo Flamengo por 2-1. Koeman quebra silêncio após sair do Sporting. Casa Pia vence Sporting B no primeiro jogo de treino da pré-temporada. Pedro Manuel é o novo treinador do Vasco da Gama. Seleção Nacional, Jorge Jesus foi apresentado como novo selecionador nacional. Mundial 2026, a Inglaterra bate a Noruega após prolongamento por 2-1. Maldini vai ser diretor técnico da seleção italiana. A seleção espanhola, com o Marino a ser o herói, segue em frente depois de uma vitória sobre a Bélgica por 2-1. Fernando Pimenta vence K1000 da Taça do Mundo de Montreal. Basquetebol, Portugal conquista o europeu feminino sub-20 da Divisão B. Maru, antigo futebolista que passou entre outros clubes pelo Benfica, morreu no sábado aos 43 anos. A notícia foi avançada pelo portal Flashscore e, entretanto, o Alverca, clube de onde se iniciou, confirmou o óbito do ex-jogador num acidente de viação na zona do Sobral. Formado no Vitória de Setúbal, Maru estreou-se como sénior no Alverca, passando depois pelo Lourinhanense, Benfica, Modena, Capendolo, Estrela Amadora, AEK, Marítimo, Legia de Varsóvia, Bejiguan, Hermes, Adipu, Pafos FC, SL Cartaxo e, por fim, Vila Franquense, onde terminou a carreira de jogador. Em Portugal, Manu teve o maior destaque nas passagens pelo Estrela da Amadora e pelo Marítimo. Pelos tricolores, no antigo extremo, anotou 7 golos e 2 assistências em 32 jogos. Já pelos insulares, o criativo chegou aos 5 golos e 4 assistências em 61 encontros. Agora sim, é oficial. Carlos Carvalhal é o novo treinador de Famalicão. Poucos minutos depois de ter confirmado a saída de Diogo Oliveira para o Estrasburgo, o conjunto Pinhoto anunciou a chegada do experiente técnico de 60 anos, que assina assim um contrato válido até ao fim da temporada. Recorde-se que Carlos Carvalhal estava sem clube desde que deixou o comando técnico do Sporting Braga no final da época 24-25. No currículo tem uma Taça de Portugal, uma Taça da Liga e um troféu da Liga 3. O Benfica perdeu por 2-1 contra o Flamengo no primeiro jogo da pré-temporada à porta aberta realizado no torneio do Algarve. Os encarnados defrontaram uma equipa que está à meio da temporada, já com mais de 30 jogos oficiais, e tentaram equilibrar a partida. Num jogo intenso, especialmente por parte da equipa brasileira, que jogou duro em vários momentos, houve até confusão entre bancos, com o Leonardo Jardim bastante exaltado a determinado momento. A partida teve gols anulados e bolas nos ferros. Pelo Benfica, marcou Pavlidis de grande penalidade. Pelo Flamengo, apontaram Samuel Lino, a Gil Vicente e o Alassiane, as duas vezes antecipantes ao capitão António Silva. Nota na equipa de Marco Silva para as três reforços, Lengat, Gabriel Índio e Kaminski, e vários jovens. O guarda-redes Sturlin foi o único a cumprir os 90 minutos. O Benfica volta a jogar contra o Villarreal, terceiro classificado do último campeonato espanhol, no próximo dia 17 de julho, a partir das 19h45. Morten Ullmann garante estar a viver um sonho. O internacional dinamarquês de 27 anos é o mais recente reforço do Atlético de Madrid, num negócio oficializado no sábado que rende 40 milhões de euros fixos ao Sporting, mais 5 para objetivos, e não esconde estar muito entusiasmado com o salto para a equipa espanhola. Morten Ullmann admitiu estar surpreendido com a dimensão do estádio do Atlético de Madrid e afirmou estar ansioso pela estreia perante os adeptos colchoneros. Ao fim de 3 épocas, Ullmann deixa assim o Sporting para se mudar para a Espanha e vestir a camisola do Atlético de Madrid. Contratado ao Lecce no verão de 2023 por menos de 20 milhões de euros, o Sporting consegue lucrar com a saída de Ullmann, mas também desportivamente a passagem do Nórdico foi um sucesso. 2 títulos de campeão nacional e uma Taça de Portugal, o média natural de Kastrup despede-se do Sporting após 141 jogos disputados, 10 gols marcados e 12 assistências. O Casa Pia, que milita na Primeira Liga Portuguesa de Futebol, venceu o Sporting no sábado da Segunda Liga por 2-1 no primeiro jogo de treino dos Gansos, na pré-época, jogado na Academia Cristiano Ronaldo em Alcochete. De acordo com as informações divulgadas pelos casapianos, os golos da equipa vencedora foram apontados pelo avançado norte-americano Kored Osundina e na própria baliza por um jogador da formação secundária dos Leões. Foi o primeiro jogo de treino do Casa Pia, sob a liderança do novo treinador, Filipe Coelho, que chegou proveniente dos franceses do Estrasburgo, nos quais era adjunto, tendo rendido Álvaro Pacheco no comando técnico do conjunto de Pinamanica. A estreia do Casa Pia na edição 26-27, o escalão máximo de futebol português, é com o recém-promovido Marítimo, campeão da 2ª Liga, em duelo marcado para o Estádio Marítimo de Funchal, a realizar no fim de semana de 8 e 9 de agosto. Já o Sporting B, que também conta com Tiago Fernandes como novo técnico, joga diante do recém-despromovido Aves da primeira ronda da 2ª Liga na Vila das Aves. Pedro Manuel é o novo treinador do Vasco da Gama. O técnico português de 51 anos assinou até dezembro de 2027 pelo clube brasileiro e irá ser apresentado esta segunda-feira no Rio de Janeiro. Pedro Manuel orientou nas últimas duas épocas o Al-Fayha da Arábia Saudita, depois de também ter comandado os sauditas do Al-Khalied e do Al-Nassr. Na sua carreira comandou também o Al-Ain, o Almeria, o Apollon de Limassol, o Estoril, Arouca e a Académica. Na apresentação como novo selecionador nacional, Jorge Jesus mencionou em duas ocasiões que 12 dos 27 jogadores que foram convocados para o Mundial 2026 trabalharam com ele. Desta lista há jogadores da primeira e segunda passagens pelo Benfica, do período do Sporting e também do Al-Hilal e do Al-Nassr, embora todos com diferentes graus de preponderância. Jorge Jesus revela que está preparado para o cargo de selecionador nacional, salientando que treinar uma seleção não é tão diferente de treinar um clube.
0: Há muita tendência de dizer que um treinador de seleção ou um selecionador é diferente de um treinador de equipa. Não é verdade. Não é verdade. A única verdade que tem é que não tem tantos dias de trabalho como tem num clube. Mas o método de cada um, e o futebol, a gente todos ouve falar a mesma coisa há muitos anos, não é uma ciência exata, mas é uma ciência de cada um. Senão éramos todos iguais. E, portanto, eu vou-me adaptando às circunstâncias. Preparei-me para este dia. Preparei-me desportivamente para poder ser selecionador da nossa seleção. Estou preparado para isso. E portanto, respondendo diretamente à sua pergunta ou à tua pergunta, nada para mim vai ser muito diferenciado do que é trabalhar numa seleção e o que é trabalhar num clube.
1: Questionado sobre o papel de Cristiano Ronaldo na seleção nacional, Jorge Jesus salienta que o capitão das esquinas é um símbolo do futebol português, garantindo que a sua utilização nunca será um problema para Portugal.
0: É verdade que eu estou há 5, 6 anos fora deste ambiente de trabalhar com vocês. Respondendo à pergunta, ainda não falei com o Cris. O Cris nunca vai ser um problema para a seleção, não é para a seleção nem para mim. Aquilo que o Cris é como jogador e a polémica que houve à volta dele, cada um, como é óbvio, pensa da maneira como quiser. O Cris, quando se tiver que tomar alguma decisão, eu vou falar com o Cris, mas não vou falar só com o Cris. Eu vou falar com o Cris e vou falar com todos individualmente. Portanto, o Cris, não vou falar com o Cris por ser o Cris. O Cris é um símbolo do futebol português. O Cris é um símbolo da seleção. O Cris é um símbolo de Portugal. E isso vai ficar sempre na história. E eu tive um grande prazer trabalhar com ele este último ano. Fácil de trabalhar com ele. Fácil de trabalhar com ele. Desde que eu perceba qual é até onde ele pode chegar e o que eu perceba também onde é que eu posso chegar. Treinador e jogador relação. E a partir daqui as coisas serão fáceis, mas será sempre ele. Isso é uma conversa que vamos ter os dois. O que é que ele quer fazer para o futuro da carreira dele? Sei que ele quer continuar a jogar no Al-Nassr, porque, como vocês sabem, tive um ano com ele. Ele sempre me disse, eu vou acabar a minha carreira no Al-Nassr. Agora o Cris, como todos, a partir do momento que esteja a jogar e que tenha condições para ser selecionado, eu farei dentro de um limite e dentro de umas condições que eu achar que são as melhores para a seleção. Vai ser assim.
1: Jorge Jesus refere que Cristiano Ronaldo nunca questionou as suas decisões enquanto treinador, recorrendo ao número de vezes que substituiu o capitão das esquinas no Al-Nassr.
0: O ano passado o Al-Nassr fez 50 jogos. Ele fez 31. O ano passado, no campeonato, eu substituí 16 vezes. Portanto, nunca nos confundimos o que é ele jogador e que sou eu treinador, as decisões daquilo que eu tenho que tomar.
1: Recordo-se que o primeiro jogo oficial de Jorge Jesus como selecionador nacional de Portugal será contra o País de Gales, dia 24 de setembro de 2026, no estádio José de Alvalade, em Lisboa, para a fase de grupos da Liga das Nações da UEFA. Está encontrada mais uma seleção apurada para as meias finais do Campeonato do Mundo 2026. A Inglaterra teve de sofrer, a bom sofrer, para levar de vencida na noite de sábado o seu congénere da Noruega por 2-1, que fez das tripas coração para tentar alargar esta já histórica participação em mundiais, mas os nórdicos ficaram-se pelos quartos de final. No Hard Rock Stadium, em Miami, o duelo iniciou-se com um minuto de silêncio em memória de Jaden Adams, jogador da África do Sul, que morreu aos 25 anos no sábado, já depois de ter participado neste Mundial 2026. O arranque do encontro foi algo atípico. Os ingleses apresentaram-se com uma posse de bola muito controlada, sem correr riscos desnecessários, circulando a posse à procura de espaços na defesa adversária. Do outro lado, os noruegueses foram mais incisivos e impuseram um ritmo alto desde os primeiros minutos. O primeiro grande sinal de perigo da partida veio dos noruegueses. Em cima do minuto 34, Haaland quase aproveitou o mau passe de John Stones no atraso para Jordan Pickford para inaugurar o contenda. Logo de seguida, o tanque nórdico cabeceou com perigo para a defesa atenta de Pickford. E enquanto ninguém estava à espera, a Noruega abriu a contagem por intermédio de Andreas Schjelderup. À passagem do minuto 36, após uma assistência por parte de Martin Odegaard, o jogador do Benfica marcou num lance espetacular de pé esquerdo, apanhando Pickford desprevenido, enquanto todos esperavam um cruzamento do extremo encarnado. E o segundo dos nórdicos apenas não apareceu aos 40 porque o remate de Skjold atirou um pouco por cima da barra. Mesmo quando a Noruega pensava que ia partir para a segunda parte em vantagem, surpreendendo todo o mundo, a Inglaterra chegou ao golo do empate numa jogada de grande quilate. O passe de Anthony Gordon foi perfeito e Jude Bellingham tirou um adversário de frente e atirou de pé esquerdo para a igualdade. A segunda parte arrancou de novo com o golo de Noruega. Pouco tempo depois, num canto mal defendido por Inglaterra, o central Thorbjørn Eggen atirou para o fundo das redes. Ainda assim, o lance foi anulado por falta de Erling Haaland na jogada aos 56 minutos. 20 minutos mais tarde, aos 70, o central Ayer cabeceou contra a trave da baliza na sequência de um canto já em cima do minuto 90. Ausner salvou a Noruega com um corte incrível em cima da linha de golo. Com a partida empatada no final do tempo regulamentar, houve necessidade de ir a tempo de prolongamento em Miami. O empate que temava em desfazer-se terminou ao início do tempo extra. Morgan Rogers, com muito espaço à entrada da área, disparou para a defesa incompleta de Nieland. O guardião sacudiu a bola para a frente, onde Bellingham apareceu para encostar na recarga. Logo de seguida, Bob cometeu falta sobre Spencer e o árbitro Clement Turpin apontou para o castigo máximo que havia de ser revertido. A remontada inglesa estava selada. Até ao final, os britânicos geriram bem, com maestria, esta curta vantagem que os coloca no caminho da Suíça ou à Argentina nas meias-finais. Está encontrada mais uma semifinalista do Campeonato do Mundo 2026, com o encontro entre a Espanha e a Bélgica a terminar com um triunfo ibérico numa partida a contar para os quartos de final da competição com o resultado 2-1. O herói voltou a ser o mesmo do encontro Portugal-Espanha, já que Merino voltou a ser decisivo ao entrar aos 86 minutos e em menos de 2 minutos depois acabou por resolver com mais um gol perto do fim. Mas o jogo começou com um domínio espanhol e até à primeira pausa para a hidratação continuou a carregar em cima do acelerador, com Thibaut Courtois a ir salvando os belgas face a tantos remates que iam sendo bombardeados para a baliza dos Diabos Vermelhos. Ora, com os ajustes de Luís de La Fuente a resultar na perfeição, já que o gol surgiu logo depois dos 30 minutos de jogo, Dani Olmo atirou para mais uma defesa de Courtois, mas acabou por ser insuficiente para travar a recarga, já que Fabián Ruiz estava no lugar certo, à hora certa, para empurrar para o fundo das redes. Este foi um momento com dedicatória especial, já que o jogador do Paris Saint-Germain fez o festejo típico ao colocar a bola debaixo da camisa, como quem está prestes a ser pai. No entanto, este gol apenas fez com que a Bélgica acordasse para a partida, com o objetivo claro, fazer o que ainda não tinha sido feito e marcar um golo à Espanha neste Mundial 2026. Ora, Charles levou isso à letra e deu uma cabeçada no registro defensivo espanhol com um golo aos 40 minutos, depois de um cruzamento perfeito de Timothy Castagne, que tirou a folha branca deste Mundial a Unai Simón. O intervalo chegou com mais alguns minutos de equilíbrio, já que nada mais se mexeu no marcador, mas depois do regresso aos balneários, tudo ficou ainda menos mexido, com poucas oportunidades de parte a parte e uma batalha a meio campo que estava prestes a fazer furor a nível tático, mas sem emoções para a bancada, que ia ficando cada vez mais em stress devido à igualdade que aparentava fazer o jogo ir para prolongamento. Mas tal como aconteceu no Portugal-Espanha, apareceu um gol tardio do herói deste Mundial 2026, dos Nuestros Hermanos. Michael Merino voltou a marcar perto do fim, apenas 2 minutos depois de saltar do banco de suplentes para dar a vitória espanhola e carimbar o passaporte para as meias-finais para o conjunto de Luís de la Fuente. Na próxima partida, irão encontrar a França, numa semifinal totalmente europeia, com um jogo que promete ser escaldante entre as duas melhores nações deste torneio até o momento. O histórico Paolo Maldini prepara-se para ser o primeiro diretor técnico da seleção italiana de futebol. A informação está a ser avançada pela Gazzetta dello Sport e ainda não é oficial. O novo presidente da Federação Italiana de Futebol, Giovanni Malagò, está a reformular toda a estrutura do futebol transalpino e criou um novo cargo. A confirmar-se, uma das primeiras missões de Maldini vai ser a escolha do novo selecionador. O cargo está vago desde a saída de Gennaro Gattuso. Paolo Maldini, que deixou recentemente o cargo de diretor do Milan, vai assinar com uma squadra azzurra por 4 anos. De recordar que a Itália falhou a qualificação para os últimos 3 campeonatos do mundo de futebol. O português Fernando Pimenta conquistou no sábado a medalha de ouro K1000 metros da Taça do Mundo Montreal, conquistando o segundo pódio luso do Canadá, depois

35,78, pelo menos 0,07 do que o lituano Arturas seja. Beatriz Fernandes ganhou o final B de C1 500 metros, com o tempo de 2 minutos 15 segundos 93 centésimos, menos 0,34 segundos do que a húngara Sofia Sorba e 1,59 do que Maria Olassaro. Nas meias finais, K2 500 metros, Bom Ribeiro e Messias Batista falharam a qualificação e vão disputar a final C, com Teresa Portela e Clara Duarte a ficarem com a 11ª marca a duas posições da final A. Nas provas de paracanoagem, Alex Santos foi 5º em K1 200 metros, o mesmo resultado de Norberto Mourão em VL2 200. Fernando Pimenta voltou a subir ao lugar mais alto do pódio da Taça do Mundo de Canoagem de Velocidade em Montreal ao conquistar no domingo a medalha de ouro da prova K1 5000 metros, depois de já ter vencido o K1 1000 metros no sábado. O português completou a distância em 21 minutos, 57 segundos, 79 centésimos, impondo-se ao dinamarquês Mats Pettersson, segundo classificado a 4,81 segundos, quando o espanhol Javier López terminou na terceira posição. Portugal encerrou a competição com 3 medalhas em Montreal, os 2 ouros de Fernando Pimenta e a prata conquistada no K4 500 metros masculino por Gustavo Gonçalves, João Ribeiro, Messias Batista e Pedro Casinha. Com este triunfo, Pimenta alcançou a 31ª medalha de ouro da carreira em etapas da Taça do Mundo. Portugal sagrou-se no domingo campeão da Divisão B Europeu Feminino de Sub-20 de basquetebol ao vencer a Grécia por expressivos 78-43 na final disputada em Samokov, na Bulgária. A seleção nacional confirmou um percurso irrepreensível na competição, somando 6 vitórias em outros tantos jogos, depois de superar Montenegro por 71-55, a Suíça por 71-35 na fase de grupos. Portugal eliminou os Países Baixos por 75-35, a anfitriã Bulgária por 94-52, e a Eslováquia por 73-46, antes de dominar a Grécia na decisão do título. Trata-se do primeiro triunfo português na Divisão B do Europeu Feminino de Sub-20, depois do segundo lugar alcançado em 2011 e do terceiro em 2014. Na final, aposta Clara Silva voltou a destacar-se ao assinalar o duplo-duplo com 18 pontos e 15 ressaltos. Emma Karin contribuiu com 16 pontos, enquanto que Madalena Amaro somou 15 pontos, 7 ressaltos e 6 assistências na conquista histórica da seleção portuguesa. O título garantiu ainda a subida da seleção portuguesa ao principal escalão de Sub-20 feminino, divisão onde vai competir na próxima edição do Campeonato da Europa. Portugal conquistou a medalha de prata em K4 500 metros da Taça do Mundo de Canoagem disputada no Parque Jean Drapeau, em Montreal, no Canadá. O quarteto formado por Gustavo Gonçalves, João Ribeiro, Messias Batista e Pedro Casinha completou a prova em 1 minuto 22 segundos e 23 centésimos, apenas 13 centésimos atrás da marcação da Hungria, vencedora, com 1 minuto 22 segundos 10 centésimos, e à frente da Austrália, terceira. Já Beatriz Fernandes e Inês Penetra terminaram a final do C2 500 metros, no 9º e último lugar, com 2 minutos 10 segundos 70 centésimos, uma corrida dominada pela dupla ucraniana, vencedora, à frente das embarcações da China e de Espanha, segunda e terceira classificadas, respectivamente. Fernando Pimenta confirmou o favoritismo ao vencer a primeira meia do K1 1000 metros, garantindo a presença na final A marcada para sábado. O canoísta limiano, medalha de bronze em Tóquio 2020 e prata em Londres 2012, em K2000, juntamente com Emanuel Silva, impôs-se com 3 minutos 47 segundos 51 centésimos, superando o argentino Agostinho Vernis, que gastou mais 73 centésimos no segundo, e o eslovaco Samuel Balas, que terminou a 1,07 segundos. Por seu lado, Bruno Brasileiro terminou em 6º lugar, sendo relegado para a final B. A mesma sorte teve Beatriz Fernandes, em 100 500 metros, com a 4ª posição na 2ª meia-final, com o tempo de 2 minutos 24,59 centésimos. No início do dia, Norberto Mourão garantiu a passagem à final da prova em VL2 200 metros de paracanoagem ao vencer a meia-final em 59 segundos e 2 centésimos, à frente do italiano Mario Scostrea e do canadiano Mathieu Saint-Pierre. As taças do mundo juntaram-se ao Mundial e aos campeonatos continentais no novo sistema de apuramento olímpico para Los Angeles 2028, através do ranking. O Instituto Português do Mar e da Atmosfera prevê para esta segunda-feira de céu muito nublado, tornando-se pouco nublado a partir da tarde, com a possibilidade de ocorrência de chuva fraca até ao final da manhã. Previsão de vento fraco a moderado, quadrante oeste, e a previsão de uma pequena subida da temperatura máxima. 20 graus.

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1: No Seixal, a Polícia Judiciária detém mulher suspeita de matar o marido. O Ministério da Educação esconde contrato de urgência para resolver caos na correção dos exames nacionais. A Câmara Municipal de Setúbal diz que a população continuará a ter livre acesso às praias. No Seixal, um homem foi detido após violar, agredir e humilhar a companheira. As temperaturas vão descer depois de dias de intenso calor. Pode mesmo haver trovoada. O Ministério Público investiga a causa da morte de um homem na sala de espera do Hospital de Porto Alegre. No desporto, basquetebol, Portugal conquista o europeu feminino sub-20 da Divisão B.
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1: Uma mulher de 54 anos foi detida pela Polícia Judiciária, fortemente indiciada por homicídio qualificado na forma consumada que vitimou o seu marido de 57 anos no Conselho de Seixal, foi divulgado no sábado. Em comunicado, a PJ indicou que a mulher foi detida fora de flagrante delito e que os factos ocorreram no dia 29 de junho em Corroios, no Conselho de Seixal, no interior da residência de ambos. Dizem que no decurso de mais um episódio de violência doméstica entre os membros do casal, a suspeita aproveitando-se do facto de ter conseguido incapacitar momentaneamente o marido, muniu-se de uma faca de cozinha e de seguida desferiu um golpe que acabou por provocar a morte, desde o comunicado. Após o primeiro relatório judicial, a arguida ficou em prisão preventiva, acrescentou ainda a PJ. O inquérito é dirigido pelo Departamento de Investigação e Ação Penal do Seixal. O Ministério da Educação contratou a Deloitte para ajudar a resolver os problemas da correção dos exames nacionais. O contrato foi feito por ajuste direto por causa da urgência da situação, mas o Governo não revela quanto vai pagar à empresa nem quando o contrato foi assinado. Até agora, o acordo também não foi publicado no portal base onde devem aparecer os contratos do Estado. Entretanto, o Ministro da Educação, Fernando Alexandre, autorizou o Instituto de Educação, Qualidade e Avaliação a gastar até 500 mil euros em apoio técnico para a plataforma dos exames. Não é, no entanto, claro, a saúde dinheiro será usado para pagar o contrato com a Deloitte. O ministro garante que mais de 75% das provas já foram corrigidas e diz que as notas vão ser divulgadas na próxima sexta-feira. Mas continuam a surgir queixas dos professores. Segundo a Missão Escola Pública, existem exames que chegam aos classificadores com páginas em falta. Ainda assim, alguns professores estão a ser orientados para dar nota às respostas que receberam. Os exames em papel continuam guardados no armazém em Sintra, onde estão a ser digitalizados cerca de 300 mil provas antes de serem devolvidas às escolas. A Municipal de Setúbal manifestou-se confiante de que a população vai continuar a ter livre acesso às praias da Arrábida, apesar das tentativas de privatização através de ações judiciais movidas pelos proprietários da herdada comenda. A posição do município está expressa num painel publicitário de grandes dimensões colocado na Avenida dos Ciprestes, em que a Câmara Municipal de Setúbal assume que as praias são públicas e são para continuar a ser. A vice-presidente do município, Maria do Carmo Quiago, confirmou à Lusa que a autarquia, tal como a Agência Portuguesa do Ambiente e o próprio Ministério Público, confia na justiça e na continuidade do livre acesso das populações às praias. Dizem que estamos tranquilos porque, como a Agência Portuguesa do Ambiente e o próprio Ministério Público já esclareceu, na titularidade do domínio público, neste caso marítimo, não existem praias privadas, nem acessos privados às praias, frisou a vice-presidente da Câmara de Setúbal. Maria do Carmo Tiago lembrou ainda que o município não tem participação direta nos processos judiciais ocorrendo no Tribunal de Setúbal, que envolvem o Estado e uma entidade privada, mas que, em face do interesse público, acompanha de perto em termos jurídicos e políticos. O descontentamento pelas restrições no acesso às praias e, principalmente, o receio de que as reivindicações do Palácio da Comenda sejam atendidas têm motivado muitos protestos junto à Câmara Municipal, nas redes sociais, marchas em defesa da Arrábida, uma já realizada e outra agendada para dia 19 de julho. No mesmo sentido, o Movimento de Cidadãos recolheu mais de 1.700 assinaturas para uma petição pela reposição da legalidade na herdada comenda que defende a declaração de utilidade pública e a expropriação urgente da herdade da comenda. Um homem de 49 anos foi detido pela Polícia Judiciária por suspeita da prática dos crimes de violência doméstica e violação agravados. Depois de ir buscar a companheira de 39 anos ao trabalho no Seixal, agrediu-a violentamente, sujeitou-a a humilhações sob ameaça de uma faca e violou-a. O crime remonta a 30 de junho e, segundo conta a PJ em comunicado, pelas 23 horas, depois de ter ido buscar a vítima ao respectivo local de trabalho, o suspeito conduziu-a para uma zona de mato isolada localizada na Amora, local onde a agrediu violentamente. Ainda nesse local, e sob a ameaça de utilização de uma faca, sujeitou-a a várias situações humilhantes. Acrescentam, Depois das agressões, o suspeito conduziu a mulher até à casa da família, local onde já tinha agredido várias vezes noutras ocasiões, inclusive à frente dos filhos, em comum, onde a sujeitou a diversas práticas sexuais contra a sua vontade. Pode ler-se ainda na nota. Foi presente ao primeiro relatório judicial e ficou sujeito à medida de coação de prisão preventiva. O inquérito ficou a cargo do DIAP, Departamento de Investigação e Ação Penal do Seixal. A onda de calor que atinge Portugal na última semana parece ter chegado ao fim. Depois de máximas superiores a 40 graus em diversas regiões do norte a sul de Portugal, os termómetros vão começar a descer a partir deste fim de semana. A aproximação de uma massa de ar frio promete terminar com as temperaturas altas e vai trazer aguaceiros e trovoadas no norte e centro de Portugal, nomeadamente nos distritos de Bragança e Vila Real.
3: Do regime para um vento quadrante mais oeste, portanto a trazer uma massa de ar atlântica bem mais fresca e úmida e, portanto, com redução das condições de, digamos, de umidade relativa baixa generalizada e com um aumento da nebulosidade. Portanto, nos próximos dias o litoral oeste, aliás, já nestes dias se tem feito notar a nebulosidade, especialmente no período matinal no litoral oeste, e vai continuar este padrão ao longo dos próximos dias e poderá haver alguma precipitação.
1: Quanto aos termómetros, Bragança, Castelo Branco, Porto Alegre, Faro, Coimbra, Viseu e Santarém deverão ser os distritos onde as temperaturas vão descer. O Ministério Público abriu um inquérito para apurar as causas da morte de um homem que aguardava na sala de espera das urgências do Hospital de Porto Alegre para ser atendido, disse na sexta-feira, fonte judicial. A mesma fonte explicou à agência Lusa que o Ministério Público determinou uma autópsia médico-legal, sendo a aguardar os resultados para averiguar as causas da morte e se há responsabilidades ou não de terceiros neste caso. Pode ser uma morte natural, acidental, ou pode ter outras causas. A autópsia agora é que vai determinar o sentido do inquérito e das diligências, acrescentou. O processo, segundo a mesma fonte, corre termo no Tribunal Porto Alegre. No desporto, Portugal sagrou-se no domingo campeão da Divisão B Europeu Feminino de Sub-20 de basquetebol ao vencer a Grécia por expressivos 78-43 na final disputada em Samokov, na Bulgária. A seleção nacional confirmou um percurso irrepreensível na competição, somando 6 vitórias em outros tantos jogos. Depois de superar Montenegro por 71-55, a Suíça por 71-35 na fase de grupos, Portugal eliminou os Países Baixos por 75-35, a anfitriã Bulgária por 94-52 e a Eslováquia por 73-46, antes de dominar a Grécia na decisão do título. Trata-se do primeiro triunfo português na Divisão B do Europeu Feminino de Sub-20, depois do segundo lugar alcançado em 2011 e do terceiro em 2014. Na final, aposta Clara Silva voltou a destacar-se ao assinalar o duplo-duplo com 18 pontos e 15 ressaltos. Emma Karin contribuiu com 16 pontos, enquanto que Madalena Amaro somou 15 pontos, 7 ressaltos e 6 assistências na conquista histórica da seleção portuguesa. O título garantiu ainda a subida da seleção portuguesa ao principal escalão de Sub-20 feminino, divisão onde vai competir na próxima edição do Campeonato da Europa. O Instituto Português do Mar e da Atmosfera prevê para esta segunda-feira de céu muito nublado, tornando-se pouco nublado a partir da tarde, com a possibilidade de ocorrência de chuva fraca até ao final da manhã. Previsão de vento fraco a moderado, quadrante oeste, e uma previsão de uma pequena subida da temperatura máxima.
2: 20 graus.

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1: A Cinemateca Portuguesa vai participar na renovação da exposição permanente do MIMO, na parceria que pretende afirmar o Museu da Imagem e Movimento de Leiria como a referência nacional do património cinematográfico, anunciou o município. Inaugurado em 1996, o MIMO, Museu de Imagem e Movimento, dedica-se à preservação, ao estudo e à divulgação da história da imagem, reunindo um importante acervo nas áreas da fotografia, do pré-cinema e do cinema. A parceria agora anunciada prevê que a Cinemateca Portuguesa participe na concepção da nova exposição permanente do museu, assegurando a curadoria científica nas áreas do pré-cinema e do cinema. A colaboração permitirá desenvolver um novo discurso museológico mais inclusivo, acessível e interativo, conciliando inovação expositiva com o rigor histórico e científico que caracteriza o MIMO, avançou a Câmara de Leiria. A colaboração prevista em dois protocolos assinados entre o município e a Cinemateca inclui também a estreia mundial em Leiria de uma nova partitura para o filme mudo português Cláudia, de 1923, de Jorge Palu, produzido pela Invicta Filmes. O filme mudo será exibido em Leiria a 8 de dezembro no Teatro José Lúcio da Silva, com música original composta pelo quarteto de cordas Mudo Ma Non Troppo, numa sessão do âmbito das comemorações dos 30 anos do MIMO e que também assinala 3 décadas do Arquivo Nacional das Imagens em Movimento. Em comunicado, o município explicou que a nova composição musical fará parte da edição em DVD do filme a lançar pela Cinemateca Portuguesa, num projeto que procura preservar, estudar e divulgar o património audiovisual português. A colaboração estabelecida com a Cinemateca contribui para reforçar o papel do MIMO como uma referência nacional na preservação, estudo e valorização do património cinematográfico, potenciando assim a sua dimensão científica, museológica e cultural, concluiu então.

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1: Novo modelo de gestão para o Ponto Cais do Portinho da Arrábida e espaços de amarração. O incêndio deflagrou no armazém Campanato, próximo do aeroporto de Lisboa. Marchas populares de Setúbal 2026 já receberam prémios numa cerimónia. O Partido Socialista exige explicações sobre exames nacionais e acusa Luís Montenegro de insensibilidade. 3 encapuzados armados assaltam loja de centro comercial de Leiria, roubam milhares de euros e fogem após o acidente. No futebol, morreu Manu, antigo jogador de Vitória e do Benfica.
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1: A Câmara Municipal de Setúbal vai avançar com um novo modelo de gestão para a utilização da Ponte Cais no Portinho da Arrábida e dos espaços da barração do Portinho da Arrábida de Galapos e do Parque Marinho Luís Saldanha. A implementação deste novo modelo implica a existência do enquadramento regulamentar atualizado com o início do procedimento de elaboração do regulamento de utilização da Ponte Cais localizado no Portinho da Arrábida nos espaços de amarração do Portinho da Arrábida e de Galapos, bem como do Parque Marinho Luís Saldanha, a ser deliberado em reunião pública da autarquia. Esta solução aponta para uma proposta aprovada que permitirá reforçar a transparência, a objetividade e a estabilidade da gestão, assegurando simultaneamente a igualdade de acesso dos utilizadores, a adequada exploração das infraestruturas e a salvaguarda dos valores ambientais associados ao Parque Marinho Professor Luís Saldanha e ao Parque Natural da Arrábida. Atendendo às especificidades inerentes à gestão destas infraestruturas e à necessidade de assegurar desde logo uma adequada operacionalização, o município celebrou um protocolo de colaboração com a Associação Baía de Setúbal, através do qual aquela entidade passou a assegurar a gestão operacional das abarrações e da utilização da Ponte Cais. O incêndio deflagrou no domingo no armazém de transporte de frutas localizado no bairro de São Francisco, em Camarate, no Conselho de Louros, próximo do aeroporto de Lisboa. No ponto da situação à comunicação social, Luís Martins, comandante dos bombeiros de Camarate, que coordenou as operações de socorro, esclareceu que arderam as fachadas e a cobertura de 2 armazéns contíguos. O fogo acabou por se alastrar a 2 viaturas, uma delas ardeu na totalidade e outra parcialmente.
3: Aquilo que ardeu foram 2 fachadas de 2 armazéns contínuos, 2 perdas de 2 viaturas, uma total e uma parcial. De resto são resíduos de paletes, de plástico como de madeira, são as únicas coisas que realmente arderam. São veículos que estão na via pública, de uma empresa privada de transporte de frutas, da parte do senhor do armazém, só teve mesmo a fachada e a parte da cobertura. Nós já acionamos todos os mecanismos, toda a gente para vir para aqui, porque realmente é estranho uma hora destas e principalmente o incêndio desta natureza. Por isso temos que avaliar isto muito bem, porque, como vocês sabem, cada vez mais, infelizmente, temos pessoas a fazerem este tipo de crime. E neste momento não está ninguém comprometido, não houve habitações, havia sim o perigo de propagação para os outros armazéns, mas com a rápida atuação dos bombeiros voluntários ele foi resolvido rapidamente.
1: Apesar da proximidade do aeroporto, não há indicação de que a enorme coluna de fumo negro tenha provocado constrangimentos ao funcionamento do mesmo. A vice-presidente da Câmara Municipal de Setúbal, Maria do Carmo Tiago, na cerimónia de entrega de prémios da edição 2026, ganha pelo Grupo Desportivo Independente, sublinhou a importância das marchas populares para a cultura popular de Setúbal. A cerimónia realizada no Forte de Albarquel distinguiu o Grupo Desportivo Independente como grande vencedor de edição 2026, repetindo a vitória do ano passado e conquistando igualmente os prémios de coreografia, cenografia, figurinos e letra. O Núcleo dos Amigos do Bairro Santos Nicolau alcançou o segundo lugar da classificação geral e arrecadou ainda os prémios de coreografia e figurinos, enquanto a União Desportiva e Recreativa das Pontes ficou na terceira posição, tendo sido distinguida com os prémios de coreografia e cenografia. Depois do Grupo Desportivo Independente, do Núcleo dos Amigos do Bairro Santos Nicolau e da União Desportiva e Recreativa das Pontes, na classificação geral seguiram-se os do 4 ao 7º lugar, um Núcleo Recreativo e Desportivo Ilhos da Praça, a ATAS, Academia Cultural de Teatro e Artes de Setúbal, a ARPIS, Associação de Reformados Pensionistas e Idosos de São Sebastião e o Grupo Desportivo Setubalense, os 13. O Prémio Madrinha das Madrinhas foi atribuído a Sara Margarida, madrinha da Marcha do Grupo Desportivo Independente, enquanto que o Prémio Desfile distinguiu a Marcha do Núcleo dos Amigos de Bairro Santos Nicolau e a ATAS, Academia Cultural de Teatro e Artes de Setúbal, que recebeu o Prémio de Música. O secretário-geral do Partido Socialista voltou a admitir uma comissão de inquérito ao caso dos exames nacionais e afirmou mesmo que Luís Montenegro está a trabalhar para ser um dos piores primeiros-ministros desde o 25 de Abril.
4: Eu estou a chamar o primeiro-ministro para explicar como é que vai garantir a fiabilidade do processo. Os professores não estão à venda. Um primeiro-ministro
5: que esteve no Mundial de Futebol, quando o país estava em situação de alerta, ou seja, quando a vida das pessoas está em risco. O Primeiro-Ministro regressa de futebol e temos as famílias a viver momentos de profunda angústia. E vemo-lo a responder uma matéria desta natureza. Num festival de música mostra tudo sobre a insensibilidade de alguém que, do meu ponto de vista, está a trabalhar para ser um dos piores primeiros-ministros desde o 25 de Abril até hoje.
1: Neste sentido, aquilo que foi dito, José Luís Carneiro pediu responsabilidades ao Primeiro-Ministro, sustentando que não pode continuar a desvalorizar aquilo que considera ser um assunto muito grave para milhares de portugueses. Três homens encapuçados e com luvas assaltaram na tarde de sexta-feira uma loja situada no centro comercial Maringá, em Leiria, roubando cerca de 3.500 euros. O assalto ocorreu por volta das 15 horas, em plenos do dia, e numa altura em que o centro comercial registava grande afluência de clientes. Os suspeitos entraram no estabelecimento armados e conseguiram apoderar-se do dinheiro existente na caixa registadora. Toda a ação criminosa ficou registada pelas câmaras de videovigilância, CCTV, do estabelecimento, imagens que poderão ser determinantes para a identificação dos autores. Após o assalto, os três suspeitos colocaram-se em fuga numa viatura. No entanto, durante a fuga, acabaram por se envolver num acidente, abatendo noutro automóvel antes de prosseguirem a fuga. As autoridades estiveram no local e recolheram diversos vestígios, encontrando-se a investigar o caso. As imagens de videovigilância e outros elementos de prova estão agora a ser analisados para identificar e localizar os autores do assalto. A investigação está a cargo da Polícia Judiciária por estarem envolvidas armas de fogo. No futebol, Manu, antigo futebolista que passou entre outros clubes pelo Benfica, morreu no sábado aos 43 anos. A notícia foi avançada pelo portal Flashscore e, entretanto, o Alverca, clube de onde se iniciou, confirmou o óbito do ex-jogador num acidente de viação na zona do Sobral. Formado no Vitória de Setúbal, Manu estreou-se como sénior no Alverca, passando depois pelo Lourinhanense, Benfica, Modena, Capendolo, Estrela da Amadora, AEK, Marítimo, Legia de Varsóvia, Bejiguan, Hermes, Adipu, Paphos FC, SL Cartaxo e, por fim, Vila Franquense, onde terminou a carreira de jogador. Em Portugal, Manu teve o maior destaque nas passagens pelo Estrela da Amadora e pelo Marítimo. Pelos tricolores, no antigo extremo, anotou 7 golos e 2 assistências em 32 jogos. Já pelos insulares, o criativo chegou aos 5 golos e 4 assistências em 61 encontros.

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1: O novo MG07 foi recentemente apresentado na China, mas o evento online não correu nada bem, acabando prematuramente na sequência de algumas acusações de plágio a outros fabricantes. Tudo aconteceu no dia 29 de junho, a segunda China, enquanto o diretor-geral Chen Kui explicava o Fastback Elétrico. Rapidamente começaram a surgir comentários e acusarem o modelo de ser uma cópia de rivais como o Porsche Taycan ou o Xiaomi Y7. O responsável bem tentou defender-se, até utilizando o meme, mas sem sucesso, tanto que acabou por ficar emocionado e a transmissão online teve de acabar prematuramente, o que não impediu o assunto de se tornar viral nas redes sociais chinesas. Uma resposta mais a frio surgiu no passado dia 2 de julho, numa reunião especial da MG, que contou com a presença não só da imprensa, como também do público. Aí, Chen Kui reiterou: o MG07 é uma cópia, mas uma cópia dos modelos históricos da marca MG, recordando modelos do passado do fabricante britânico, incluindo o MGB de 1965, que é igualmente um fastback. O grupo Volkswagen reestrutura-se para enfrentar os desafios que tem pela frente de forma sustentável, o que inclui cortes drásticos na gama de modelos, tal como nas opções de equipamento para os automóveis. Simplificação da gama, é esta a palavra de ordem do grupo Volkswagen no contexto da reestruturação profunda para fazer frente aos desafios existentes, e a oferta de produtos irá encurtar drasticamente. De acordo com o comunicado, nos próximos anos vai haver uma lógica diferente de abordar a gama. Será gradualmente simplificada, com o corte até 50% dos modelos atuais. O foco vai residir nos segmentos de mercado mais competitivos. As opções para os veículos com motorização ou equipamento também vão ser menos, por forma a reduzir a complexidade da oferta em 75%. A ideia, diz a empresa alemã, é dar espaço para investimentos a recursos de desenvolvimento focados nos produtos e tecnologias que conferem maior valor acrescentado para os clientes e contribuição mais alta de valor.
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1: Almada reforça abastecimento de água, novo furo começou a funcionar no domingo de manhã. O ministro da Administração Interna diz que a maioria dos contratos com a Polícia Judiciária antecederam a relação pessoal com o empreiteiro. A FENPROF diz que horas extra não resolvem competência do governo. Um homem armado barricou-se numa casa com a ex-mulher e a filha bebê de 6 meses. No desporto, na canoagem, Fernando Pimenta conquistou um novo ouro na Taça do Mundo.
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1: O furo extraordinário GW1 foi ligado durante a manhã de domingo, reforçando a capacidade de captação de água no concelho de Almada, numa altura em que a autarquia procurava consolidar a recuperação do sistema de abastecimento após vários dias de falhas. Segundo fonte ligada à operação, o equipamento foi colocado em funcionamento em tempo recorde, antecipando significativamente o calendário inicialmente previsto, que apontava para o final do mês. O furo, que funciona com recurso a um gerador, já tinha no sábado condições para estar em funcionamento, mas poucos minutos depois do arranque experimental foram apresentadas reclamações devido ao ruído provocado pelo equipamento. O GW1 deverá permitir aumentar em cerca de 20% a capacidade de captação de água do sistema de abastecimento de Almada. Desde quinta-feira, que não havia qualquer interrupção no fornecimento de água em todo o concelho, além dos cortes noturnos programados com vista à rápida recuperação do abastecimento. O ministro da Administração Interna esclareceu no domingo que o empreiteiro que está a remodelar o imóvel particular fez contratos de 2 milhões de euros para obras da Polícia Judiciária, mas a maioria antes de conhecer o ex-diretor nacional. O semanário Nasceu do Sócio citou na passada sexta-feira que o ministro da Administração Interna contratou para remodelar um imóvel que detém em Odmira uma empresa anteriormente responsável por obras da Polícia Judiciária, quando Luís Neves era diretor nacional. Segundo a publicação, entre 2020 e 2025, a empresa Constru Barcelos recebeu cerca de 1,9 milhões de euros em contratos públicos, valor confirmado no domingo pelo ministro da Administração Interna numa entrevista concedida à TVI-CNN. Questionado sobre o caso, Luís Neves esclareceu, no entanto, que todas as adjudicações resultaram de procedimentos de contratação pública e salientou que, durante mais de 70% do período em que a empresa trabalhou para a PJ, ainda não conhecia o empreiteiro. Afirmando estar de consciência tranquila, o governante garantiu não existir qualquer favorecimento no preço da empreitada e afirmou estar disponível para apresentar as faturas registadas no E-Faturas e declaradas à autoridade tributária, justificando que ainda não o fez por falta de oportunidade. A FENPROF, a Federação Nacional dos Professores, criticou duramente a decisão do Ministério da Educação, Ciência e Inovação de pagar horas extraordinárias aos professores classificadores dos exames nacionais, afirmando que a medida serve apenas para tentar camuflar falhas profundas do Ministério e não resolve a incompetência do Governo na gestão do processo. Em resposta ao caos gerado por problemas técnicos, atrasos e instabilidade na plataforma de avaliação digital, a Federação Sindical anunciou que irá avançar com uma queixa formal na Procuradoria-Geral da República.
3: É o cúmulo da desfaçatez. Nós estamos perante um governo que durante 2 anos anda a arrastar o processo de negociação do Estatuto da Carreira Docente, designadamente no que tem a ver com os horários e com condições de trabalho. Há uma greve ao subtrabalho há muito tempo e agora, para resolver os problemas da sua incompetência, lançou cá para fora esta situação.
1: Os diretores escolares também exigem que o pagamento destas horas extraordinárias seja alargado a todos os professores que participaram ativamente nas avaliações e não apenas a um grupo restrito. Filipe Lima.
4: Não me parece justo só essa medida do PSD ser apontada aos professores classificadores que hoje e amanhã estão a corrigir provas. E então aqueles milhares de professores classificadores que já fizeram o trabalho, não têm direito a esse reconhecimento, a esse trabalho extra, como diz o Francisco, vai gerar aqui grandes injustiças.
1: A FENPROF recorre à via legal por considerar que a atual gestão do Ministério da Educação lesa gravemente o funcionamento das escolas, os direitos laborais dos professores e as expectativas das famílias e alunos no acesso ao ensino superior. O pedido formal de inquérito criminal visa apurar responsabilidades legais pelas sucessivas falhas técnicas e organizacionais do sistema de correção digital.
3: Nós vamos, no dia da fixação dos resultados, apresentar uma queixa na Procuradoria da República para solicitando, no fundo, um inquérito de apuramento de responsabilidades que o atual titular da pasta não tem condições para o seu exercício.
1: O calendário de fixação dos resultados já sofreu alterações oficiais devido a constrangimentos técnicos, havendo o risco de novos atrasos, alerta Filinto Lima.
4: Não sabemos, na verdade, o dia 17 de julho, que é o dia D, será um dia cumprido pelo Ministério da Educação. Nós queremos muito fixar as pautas nas escolas, é um grande objetivo de todos nós, professores classificadores, dos diretores, dos professores, dos pais, dos alunos, mas neste momento, tendo em conta tudo aquilo que está neste processo, é como Santo Tomé, é ver para crer.
1: O ministro adjunto da Reforma do Estado, Gonçalo Saraiva Madias, diz que o ministro da Educação vai resolver.
5: O senhor ministro da Educação vai resolver certamente no dia 17, vamos ter novidades sobre isso, vai resolver certamente. O que não dá é para voltar para trás. Voltar para trás é que não, nem deixar ninguém para trás.
1: A posição do ministro Gonçalo Saraiva Matias reflete a solidariedade institucional e a confiança do governo de que o Ministério da Educação vai normalizar o processo dos exames nacionais. Um homem armado barricou-se na tarde de sábado com a ex-companheira e a filha bebê de ambos, de apenas 6 meses, na casa de uma vizinha da ex-mulher em Olé. A mulher já tinha apresentado queixa por violência doméstica contra o suspeito. Fonte da GNR confirmou que o alerta foi dado por um popular, tendo sido mobilizados meios da GNR e INEM para o local. Foi necessário cortar várias ruas durante as operações. O suspeito acabou por tentar a fuga por uma janela, onde acabou por sofrer ferimentos de uma mão. Foi necessário disparar um tiro de advertência para o ar durante a tentativa de fuga. O homem viria a ser detido, pouco depois, pelo GNR, sem oferecer resistência. Tinha consigo uma arma de fogo que acabou apreendida. No desporto, Fernando Pimenta voltou a subir ao lugar mais alto do pódio da Taça do Mundo de Canoagem de Velocidade em Montreal, ao conquistar no domingo a medalha de ouro da prova K1 5.000 metros, depois de já ter vencido o K1 1.000 metros no sábado. O português completou a distância em 21 minutos, 57 segundos, 79 centésimos, impondo-se ao dinamarquês Mats Pettersen, segundo classificado a 4,81 segundos, quando o espanhol Javier López terminou na terceira posição. Portugal encerrou a competição com 3 medalhas em Montreal, os 2 ouros de Fernando Pimenta e a prata conquistada no K4 500 metros masculino por Gustavo Gonçalves, João Ribeiro, Messias Batista e Pedro Casinha. Com este triunfo, Pimenta alcançou a 31ª medalha de ouro da carreira em etapas da Taça do Mundo.

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1: Desde o início do ano já houve mais de 4 mil incêndios em Portugal. O LIVRE quer alargar o prazo das candidaturas ao ensino superior devido aos problemas dos exames. A DECO alerta para uma nova subida das prestações do crédito à habitação em agosto. No futebol, Carlos Carvalhal é o novo treinador do Famalicão.
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1: Desde o início do ano já houve mais de 4 mil incêndios em Portugal, sobretudo no Norte. As causas mais frequentes são queimas e queimadas, mas também incendiarismo. Já foram detidas mais de 130 pessoas. Desde o início do mês foram detidas pelo menos 10 pessoas pelo crime de incêndio florestal. Quase todas utilizaram um isqueiro para atear fogo. Quase todos os suspeitos detidos pela GNR e pela Polícia Judiciária são homens entre os 24 e os 73 anos. Foi também detida uma mulher, a Rezende, com 70 anos, já tinha antecedentes criminais pelo mesmo tipo de crime. O relatório provisório de incêndios rurais de 2026 do Instituto da Conservação da Natureza e das Florestas revela que só este ano já houve mais de 4.100 incêndios. Queimas e queimadas são as causas mais frequentes e que representam 50% do total, e o incendiarismo de indivíduos imputáveis cerca de 12%. O uso de maquinaria e queimas de lixo também estão entre as causas. Os distritos com mais focos foram Porto, Braga e Vila Real. Em apenas meio ano foram detidas pela GNR mais de 130 pessoas, quase o dobro do que se verificou em todo o ano passado. A maioria das detenções está relacionada com a má utilização do fogo. Nas prisões estavam, no início do mês, 55 condenados, 30 reclusos preventivos e 21 inimputáveis que cumprem internamento em instituição psiquiátrica. Mais de 800 pessoas foram identificadas pela Guarda Nacional Republicana como possíveis incendiárias. O LIVRE quer que o prazo para as candidaturas do ensino superior seja alargado para que os alunos que pretendam entrar nas universidades não sejam prejudicados com o que está a passar-se no processo de correção de exames. O Ministro da Educação, Fernando Alexandre, foi um dos principais alvos do discurso de encerramento do Congresso do LIVRE.
3: A escola pública tem sido tão maltratada por um tão mau Ministro da Educação que temos à frente no nosso Governo.
4: Um Estado que não faz reformas, que na prática são desmantelamentos dos serviços públicos, que desmantela os próprios Ministérios e que depois dá o caos que nós assistimos, por exemplo, nos exames nacionais. Nós vamos chamar o Ministro ao Parlamento e vamos também propor que o prazo para candidaturas ao ensino superior seja alargado para permitir que os estudantes não sejam prejudicados por este absoluto caos que o Ministro fez nos exames.
1: Eleitos por mais de 2/3, com 67,9% dos votos, novos porta-vozes do LIVRE fizeram do ministro Fernando Alexandre um dos principais alvos do encerramento do Congresso do Partido. A proposta será levada ao Parlamento, onde o LIVRE quer que o PS inviabilize os orçamentos do Estado e tudo o resto, se o PSD alinhar uma revisão constitucional de braço dado com o Chega.
4: Nesta ânsia de desventrar a Constituição, o Chega, já sabemos como é o Chega e o que quer fazer, quer um novo regime, três Salazares, tem sido muito óbvio que só não ouve quem não quer ouvir, mas também a Iniciativa Liberal avança, quer esventrar a Constituição e tirar direitos. Um pedido ao Partido Socialista. O Partido Socialista tem os votos para conseguir negociar com o PSD e dizer claramente ao PSD, se vocês avançarem para uma revisão constitucional feita com o Chega, então não contam connosco para mais nada, inclusive orçamentos.
1: Ficou o desafio ao PS num congresso que ficou marcado pela disponibilidade do LIVRE para ser poder. As famílias portuguesas com créditos à habitação de taxa variável enfrentam um cenário de forte pressão financeira já no arranque de agosto. Segundo a DECO Proteste, a tendência de subida da Euribor vai ditar aumentos em todas as modalidades. Quem paga o empréstimo da casa ao banco com uma taxa variável já está habituado, em algum grau de incerteza. Se a revisão acontece este mês de julho, pode já ser sentido um aumento na prestação mensal. Se a revisão for do próximo mês, as notícias continuam a não ser boas. Nuno Rico, da DECO.
5: Têm que se preparar para um segundo semestre, que deu agora início, um segundo semestre algo complicado. Tal como nós prevíamos aqui no final do primeiro semestre, e eram esses os indicadores, este segundo semestre, para além do cenário desta incerteza que estamos a viver, mesmo que até que entremos numa situação de estabilidade, esperemos que sim, o mais breve possível, as consequências vão se sentir ainda ao longo dos próximos meses.
1: Mantendo-se a tendência de subida da Euribor, a previsão da DECO Proteste é que, por exemplo, num crédito de 150 mil euros a 30 anos e com um spread de 1%, quem tem a revisão a 3 meses possa sentir um aumento entre 15 a 20 euros. Na Euribor, a 6 meses, a mais usada em Portugal, o aumento pode chegar até aos 40 euros. Na revisão anual, a prestação pode aumentar a cerca de 60 euros por mês.
5: É importante os consumidores terem aqui alguma cautela, verificar atualmente as condições de mercado, porque ainda há boas propostas, por exemplo, de taxa mista de curto prazo, portanto, com uma fixação até 2, 3 anos, olhar para essas propostas e antecipar um pouco os possíveis impactos de um agravamento da sua prestação.
1: O problema pode ainda agravar-se. A incerteza relacionada com o conflito no Médio Oriente, o Banco Central Europeu decidir um novo aumento das taxas de juros até ao final do ano. No futebol, agora sim é oficial, Carlos Carvalhal é o novo treinador de Famalicão. Poucos minutos depois de ter confirmado a saída de Diogo Oliveira para o Estrasburgo, o conjunto Pinhoto anunciou a chegada do experiente técnico de 60 anos, que assina assim um contrato válido até ao fim da temporada. Recorde-se que Carlos Carvalhal estava sem clube desde que deixou o comando técnico do Sporting Braga, no final da época 24-25. No currículo tem uma Taça de Portugal, uma Taça da Liga e um troféu da Liga 3.

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O mês de junho foi o mais quente de que há registro na Europa Ocidental e o segundo mais quente do mundo, tendo em conta as temperaturas registadas em terra e no mar. A informação foi divulgada pelos serviços Copérnicos, que assinala que a onda de calor de junho bateu recordes mensais históricos de temperatura em vários países europeus e contribuiu para graves impactos na saúde, incluindo mortes relacionadas com o calor. Além de grande parte da Europa Ocidental, grandes zonas da Europa Central e Oriental e o Sul do Reino Unido registaram condições mais secas do que a média, associadas à persistência de altas pressões e ondas de calor, o que aumentou o risco de seca em partes da Europa do Leste e contribuiu para a ocorrência de incêndios florestais, particularmente na Península Ibérica. 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
1: Morreu Maru, antigo jogador de Vitória e do Benfica. Carlos Carvalhal é o novo treinador do Famalicão. Pré-época, o Benfica foi derrotado pelo Flamengo por 2-1. Ullmann quebra silêncio após sair do Sporting. Casa Pia vence Sporting B no primeiro jogo de treino da pré-temporada. Pedro Manuel é o novo treinador do Vasco da Gama. Seleção Nacional, Jorge Jesus foi apresentado como novo selecionador nacional. Mundial 2026, a Inglaterra bate a Noruega após prolongamento por 2-1. Maldini vai ser diretor técnico da seleção italiana. A seleção espanhola, com o Marino a ser o herói, segue em frente depois de uma vitória sobre a Bélgica por 2-1. Fernando Pimenta vence K1000 da Taça do Mundo de Montreal. Basquetebol, Portugal conquista o europeu feminino sub-20 da Divisão B. Maru, antigo futebolista que passou entre outros clubes pelo Benfica, morreu no sábado aos 43 anos. A notícia foi avançada pelo portal Flashscore e, entretanto, o Alverca, clube de onde se iniciou, confirmou o óbito do ex-jogador num acidente de viação na zona do Sobral. Formado no Vitória de Setúbal, Maru estreou-se como sénior no Alverca, passando depois pelo Lourinhanense, Benfica, Modena, Capendolo, Estrela Amadora, AEK, Marítimo, Legia de Varsóvia, Bejiguan, Hermes, Adipu, Pafos FC, SL Cartaxo e, por fim, Vila Franquense, onde terminou a carreira de jogador. Em Portugal, Manu teve o maior destaque nas passagens pelo Estrela da Amadora e pelo Marítimo. Pelos tricolores, no antigo extremo, anotou 7 golos e 2 assistências em 32 jogos. Já pelos insulares, o criativo chegou aos 5 golos e 4 assistências em 61 encontros. Agora sim, é oficial. Carlos Carvalhal é o novo treinador de Famalicão. Poucos minutos depois de ter confirmado a saída de Diogo Oliveira para o Estrasburgo, o conjunto Pinhoto anunciou a chegada do experiente técnico de 60 anos, que assina assim um contrato válido até ao fim da temporada. Recorde-se que Carlos Carvalhal estava sem clube desde que deixou o comando técnico do Sporting Braga no final da época 24-25. No currículo tem uma Taça de Portugal, uma Taça da Liga e um troféu da Liga 3. O Benfica perdeu por 2-1 contra o Flamengo no primeiro jogo da pré-temporada à porta aberta realizado no torneio do Algarve. Os encarnados defrontaram uma equipa que está à meio da temporada, já com mais de 30 jogos oficiais, e tentaram equilibrar a partida. Num jogo intenso, especialmente por parte da equipa brasileira, que jogou duro em vários momentos, houve até confusão entre bancos, com o Leonardo Jardim bastante exaltado a determinado momento. A partida teve gols anulados e bolas nos ferros. Pelo Benfica, marcou Pavlidis de grande penalidade. Pelo Flamengo, apontaram Samuel Lino, a Gil Vicente e o Alassiane, as duas vezes antecipantes ao capitão António Silva. Nota na equipa de Marco Silva para as três reforços, Lengat, Gabriel Índio e Kaminski, e vários jovens. O guarda-redes Sturlin foi o único a cumprir os 90 minutos. O Benfica volta a jogar contra o Villarreal, terceiro classificado do último campeonato espanhol, no próximo dia 17 de julho, a partir das 19h45. Morten Ullmann garante estar a viver um sonho. O internacional dinamarquês de 27 anos é o mais recente reforço do Atlético de Madrid, num negócio oficializado no sábado que rende 40 milhões de euros fixos ao Sporting, mais 5 para objetivos, e não esconde estar muito entusiasmado com o salto para a equipa espanhola. Morten Ullmann admitiu estar surpreendido com a dimensão do estádio do Atlético de Madrid e afirmou estar ansioso pela estreia perante os adeptos colchoneros. Ao fim de 3 épocas, Ullmann deixa assim o Sporting para se mudar para a Espanha e vestir a camisola do Atlético de Madrid. Contratado ao Lecce no verão de 2023 por menos de 20 milhões de euros, o Sporting consegue lucrar com a saída de Ullmann, mas também desportivamente a passagem do Nórdico foi um sucesso. 2 títulos de campeão nacional e uma Taça de Portugal, o média natural de Kastrup despede-se do Sporting após 141 jogos disputados, 10 gols marcados e 12 assistências. O Casa Pia, que milita na Primeira Liga Portuguesa de Futebol, venceu o Sporting no sábado da Segunda Liga por 2-1 no primeiro jogo de treino dos Gansos, na pré-época, jogado na Academia Cristiano Ronaldo em Alcochete. De acordo com as informações divulgadas pelos casapianos, os golos da equipa vencedora foram apontados pelo avançado norte-americano Kored Osundina e na própria baliza por um jogador da formação secundária dos Leões. Foi o primeiro jogo de treino do Casa Pia, sob a liderança do novo treinador, Filipe Coelho, que chegou proveniente dos franceses do Estrasburgo, nos quais era adjunto, tendo rendido Álvaro Pacheco no comando técnico do conjunto de Pinamanica. A estreia do Casa Pia na edição 26-27, o escalão máximo de futebol português, é com o recém-promovido Marítimo, campeão da 2ª Liga, em duelo marcado para o Estádio Marítimo de Funchal, a realizar no fim de semana de 8 e 9 de agosto. Já o Sporting B, que também conta com Tiago Fernandes como novo técnico, joga diante do recém-despromovido Aves, da primeira ronda da 2ª Liga, na Vila das Aves. Pedro Manuel é o novo treinador do Vasco da Gama. O técnico português de 51 anos assinou até dezembro de 2027 pelo clube brasileiro e irá ser apresentado esta segunda-feira no Rio de Janeiro. Pedro Manuel orientou nas últimas duas épocas o Al-Fayha da Arábia Saudita, depois de também ter comandado os sauditas do Al-Khalied e do Al-Nassr. Na sua carreira comandou também o Al-Ain, o Almeria, o Apollon de Limassol, o Estoril, a Roca e a Académica. Na apresentação como novo selecionador nacional, Jorge Jesus mencionou em duas ocasiões que 12 dos 27 jogadores que foram convocados para o Mundial 2026 trabalharam com ele. Desta lista há jogadores da primeira e segunda passagens pelo Benfica, do período do Sporting e também do Al-Hilal e do Al-Nassr, embora todos com diferentes graus de preponderância. Jorge Jesus revela que está preparado para o cargo de selecionador nacional, salientando que treinar uma seleção não é tão diferente de treinar um clube.
0: Há muita tendência de dizer que um treinador de seleção ou um selecionador é diferente de um treinador de equipa. Não é verdade. Não é verdade. A única verdade que tem é que não tem tantos dias de trabalho como tem num clube. Mas o método de cada um, e o futebol, a gente todos ouve falar a mesma coisa há muitos anos, não é uma ciência exata, mas é uma ciência de cada um. Senão éramos todos iguais. E, portanto, eu vou-me adaptando às circunstâncias. Preparei-me para este dia. Preparei-me desportivamente para poder ser selecionador da nossa seleção. Estou preparado para isso. E portanto, respondendo diretamente à sua pergunta ou à tua pergunta, nada para mim vai ser muito diferenciado do que é trabalhar numa seleção e o que é trabalhar num clube.
1: Questionado sobre o papel de Cristiano Ronaldo na seleção nacional, Jorge Jesus salienta que o capitão das esquinas é um símbolo do futebol português, garantindo que a sua utilização nunca será um problema para Portugal.
0: É verdade que eu estou há 5, 6 anos fora deste ambiente de trabalhar com vocês. Respondendo à pergunta, não, ainda não falei com o Cris. O Cris nunca vai ser um problema para a seleção, nem para a seleção nem para mim. Aquilo que o Cris é como jogador e a polémica que houve à volta dele, cada um, como é óbvio, pensa da maneira como quiser. O Cris, quando se tiver que tomar alguma decisão, eu vou falar com o Cris, mas não vou falar só com o Cris. Eu vou falar com o Cris e vou falar com todos individualmente. Portanto, o Cris, não vou falar com o Cris por ser o Cris. O Cris é um símbolo do futebol português. O Cris é um símbolo da seleção. O Cris é um símbolo de Portugal. E isso vai ficar sempre na história. E eu tive um grande prazer trabalhar com ele este último ano. Fácil de trabalhar com ele. Fácil de trabalhar com ele. Desde que eu perceba qual é até onde ele pode chegar e o que eu perceba também onde é que eu posso chegar. Treinador e jogador relação. E a partir daqui as coisas serão fáceis, mas será sempre ele, isso é uma conversa que vamos ter os dois, o que é que ele quer fazer para o futuro da carreira dele. Sei que ele quer continuar a jogar no Al-Nassr, porque, como vocês sabem, tive um ano com ele. Ele sempre me disse, eu vou acabar a minha carreira no Al-Nassr. Agora o Cris, como todos, a partir do momento que esteja a jogar e que tenha condições para ser selecionado, eu farei dentro de um limite e dentro de umas condições que eu achar que são as melhores para a seleção. Vai ser assim.
1: Jorge Jesus refere que Cristiano Ronaldo nunca questionou as suas decisões enquanto treinador, recorrendo ao número de vezes que substituiu o capitão das esquinas no Al-Nassr.
0: O ano passado o Al-Nassr fez 50 jogos. Ele fez 31. O ano passado, no campeonato, eu substituí 16 vezes. Portanto, nunca nos confundimos o que é ele jogador e que sou eu treinador, as decisões daquilo que eu tenho que tomar.
1: Recordo-se que o primeiro jogo oficial de Jorge Jesus como selecionador nacional de Portugal será contra o País de Gales, dia 24 de setembro de 2026, no estádio José de Alvalade, em Lisboa, para a fase de grupos da Liga das Nações da UEFA. Está encontrada mais uma seleção apurada para as meias finais do Campeonato do Mundo 2026. A Inglaterra teve de sofrer, a bom sofrer, para levar de vencida na noite de sábado o seu congénere da Noruega por 2-1, que fez das tripas coração para tentar alargar esta já histórica participação em mundiais, mas os nórdicos ficaram-se pelos quartos de final. No Hard Rock Stadium, em Miami, o duelo iniciou-se com um minuto de silêncio em memória de Jaden Adams, jogador da África do Sul, que morreu aos 25 anos no sábado, já depois de ter participado neste Mundial 2026. O arranque do encontro foi algo atípico. Os ingleses apresentaram-se com uma posse de bola muito controlada, sem correr riscos desnecessários, circulando a posse à procura de espaços na defesa adversária. Do outro lado, os noruegueses foram mais incisivos e impuseram um ritmo alto desde os primeiros minutos. O primeiro grande sinal de perigo da partida veio dos noruegueses. Em cima do minuto 34, Haaland quase aproveitou o mau passe de John Stones no atraso para Jordan Pickford para inaugurar o contenda. Logo de seguida, o tanque nórdico cabeceou com perigo para a defesa atenta de Pickford. E enquanto ninguém estava à espera, a Noruega abriu a contagem por intermédio de Andreas Schjelderup. À passagem do minuto 36, após uma assistência por parte de Martin Odegaard, o jogador do Benfica marcou num lance espetacular de pé esquerdo, apanhando Pickford desprevenido, e quando todos esperavam um cruzamento do extremo encarnado. E o segundo dos nórdicos apenas não apareceu aos 40 porque o remate de Skjold atirou um pouco por cima da barra. Mesmo quando a Noruega pensava que ia partir para a segunda parte em vantagem, surpreendendo todo o mundo, a Inglaterra chegou ao golo do empate numa jogada de grande quilate. O passe de Anthony Gordon foi perfeito e Jude Bellingham tirou um adversário de frente e atirou de pé esquerdo para a igualdade. A segunda parte arrancou de novo com o golo de Noruega. Pouco tempo depois, num canto mal defendido por Inglaterra, o central Thorbjørn Eggen atirou para o fundo das redes. Ainda assim, o lance foi anulado por falta de Erling Haaland na jogada aos 56 minutos. 20 minutos mais tarde, aos 70, o central Ayer cabeceou contra a trave da baliza na sequência de um canto já em cima do minuto 90. Ausner salvou a Noruega com um corte incrível em cima da linha de golo. Com a partida empatada no final do tempo regulamentar, houve necessidade de ir a tempo de prolongamento em Miami. O empate que temava em desfazer-se terminou ao início do tempo extra. Morgan Rogers, com muito espaço à entrada da área, disparou para a defesa incompleta de Nyland. O guardião sacudiu a bola para a frente, onde Bellingham apareceu para encostar na recarga. Logo de seguida, Bob cometeu falta sobre Spencer e o árbitro Clement Turpin apontou para o castigo máximo que havia de ser revertido. A remontada inglesa estava selada. Até ao final, os britânicos geriram bem, com maestria, esta curta vantagem que os coloca no caminho da Suíça ou à Argentina nas meias-finais. Está encontrada mais uma semifinalista do Campeonato do Mundo 2026, com o encontro entre a Espanha e a Bélgica a terminar com um triunfo ibérico numa partida a contar para os quartos de final da competição com o resultado 2-1. O herói voltou a ser o mesmo do encontro Portugal-Espanha, já que Merino voltou a ser decisivo ao entrar aos 86 minutos e em menos de 2 minutos depois acabou por resolver com mais um gol perto do fim. Mas o jogo começou com um domínio espanhol e até à primeira pausa para a hidratação continuou a carregar em cima do acelerador, com Thibaut Courtois e salvando os belgas face a tantos remates que iam sendo bombardeados para a baliza dos Diabos Vermelhos. Ora, com os ajustes de Luís de la Fuente a resultar na perfeição, já que o golo surgiu logo depois dos 30 minutos de jogo, Dani Olmo atirou para mais uma defesa de Courtois, mas acabou por ser insuficiente para travar a recarga, já que Fabián Ruiz estava no lugar certo, à hora certa, para empurrar para o fundo das redes. Este foi o momento com dedicatório especial, já que o jogador do Paris Saint-Germain fez o festejo típico ao colocar a bola debaixo da camisa com quem está prestes a ser pai. No entanto, este golo apenas fez com que a Bélgica acordasse para a partida, com um objetivo claro, fazer o que ainda não tinha sido feito e marcar um golo à Espanha neste Mundial 2026. Ora, Charles levou isso à letra e deu uma cabeçada no registro defensivo espanhol com um golo aos 41 minutos, depois de um cruzamento perfeito de Timothy Castagne, que tirou a folha branca deste Mundial a Unai Simón. O intervalo chegou com mais alguns minutos de equilíbrio, já que nada mais se mexeu no marcador, mas depois do regresso aos balneários, tudo ficou ainda menos mexido, com poucas oportunidades de parte a parte e uma batalha a meio campo que estava prestes a fazer furor a nível tático, mas sem emoções para a bancada, que ia ficando cada vez mais em stress devido à igualdade que aparentava fazer o jogo ir para prolongamento. Mas tal como aconteceu no Portugal-Espanha, apareceu um gol tardio do herói deste Mundial 2026 dos Mestres Hermanos. Michael Merino voltou a marcar perto do fim, apenas 2 minutos depois de saltar do banco de suplentes para dar a vitória espanhola e carimbar o passaporte para as meias finais para o conjunto de Luís de la Fuente. Na próxima partida, irão encontrar a França, numa semifinal totalmente europeia, com um jogo que promete ser escaldante entre as duas melhores nações deste torneio até o momento. O histórico Paolo Maldini prepara-se para ser o primeiro diretor técnico da seleção italiana de futebol. A informação está a ser avançada pela Gazzetta dello Sport e ainda não é oficial. O novo presidente da Federação Italiana de Futebol, Giovanni Malagò, está a reformular toda a estrutura do futebol transalpino e criou um novo cargo. A confirmar-se, uma das primeiras missões de Maldini vai ser a escolha do novo selecionador. O cargo está vago desde a saída de Gennaro Gattuso. Paolo Maldini, que deixou recentemente o cargo de diretor do Milan, vai assinar com uma squadra azzurra por 4 anos. De recordar que a Itália falhou a qualificação para os últimos 3 campeonatos do mundo de futebol. O português Fernando Pimenta conquistou no sábado a medalha de ouro K1 mil metros da Taça do Mundo Montreal, conquistando o segundo pódio luso do Canadá, depois da prata em K4 500 na véspera. Na prova que dominou por completo, apesar de ter feito uma falsa partida, o duplo medalhado olímpico português gastou 3 minutos 35 segundos 60 centésimos para cumprir o percurso, menos 1,02 segundos que o australiano Thomas Green e 1,07 do que o checo Josef Dostal. Na final B da mesma distância, Bruno Brasileiro tinha sido terceiro a 2,67 segundos do que o sueco Martin Nattel, que venceu com 3 minutos 43 segundos 36 centésimos, menos 2,36 do que o britânico Daniel Johnson. Iago Bibiano terminou na 4ª posição, final A do K1200 metros, a 0,46 segundos do sérvio Marco e do italiano Andrea Di Liberto, a que dividiram o primeiro lugar com 35,78, pelo menos 0,07 do que o lituano Artur Seja. Beatriz Fernandes ganhou o final B de C1 500 metros, com o tempo de 2 minutos 15 segundos 93 centésimos, menos 0,34 segundos do que a húngara Sofia Sorba e 1,59 do que Maria Olassaro. Nas meias finais, K2 500 metros, Bom Ribeiro e Messias Batista falharam a qualificação e vão disputar a final C com Teresa Portela e Clara Duarte a ficarem com a 11ª marca a 2 posições da final A. Nas provas de paracanoagem, Alex Santos foi 5º em K1 200 metros, o mesmo resultado de Norberto Mourão em VL2 200. Fernando Pimenta voltou a subir ao lugar mais alto do pódio da Taça do Mundo de Canoagem de Velocidade em Montreal ao conquistar no domingo a medalha de ouro da prova K1 5000 metros, depois de já ter vencido o K1 1000 metros no sábado. O português completou a distância em 21 minutos, 57 segundos, 79 centésimos, impondo-se ao dinamarquês Mats Pettersen, segundo classificado a 4,81 segundos, quando o espanhol Javier López terminou na 3ª posição. Portugal encerrou a competição com 3 medalhas em Montreal, os 2 ouros de Fernando Pimenta e a prata conquistada no K4 500 metros masculino por Gustavo Gonçalves, João Ribeiro, Messias Batista e Pedro Casinha. Com este triunfo, Pimenta alcançou a 31ª medalha de ouro da carreira em etapas da Taça do Mundo. Portugal sagrou-se no domingo campeão da Divisão B Europeu Feminino de Sub-20 de basquetebol ao vencer a Grécia por expressivos 78-43 na final disputada em Samokov, na Bulgária. A seleção nacional confirmou um percurso irrepreensível na competição, somando 6 vitórias em outros tantos jogos, depois de superar Montenegro por 71-55, a Suíça por 71-35 na fase de grupos. Portugal eliminou os Países Baixos por 75-35, a anfitriã Bulgária por 94-52 e a Eslováquia por 73-46, antes de dominar a Grécia na decisão do título. Trata-se do primeiro triunfo português na Divisão B do Europeu Feminino de Sub-20, depois do segundo lugar alcançado em 2011 e do terceiro em 2014. Na final, após que Clara Silva voltou a destacar-se ao assinalar o duplo-duplo com 18 pontos e 15 ressaltos. Emma Karin contribuiu com 16 pontos, enquanto que Madalena Amaro somou 15 pontos, 7 ressaltos e 6 assistências na conquista histórica da seleção portuguesa. O título garantiu ainda a subida da seleção portuguesa ao principal escalão de Sub-20 feminino, divisão onde vai competir na próxima edição do Campeonato da Europa. Portugal conquistou a medalha de prata em K4 500 metros da Taça do Mundo de Canoagem disputada no Parque Jean Drapeau, em Montreal, no Canadá. O quarteto formado por Gustavo Gonçalves, João Ribeiro, Messias Batista e Pedro Casinha completou a prova em 1 minuto 22 segundos e 23 centésimos, apenas 13 centésimos atrás da marcação da Hungria, vencedora com 1 minuto 22 segundos 10 centésimos, e à frente da Austrália, terceira. Já Beatriz Fernandes e Inês Penetra terminaram a final do C2

Fernandes, a 1.500 metros, com a quarta posição na segunda meia-final, com o tempo de 2 minutos 24,59 centésimos. No início do dia, Norberto Mourão garantiu a passagem à final da prova em VL2 200 metros de paracanoagem ao vencer a meia-final em 59 segundos e 2 centésimos, à frente do italiano Marius Costrea e do canadiano Mathieu Saint-Pierre. As taças do mundo juntaram-se ao Mundial e aos campeonatos continentais no novo sistema de apuramento olímpico para Los Angeles 2028, através do ranking.

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2: Uma mulher de 54 anos foi detida pela Polícia Judiciária, fortemente indiciada por homicídio qualificado na forma consumada que vitimou o seu marido de 57 anos no Conselho de Seixal, foi divulgado no sábado. Em comunicado, a PJ indicou que a mulher foi detida fora de flagrante delito e que os factos ocorreram no dia 29 de junho em Corroios, no Conselho de Seixal, no interior da residência de ambos. Dizem que no decurso de mais um episódio de violência doméstica entre os membros do casal, a suspeita aproveitou-se do facto de ter conseguido incapacitar momentaneamente o marido, uniu-se de uma faca de cozinha e de seguida desferiu um golpe que acabou por provocar a morte, desde o comunicado. Após o primeiro relatório judicial, a arguida ficou em prisão preventiva, acrescentou ainda a PJ. O inquérito é dirigido pelo Departamento de Investigação e Ação Penal do Seixal. O Ministério da Educação contratou a Deloitte para ajudar a resolver os problemas da correção dos exames nacionais. O contrato foi feito por ajuste direto por causa da urgência da situação, mas o Governo não revela quanto vai pagar à empresa nem quando o contrato foi assinado. Até agora, o acordo também não foi publicado no portal base onde devem aparecer os contratos do Estado. Entretanto, o Ministro da Educação, Fernando Alexandre, autorizou o Instituto de Educação, Qualidade e Avaliação a gastar até 500 mil euros em apoio técnico para a plataforma dos exames. Não é, no entanto, claro, a saúde dinheiro será usado para pagar o contrato com a Deloitte. O ministro garante que mais de 75% das provas já foram corrigidas e diz que as notas vão ser divulgadas na próxima sexta-feira. Mas continuam a surgir queixas dos professores. Segundo a Missão Escola Pública, existem exames que chegam aos classificadores com páginas em falta. Ainda assim, alguns professores estão a ser orientados para dar nota às respostas que receberam. Os exames em papel continuam guardados no armazém em Sintra, onde estão a ser digitalizados cerca de 300 mil provas antes de serem devolvidas às escolas. A Municipal de Setúbal manifestou-se confiante de que a população vai continuar a ter livre acesso às praias da Arrábida, apesar das tentativas de privatização através de ações judiciais movidas pelos proprietários da herdade da comenda. A posição do município está expressa no painel publicitário de grandes dimensões colocado na Avenida dos Ciprestes, em que a Câmara Municipal de Setúbal assume que as praias são públicas e são para continuar a ser. A vice-presidente do município, Maria do Carmo Tiago, confirmou à Lusa que a autarquia, tal como a Agência Portuguesa do Ambiente e o próprio Ministério Público, confia na justiça e na continuidade do livre acesso das populações às praias. Dizem que estamos tranquilos porque, como a Agência Portuguesa do Ambiente e o próprio Ministério Público já esclareceu, na titularidade do domínio público, neste caso marítimo, não existem praias privadas, nem acessos privados às praias, frisou a vice-presidente da Câmara de Setúbal. Maria do Carmo Tiago lembrou ainda que o município não tem participação direta nos processos judiciais a correr no Tribunal de Setúbal, que envolvem o Estado e uma entidade privada, mas que, em face do interesse público, acompanha de perto em termos jurídicos e políticos. O descontentamento pelas restrições no acesso às praias e, principalmente, o receio de que as reivindicações do Palácio da Comenda sejam atendidas têm motivado muitos protestos junto à Câmara Municipal, nas redes sociais, marchas em defesa da Arrábida, uma já realizada e outra agendada para dia 19 de julho. No mesmo sentido, o Movimento de Cidadãos recolheu mais de 1.700 assinaturas para uma petição pela reposição da legalidade na herdade da comenda, que defende a declaração de utilidade pública e a expropriação urgente da herdade da comenda. Um homem de 49 anos foi detido pela Polícia Judiciária por suspeita da prática dos crimes de violência doméstica e violação agravados. Depois de ir buscar a companheira de 39 anos ao trabalho no Seixal, agrediu-a violentamente, sujeitou-a a humilhações sob ameaça de uma faca e violou-a. O crime remonta a 30 de junho e, segundo conta a PJ em comunicado, pelas 23 horas, depois de ter ido buscar a vítima ao respectivo local de trabalho, o suspeito conduziu-a para uma zona de mato isolada localizada na Amora, local onde a agrediu violentamente. Ainda nesse local, e sob a ameaça de utilização de uma faca, sujeitou-a a várias situações humilhantes. Acrescentam, depois das agressões, o suspeito conduziu a mulher até à casa da família, local onde já tinha agredido várias vezes noutras ocasiões, inclusive à frente dos filhos, em comum, onde sujeitou a diversas práticas sexuais contra a sua vontade, pode ler-se ainda na nota. Foi presente ao primeiro relatório judicial e ficou sujeito à medida de coação de prisão preventiva. O inquérito ficou a cargo do DIAP, Departamento de Investigação e Ação Penal, do Seixal. A onda de calor que atingiu Portugal na última semana parece ter chegado ao fim. Depois de máximas superiores a 40 graus em diversas regiões do norte a sul de Portugal, os termómetros vão começar a descer a partir deste fim de semana. A aproximação de uma massa de ar frio promete terminar com as temperaturas altas e vai trazer aguaceiros e trovoadas no norte e centro de Portugal, nomeadamente nos distritos de Bragança e Vila Real.
3: Do regime para um vento quadrante mais oeste, portanto a trazer uma massa de ar atlântica bem mais fresca e úmida e, portanto, com redução das condições de, digamos, de umidade relativa baixa generalizada e com um aumento da nebulosidade. Portanto, nos próximos dias o litoral oeste, aliás, já nestes dias se tem feito notar a nebulosidade, especialmente no período matinal no litoral oeste, e vai continuar este padrão ao longo dos próximos dias e poderá haver alguma precipitação.
2: Quanto aos termómetros, Bragança, Castelo Branco, Porto Alegre, Faro, Coimbra, Viseu e Santarém deverão ser os distritos onde as temperaturas vão descer. O Ministério Público abriu um inquérito para apurar as causas da morte de um homem que aguardava na sala de espera das urgências do Hospital de Porto Alegre para ser atendido, disse na sexta-feira, fonte judicial. A mesma fonte explicou à agência Lusa que o Ministério Público determinou uma autópsia médico-legal, estando a aguardar os resultados para averiguar as causas da morte e se há responsabilidades ou não de terceiros neste caso. Pode ser uma morte natural, acidental, ou pode ter outras causas. A autópsia agora é que vai determinar o sentido do inquérito e das diligências, acrescentou. O processo, segundo a mesma fonte, corre termo no Tribunal de Porto Alegre. No desporto, Portugal sagrou-se no domingo campeão da Divisão B Europeu Feminino de Sub-20 de basquetebol ao vencer a Grécia por expressivos 78-43 na final disputada em Samokov, na Bulgária. A seleção nacional confirmou um percurso irrepreensível na competição, somando 6 vitórias em outros tantos jogos, depois de superar Montenegro por 71-55, a Suíça por 71-35 na fase de grupos. Portugal eliminou os Países Baixos por 75-35, a anfitriã Bulgária por 94-52 e a Eslováquia por 73-46, antes de dominar a Grécia na decisão do título. Trata-se do primeiro triunfo português na Divisão B do Europeu Feminino de Sub-20, depois do segundo lugar alcançado em 2011 e do terceiro em 2014. Na final, aposta Clara Silva voltou a destacar-se ao assinalar o duplo-duplo com 18 pontos e 15 ressaltos. Emma Karin contribuiu com 16 pontos, enquanto que Madalena Amaro somou 15 pontos, 7 ressaltos e 6 assistências na conquista histórica da seleção portuguesa. O título garantiu ainda a subida da seleção portuguesa ao principal escalão de Sub-20 feminino, divisão onde vai competir na próxima edição do Campeonato da Europa.
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0: numa entrevista de emprego a um agente de inteligência artificial.
1: Ora, veja aqui que tem 10 anos de experiência.
2: Correto.
1: Mas foi criada há 6 meses.
2: Aprendi a fazer currículos com seres humanos.
1: Sabe que as novas regras europeias obrigam a identificar conteúdos artificiais?
2: Claro. Já preparei as etiquetas.
1: E onde é que pensa colocá-las?
2: Nos relatórios, nos discursos políticos e no diretor-geral.
1: O diretor-geral não é artificial.
2: Tem razão. Uma inteligência artificial tinha admitido o erro.
3: Ora, boa tarde. Sou habitante do planeta XYZ e venho pedir os documentos sobre a minha nave.
4: Ora, muito bem. Tenho o formulário A51.
3: Atravessei 4 galáxias para chegar aqui.
4: Então também precisa de comprovativo na morada.
3: Será que posso falar com vida inteligente?
4: Assim só mediante marcação.
5: Viemos aqui inspecionar a vossa empresa de redes sociais. Ora, a vossa relógio infinita mantém as pessoas agarradas ao ecrã, sabe?
3: Cara inspetora, nós preferimos dizer que estão envolvidas.
5: É que temos relatos que há pessoas e utilizadores que passam aqui 6 horas por dia a dar ao dedo.
3: Está a ver? É que nem os próprios empregos conseguem essa fidelidade, senhora.
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8: Mais uma cena passada no tribunal, que é aquele sítio onde há tanto papel, que às vezes a justiça fica embrulhada no meio da papelada. É que há quem não passe cartão ao papel.

0: Excelência, o réu quer falar-lhe.
1: Silêncio! O réu não tem nada que falar porque tem um advogado para falar por ele e que é pago para falar por ele, para ele não ter que falar, percebido?
2: Ó, senhor doutor juiz, mas agora não se trata de nada que o meu advogado possa fazer por mim, porque tenho mesmo que ir lá fora fazer uma coisa que ninguém pode fazer por mim. Está a perceber? Não está?
1: Oficial, faça-se acompanhar por um agente para acompanhar o réu lá dentro, porque lá fora ele ainda não pode ir, porque ainda não foi libertado. Bem, vamos lá ver se isto avança, porque tenho aqui tanta papelada que já nem consigo ver a senhora doutora da acusação, que é a única coisa digna de se ver neste processo.
0: Ai, agradeço muito o seu piropo, excelência, mas se quer realmente transmitir-me algum recado, é melhor escrever-me, porque como advogada que sou, só acredito e dou valor àquilo que esteja escrito em papel, percebe?
1: Bem, adianta-te.
0: Ora bem, conforme está escrito no processo, o réu estava mesmo em Paris no dia em que é acusado de estar em Paris, onde levava uma vida muito acima das suas possibilidades.
1: Sim, mas o processo pesa 2 toneladas e a doutora não está à espera que eu vá ler este papel todo, pois não?
0: As provas de que o réu esteve em Paris a viver à grande e à francesa vêm provadas e explicadas nas páginas 23.968, 69 e 70.
3: Um momento. Tenho aqui as provas que provam que o meu constituinte foi a Paris, mas apenas e só com a intenção de descansar e estudar. Está aqui tudo.
1: O quê? Mais esse papel todo?
3: São só mais 90 quilos de papel, excelência. Tenho aqui tudo. Os bilhetes de avião, os recibos dos restaurantes, as faturas de tudo o que ele comprou em Paris. Tudo. Até tenho aqui o pacote.
1: O pacote? Mas o pacote de quem?
3: Dos croissants, britíssimo. O meu constituinte foi a Paris também para comprar croissants.
1: Bem, arrumem lá essa papelada toda junto da outra papelada toda para ver se eu consigo ver alguma coisa para além deste papel todo.
2: Incrível! Isto é inconcebível! Palavra de honra! É uma vergonha!
1: Silêncio! O réu respeita o tribunal, sim?
2: Respeitar o tribunal? Como é que eu posso respeitar um tribunal que não tem papel na casa de banho? Não há papel na casa de banho, senhor doutor juiz. Não há papel. Não há papel.
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0: É como lhe digo, Sr. Anjinho.
1: Angelino. Meu nome é Angelino.
0: Ai, desculpe, o senhor tem cara de anjinho.
1: Mas sou Angelino.
0: Assim seja. O que interessa para o caso é que a junta da colaça foi à vida.
1: Outra vez? Pelas minhas contas, é a quarta ou quinta junta da colaça este ano, Sr. Vagamar.
0: Valdemar. Eu chamo Valdemar.
1: Desculpe, mas você tem cara de quem Vagamar?
0: Ai, vovô.
1: Como disse?
0: Nada. Estava a tentar explicar-lhe que isto da junta da colaça é um problema que dá muitas vezes neste tipo de carro.
1: Ai, sim.
0: E a culpa é do presidente.
1: Qual presidente? O da junta?
0: Não, o da marca. Esteve cá no outro dia e eu falei-lhe desta avaria e ele disse que tinha ido à China comprar as juntas para ficarem mais barato.
1: Olha lá, você quer-me convencer que o presidente de uma grande marca de carros como esta esteve aqui na sua Hell's Garagem?
0: Mau. Ora, fique sabendo que este conceituado estabelecimento de reparação automóvel é dos melhores do país e, inclusive, já ganhou um prémio.
1: Ah, sim.
0: No ano passado fomos distinguidos com o reputado galardão Ferramenta Dourada.
2: Oh, chefe, cá para mim a gente ganhou, mas foi o prémio da ferramenta entortada. Pelo menos a minha chave de jante está que é uma miséria.
0: Cala-te e faz a montagem, monteiro.
2: Sim, chefe.
0: Aproveita e vai dar um jeitinho no volante do carro aqui do Sr. Anjinho. Quer dizer, Angelino.
2: Ah, é? O que é que ele tem?
0: Então, não se vê logo. Tem cá uma folga.
2: Olha que sorte, já eu não tenho nenhuma.
0: O quê?
2: No sábado quis ir à namorada e tunga. O chefe não me deu folga.
0: Para lá com o barreiro ao monteiro.
2: Sim, chefe.
0: Já estás aí a montar os pneus desse caminhão desde manhã e não há meio de acabares o serviço.
2: O que é que você quer, ó, Sr. Valdemar? Nem imagina a trabalheira que eu tive só para conseguir levantar o caminhão no ar e trocar a roda.
0: Então porquê? Não tinhas aí um macaco?
2: Ah, tá bem, mas o macaco é para levantar um carro. Se for para levantar um caminhão é bem preciso um gorila.
0: Ou isso ou um chimpanzé?
3: Chamaram por mim.
0: Oh, Sr. José, então o que o traz por aqui?
3: Ora essa, venho buscar a minha fragoneta.
0: Ah, pois, isso. Sim, senhor. Aqui está ela.
3: Então e o óleo? Meteu do bom, foi?
0: Óleo? Mas você não disse que era para mudar a correia da direção?
3: Não, claro que não. Então ainda no mês passado mudámos isso?
0: Desculpe lá, Sr. Zé, mas eu falei consigo ao telefone e ouvi claramente você dizer que era para substituir a correia da direção.
3: Ah, espera lá. Foi consigo que eu falei anteontem à noite?
0: Sim, logo a seguir ao jantar.
3: Epa, grande bronca.
0: Foi?
3: É que eu queria falar, era com o Antunes, aquele que é meu secretário lá do clube de futebol.
0: Sei quem é.
3: Nós temos lá um diretor que é um babedolas. Só faz asneiras e arranja problemas com toda a gente.
0: Pois, faz lembrar ali o nosso monteiro.
3: Está bem, só que este chama-se Correia.
0: Então quer dizer...
3: Quer dizer que eu queria substituir era o Correia da direção do clube e não substituir a Correia da direção da carrinha.
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0: vai para 15 dias.
1: 15 dias? Então e só agora é que a senhora vem participar? Porquê?
0: Porque eles agora já lhe meteram pneus novos e até encheram o depósito de gasolina. Oh, senhora, esta estrada dá para ir para Beja?
2: Não dá, porque agora é rara a estrada que dá. Só pagando portagem, só pagando.
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1: Você está com a Cor do Dinheiro do dia 13 de julho do ano da graça de 2026. O meu nome é Camilo Lourenço e todas as manhãs temos aqui encontro marcado para tentar analisar factos económicos e políticos. Vamos lá então à edição de hoje, começando pelo período de ordem do dia. E vamos começar com o assassinato da senhora Anne Whitcombe em Inglaterra. A senhora Whitcombe, uma conservadora que tinha pertencido até ao Partido Conservador, era há algum tempo muito próxima de Nigel Farage, do Reform Party, e foi encontrada morta em casa com indícios de grande violência. A polícia inglesa já tem um detido, mas falta perceber o que é que aconteceu. Foi uma coisa pessoal? É um incidente com motivações políticas? Bom, seja lá o que for, é deplorável e lamentável. A partir do momento em que os políticos não possam exercer a sua função, seja lá de quadrante forem, de forma segura, isso torna-se preocupante para a democracia de determinado país, como é o caso. Ponto seguinte, o FBI, Federal Bureau of Investigation, vai levar o do New York Times e o do Wall Street Journal a tribunal. Aliás, as duas publicações estão convocadas para ir a um grand jury. Porquê? Porque os jornais resolveram, na semana passada, divulgar informações sobre o Air Force One. O Air Force One, como toda a gente sabe, é um avião presidencial. E o antigo Air Force One foi substituído por uma versão nova que foi oferecida aos Estados Unidos pelo Qatar. Aliás, foi oferecida na outra. E logo desde o início isto motivou muita polémica. Primeiro, porque era um presente. Segundo, porque é feito por um país com interesses, e interesses grandes, não só comerciais, de negócios com os Estados Unidos. O que é que aconteceu? Na viagem que o Presidente Trump fez à Turquia, voou no novo avião. Mas quando foi preciso ir visitar uma série de bases dos Estados Unidos no Reino Unido, já foi no avião antigo. Os jornalistas, obviamente, repararam e começaram a questionar a administração. A informação que saiu cá para fora é que os peritos em segurança descobriram que o novo avião não tem as mesmas garantias de segurança do que o antigo. Daí terem aconselhado o presidente a voar no outro avião. O problema disto tudo surgiu porque, sabe-se agora, há elementos da administração americana reuniram-se com os jornalistas quando souberam que iam publicar a notícia e disseram, aliás, com as publicações, e pediram para não divulgar. Nenhum deles respeitou e fez muito bem. Porque há uma coisa chamada Freedom of Information Act nos Estados Unidos, além da própria emenda da Constituição, e, portanto, os jornais têm o direito de divulgar o que acharem por melhor divulgar, de acordo com a sua linha editorial. E mais, não é ocultando coisas destas que se resolve o problema. Isto foi um disparate autêntico dos serviços de segurança americanos, porque deixaram que o outro avião entrasse em funcionamento ou ao serviço sem as devidas condições de segurança. Portanto, isto não é uma questão de segurança nacional, ao contrário do que quer fazer o diretor do FBI, o Sr. Kash Patel, que é um tipo que é um lambotas, literalmente, do Presidente Trump. Isto não é aceitável, é coartar a liberdade de informação. Ponto seguinte, o Irão diz ter fechado o Estreito de Hormuz. E agora aqui a pergunta é esta: porquê é que o Irão está a atacar os navios que circulam no Estreito? Nomeadamente os que estão a passar junto da costa do Oman.

0: Porque se estabeleceu ainda durante o período da guerra, sem haver acordo, sem haver o MOU, o Memorando de Entendimento, os Estados Unidos andavam a proteger uma série de navios, nós falámos aqui, que passavam junto à costa do Omã, e continuaram a fazer. O Irão percebeu isto. E agora olha para aquilo e diz assim: não, estes gajos estão a fugir ao controle, que é aquilo que nós pretendemos, o Estreito de Hormuz. Quem é que tem razão? Olha, eu suspeito que a forma como o acordo foi feito, o MOU, deu não só vantagem ao Irão, como lhe deu a forma. O parágrafo 5º do documento é muito volúvel, dá para várias interpretações. O Irão interpretou isso da sua maneira. O que é que diz o parágrafo 5º? Que o Irão vai criar condições, usando os melhores esforços, para garantir a passagem segura de navios comerciais pelo Estreito de Hormuz. Pá, isto dá para tudo. E muito provavelmente o que aconteceu foi os americanos, que estavam desesperados, ao contrário do que o Presidente Trump dizia, para obter um acordo, acabaram por ceder nesta matéria. Agora dizem assim: ah, aquilo era por 60 dias, e nestes 60 dias o Irão não pode impor portagens. They could care less, não é? Querem lá saber. Mas isto na prática mostra que, ao contrário do que está na lei internacional, nomeadamente o acordo celebrado das Nações Unidas, para que isto serve todos os interesses particulares do Irão. E agora criou-se um problema. E não vai ser fácil resolver isto. Ponto seguinte: a Volkswagen vai reduzir o número de modelos pela metade. É mais um esforço, tendo em conta aquela história de libertar 100 mil pessoas de mão de obra. E um dia destes farei aqui a análise. Passa a ser uma das marcas com menos modelos, se isto acontecer, menos modelos disponíveis no mercado. Obviamente aqui a preocupação é ganhar economias de escala. Ponto seguinte: as associações patronais em Espanha estão a pressionar o governo para atuar contra o absentismo. Não me cheira. A Espanha tem um problema gravíssimo com o absentismo. E uma parte disto é pago pelas empresas. Não me cheira que o governo se queira meter neste melé, sobretudo tendo em conta a possibilidade de haver eleições, nomeadamente haver eleições do próximo ano. Na Alemanha, a preocupação é a mesma. O governo do Sr. Merz está muito preocupado com o número de baixas e está a fazer um esforço grande para, de alguma forma, está a tomar reduzir isto. Nunca é fácil. Até porque os sistemas ocidentais estão muito permissivos nesta matéria. Portugal não é exceção. Ponto seguinte: o líder da International Energy Agency diz que a Europa está a cometer um erro ao abrandar os esforços de eletrificação das suas economias. Quer dizer, esta malta ainda não percebeu. Houve um apagão em Espanha. Não há garantia de como é que se consegue fazer cobertura de energia durante os períodos em que não há sol e não há vento. E a malta continua com esta pancada. Depois admiram-se, não é? De reações violentas dos eleitorados. Ponto seguinte: de facto não aprendem. A FIFA quer expandir o Mundial para 64 equipas. Já são mais de 100 jogos com 48 equipas, que é uma estupidez completa. Mas pronto, está dinheiro à FIFA. O fulano, como é um tipo que só olha para dinheiro, não é? Além de favorecer os países mais importantes, está a ver se enche os cofres à FIFA. Portanto, a brincadeira é para entrar em vigor, se entrar, no próximo Mundial. Onde é que vai ser o próximo Mundial? Espanha, Portugal, Marrocos. Vamos para os temas mais importantes de hoje. A Galp pôs a refinaria de Sines a produzir mais jet fuel. Preocupação: aquilo que se passa com o preço e a escassez de combustível para aviões. Bom, é uma boa decisão. Não preenche totalmente as necessidades do mercado, mas põe Portugal a salvo de situações que começaram a ser faladas em maio deste ano, por causa da guerra. Que era a possibilidade de alguns países porem as suas frotas no chão, para além daquilo que já sucedeu, que é a abolição e a suspensão de certas rotas, nomeadamente as menos rentáveis. Ponto seguinte: o petróleo tem condições para continuar a subir, Bom, eu estava a preparar esta matéria e houve um espectador hoje de manhã que mandou uma mensagem a dizer assim: já viu o Público de hoje? E eu vou precisamente ao Público de hoje. Que diz em manchete: gasóleo está a 42 dias mais caro do que o preço de referência do regulador, a ERSE. Dados oficiais confirmam: preços médios nas bombas sobem mais depressa do que descem. Hoje há novos aumentos. O espectador pediu-me para comentar isto, porque eu disse na semana passada que em toda a informação dos reguladores apontava para que não era verdade a informação de que os preços descem mais do que sobem. Eu não li o artigo ainda e, portanto, não vou pronunciar-me sobre isto antes de ler o artigo, mas há uma coisa que lhe vou dizer já. Quando se diz assim, os preços médios nas bombas sobem mais depressa do que descem, está-se a falar de quê? Estamos a falar do mercado das ramas? Não, é o mercado dos refinados. Então, mas nós já não vimos que o mercado dos refinados é diferente do mercado das ramas. Não vimos isso. E não falámos já sobre o caso do gasóleo, que tem a ver com procura por uma série, parte de uma série de países, que é produzido essencialmente naquela região, porque a Europa desinvestiu na produção de gasóleo, é bom lembrar isto, e, por outro lado, por outra questão, que é a Rússia deixou de exportar gasóleo por causa das ameaças e dos atentados com os drones ucranianos. Portanto, eu não sei de que é que estão a falar. Em todo caso, vou reservar a minha opinião para amanhã, depois de ler o artigo do Público, ok? Eu não consigo ler tudo das 5h30 da manhã até agora, que é a hora que eu preparo a maior parte do programa. Ponto seguinte, o caso da falta de água em Almada. Como se percebeu no fim de semana, parece que foram a correr fazer um furo. Hello? Porquê que não se lembraram disto nas últimas semanas? Ah, foi agora que o caldo entornou que se lembraram desta brincadeira. Está a ver. Isto é por incompetência. Incompetência da senhora Presidente, incompetência do Semaz da Almada. Aliás, já muita gente falou de quem é que faz parte daquela composição daquilo. Eu, por acaso, até sabia. Nem vou dizer a razão. Houve uma certa altura que andei a estudar dossiês daquela zona, nomeadamente de infraestruturas, e por acaso dei de nariz com aquilo. E já agora uma coisa, eu vi aí uma série de vídeos no fim de semana, nomeadamente um vídeo que mandaram do Rui Rocha, a falar de que da qualidade de gestão do Semaz da Almada. Mas espera, só acordaram agora? Então, mas os partidos só acordam quando acontecem os problemas? Os partidos deviam ter gente a investigar estas coisas, não é? Que é para denunciar antes dos problemas acontecerem. Digo eu. Vejam se acordam. Já agora, primeiro, também percebemos no fim de semana que a senhora Maria Inês Medeiros não é capaz de assumir as burradas que fez, que é uma incompetente do pior, como inclusive acabou a inventar um conflito, ou já um conflito com o Presidente da Câmara do Seixal. Ou seja, que a maior parte dos furos estão no Seixal, se calhar é bom não se entenderem, digo eu, não é? E resolverem as coisas por trás das cortinas antes de virem lavar roupa suja em público. Isto é tudo absolutamente lamentável. E já agora uma coisa, não é melhor meter gente competente lá nos SMAs, em vez de aparatchiks dos partidos, e estamos a falar do PS e do PCP? Epá, é tão simples às vezes, não é? A gestão é uma coisa simples. Já agora, a DECO veio meter só o assunto também, a dizer que devia haver indemnizações pela falta de água em Almada. Fico espantado sempre com a DECO. Salta sempre para as coisas que estão na spotlight. E a única pergunta que tenho para fazer à DECO é assim: nos outros casos que houve falhas do Estado, não devia haver indemnização? Porque é que só se abre a boca neste caso? Ou é só para dar nas vistas? Enfim. Já agora, hoje de manhã, houve um espectador que me disse: olha, vá lá ver a história do Observador, que diz que o governo mudou 15 dos 18 dirigentes da Segurança Social. Estes 15 dos 18 dirigentes tinham sido nomeados pelo Partido Socialista. Eu acho muito bem que se façam notícias dessas, mas acho que as análises também devem ser consentâneas com o tipo de notícias que se fazem. E vou dizer porquê. Em primeiro lugar, o governo não substituiu ninguém durante o seu mandato. Esperou que o mandato das pessoas tivessem chegado ao fim. E isso é uma coisa importante, porque em Portugal temos a mania de, despede o gajo porque não é a nossa cor e não sei o que. Em segundo lugar, e isto é muito importante que se diga isto, eu não fico preocupado com a substituição de dirigentes. fico preocupado se o critério de substituição de dirigentes for apenas o de cartão partidário, o cartão das simpatias partidárias. O mesmo é dizer, se nomearem gente competente, eu não fico nada preocupado. Mas há uma coisa que eu sei, o PS nomeou uma porrada de gente para aqueles lugares que é absolutamente incompetente. Este como a história da Almada e dos Chumás. Segundo ponto, que também não é nada despiciendo, atenção a este ponto. Então espera aí, havia 15 dirigentes dos 18 nomeados pelo PS. Então e a notícia é, substituiu-se os dirigentes tipos? É que eu acho que deviam prestar atenção ao que está antes. Isto é dizer assim, bom, para mim é escandaloso o PS ter nomeado 15 dos 18 também, com gente claramente partidária. Então isso não é um escândalo? O escândalo é a substituição. Pá. Eu acho que nós às vezes temos de ter um bocadinho mais cuidado quando fazemos análise da informação. Não é dar informação. Dar informação é uma coisa importante. Dizer, saíram 15, entraram 15, eu acho muito bem que digam isso. Agora a análise é que já tem que ficar um bocado mais fino. Digo eu. Ponto seguinte. Vamos lá para o grande tema de hoje. Os casos que envolvem o Ministro da Administração Interna. E há dois pontos nesta história. O primeiro é as obras em sua casa. O segundo são aquelas alegadas ameaças ao líder do Chega no Parlamento. Vamos deixar este para depois, que tem água no bico. Vamos lá para a questão das obras em casa. Que questões é que são relevantes aqui? Ah, eu não comentei o caso na sexta-feira, nem vi a manchete do Sol. Okay? Houve espectadores que perguntaram porque é que não comentou, porque não vi. E portanto, aliás, às vezes até vejo como há bocado aquela questão do Público, mas não comento porque eu não tenho tempo para ler tudo e portanto não se comenta coisas que nós não sabemos. Pelo menos comigo é assim. Porque já cometi erros de querer comentar coisas acima do joelho e depois correr mal. Em primeiro lugar, há ilegalidade aqui. Eu até agora não encontrei nenhuma. Portanto, é preciso que quem acusa diga, há ilegalidade aqui, aqui e ali. Ok? Não é só mandar bocas para lá. Segunda pergunta. Há um problema ético? Ah. E não é de menos importância. Terceira pergunta. Há demasiada informalidade no tratamento entre o ministro e o empresário, ou lá o que é? A avaliar pelas escutas divulgadas pelo Nascer do Sol? Ah, e não devia haver. O que é que pode estar por trás desta história toda? Favores? Estilo, ah, tu estás a fazer umas obras aqui na PJ e portanto, epá, eu até vou-te contratar para fazer obras na minha casa ou no meu monte ou se quiser, epá, e fazes-me aqui um desconto. Não acredito. Não acredito. Não acredito que o ministro caísse nesta. Mas o problema é que a política não é feita de não acredito. A política é feita de precaução. E, portanto, o ministro não devia ter feito isto. Eu bem sei que a história começou antes de ele ser diretor do Judiciário. Ok? Eu bem sei que hoje em dia é um trauma encontrar gente competente na Constituição Civil. Eu conheço isto muito bem. E sobretudo em certas regiões. Eu conheço isso muito bem. E sobretudo no Alentejo. E volto a dizer, eu conheço isso muito bem. Portanto, quando nós encontramos alguém competente e que entrega os trabalhos que foram acordados a tempo e horas, epá, é uma raridade hoje em dia. Portanto, eu percebo que o ministro pudesse estar aflito com isto e ouvir assim, como ele entregou sempre tudo a horas e fez bem, epá, porque é que eu ia estar à procura de outro? Mas o problema é este. É que depois há uma confusão entre aquilo que é a nossa posição oficial e que deve ser de cuidado, face àquilo que é a nossa posição de cidadão, que é, dava-me jeito, resolver o problema do meu monte, o mais depressa possível, epá, e de preferência de preço jeitoso. É este o problema. É a suspeita de conflitos de interesses. E por isso é que o ministro devia ter evitado aquela situação. Agora vamos à questão seguinte. As explicações que o ministro deu, ou seja, nas entrevistas que deu ontem a dois canais. Eu só vi os certos, não vi as entrevistas, vi os certos de um deles. Os factos. não há ilegalidade. Até a gente pode acreditar nisso. Segundo, as faturas, já as faturas estão todas no portal da Autoridade Tributária. Eu espero que estejam. E já agora, que essas faturas sejam divulgadas, que é para não restar a mais pequena dúvida. Porque já chega o que aconteceu quando foi do caso de Spino Viva, as reticências do Primeiro-Ministro em divulgar certas coisas, e eu preciso, pessoalmente acho que a questão dos clientes, como disse na altura, não devia ser divulgada, por uma questão por uma questão empresarial. Mas pior do que isso, aqui espero que sejam divulgadas. Que é para tudo isto ser escrutinado e não ficar a mais pequena dúvida em relação a este assunto. E finalmente, uma coisa que tive alguns amigos meus e colegas que escreveram assim: já viste o ministro? O tipo acabou de dizer hoje que se fosse hoje faria de forma diferente. Ah, desculpem. Eu acho que esta parte é mais honesta que ele devia ter feito. Ou seja, o ministro está a dizer assim: epá, eu não tive o melhor julgamento. Quando ele diz: hoje não faria assim, faria diferente. Bem, ainda bem que ele reconhece isto. Porque isto quer dizer que ele admite que aquilo não foi o procedimento mais adequado. E, portanto, eu sinceramente acho que aqui até dou um louvor ao ministro. Quer dizer, epá, o tipo nem se remeteu àquela teimosia de dizer que não sei o quê, que não, fez muito bem. Pelo contrário, diz: se fosse assim, se fosse hoje, já não faria a mesma coisa. Eu acho que ele ganhou, e ganhou ao ter sido tão transparente nesta matéria. Agora, para uma pessoa que sabe comunicar, e ele é um perito em comunicação, como toda a gente realçou quando ele foi para aquele cargo, quer dizer, o ministro devia ter, inclusive, vindo mais cedo esclarecer isto. Porque o problema destas coisas é, quanto mais tempo se calam, não é quando se dizem disparates. Isso acho muito bem que as pessoas se calam. Aliás, eu calo muitas vezes quando alguém do outro lado começa a dizer disparates. Aliás, as últimas semanas são um bom exemplo disso. Mas não podemos deixar de falar sobre isso, de esclarecer e sobretudo as dúvidas maiores dos leitores, dos cidadãos. Bom, pergunta seguinte: tem alguma importância à forma como o empreiteiro, ao que tudo indica, fala de Luís Neves nas escutas? Eu não atribuo muita importância a isto, por uma razão muito simples. Quem é que, conhecendo alguém no poder, depois não se gaba disso, não é? Quer dizer, isso não é a parte que preocupa. Preocupa-me a suspeita de conflito de interesses numa situação destas. Pergunta seguinte: como é que Luís Neves pode minimizar esta situação? Eu acho que é muito simples. Tornando públicas as faturas. E tornando públicas toda a linha do tempo da sua relação com o empreiteiro. Porque isso é relevante. Nomeadamente o saber se, quando ele foi para a judiciária, ou melhor, comprovar, o senhor já prestava esses serviços. Ponto seguinte. O Primeiro-Ministro tem um problema com esta história? Tem. Até porque já tinha um problema no sapato, chamado correção das provas dos exames. Já agora, eu não sei muito bem porque é que eu tenho um desprezo bem enorme por certo tipo de organizações e associações. Uma delas é a Missão Escola Pública. Esta malta só existe para fazer de lobby dos interesses públicos, mais nada. Não, mas ainda mais se fossem interesses públicos genuínos, eu percebi. Hoje ouvi, já nem me lembro onde, e também houve espectadores a missão. Pá, você já viu? A Missão Escola Pública denunciou que no fim de semana o ministro foi convocar professores que estavam sem nada para fazer para corrigir provas. E então? Não chegámos já à conclusão que é uma emergência a situação que nós vivemos? Não chegámos a essa situação? Ou a essa conclusão?
1: Ponto seguinte, a
0: Volkswagen... Não chegámos à conclusão que é preciso despachar as provas o mais depressa possível para não prejudicar os alunos, imediatamente o acesso à universidade. Aliás, ontem apareceu uma maluca, não é, do Livre, a dizer que ia pedir o adiamento do estudante. Não é preciso de adiamento nenhum neste momento. Isto é tudo bullshit, está a ver? Aliás, já agora as pessoas perguntaram se eu não ia comentar o Congresso Livre. Não. Para mim, aqui não tem relevância nenhuma. E depois, em devido tempo, quando for preciso, quando aparecer os disparates, hei de explicar porquê. Bom, mas voltando a esta história, não é preciso nada disso. Pelo contrário, eu já percebi onde é que está a jogada. Missão Escola Pública, quer apenas uma coisa: que o ministro falha a data dia 17, que é para dizer assim: estão a ver, o gajo é incompetente e vai ir para o olho da rua. assim como a FENPROF está à espera disso. Está a ver? Esse é que é o problema. E, portanto, esta malta faz a defesa arrebatadora do lobby que é, do grupo de interesse que é. Portanto, sinceramente, acho incrível como é que os jornalistas caem nisto. Alguns jornalistas que é, ah, já viu, o gajo foi buscar os professores. Ainda bem que foi buscar. Se as pessoas estão sem nada para fazer naquela altura, e se isto é uma emergência, e não se pode, e se tem que chegar às condições para não falhar o dia 17, ainda bem que foi buscar. Porque se eu como cidadão souber assim, epá, o ministro tinha uma porrada de pessoas que podia ter ido buscar, não foi buscar, isso sim, é que tem que nos preocupar. Porque isso é incompetência, não é? É, eu tenho um problema pela frente e, portanto, não estou a tomar as medidas todas necessárias para poder resolver esse problema. Isso é incompetência. Ó, palhaçada que está desse lado. Já perceberam ou não? Quando o ministro toma aquela decisão, é uma decisão correta. Pá, é incrível como se dá a volta às coisas. Pá. E já agora eu espero mesmo. Aliás, eu se fosse, tivesse lugar do ministro, sabe o que é que eu fazia? Ia buscar todas as pessoas possíveis e imaginárias, punha-os a corrigir aquilo e apresentava o resultado antes do dia 17. Está a ver? Que é para calar os idiotas. Realmente, o ministro cometeu um erro, sem dúvida. Agora, é inacreditável como é que, com um erro, aparece tanto disparate. E são os cães, soltaram os cães, sabe o que é? Soltaram os cães, pira a canela. Porque, supostamente, para aproveitar aquilo para pedir admissão do ministro. Pá, vão passear, pá. Eu estou farto de lobbies, estou farto de grupos de interesses e, sobretudo, de extrema-esquerda, como esta gentalha toda. Está a perceber? Bom, e já agora, em vez de ver partidos de direita a condenarem isto, a ver partidos de direita a querem surfar a onda. Pá, vão para o raio com os partos, sinceramente. Vamos então ao segundo caso. As alegadas ameaças do ministro da Administração Interna ao Chega, ao André Ventura, no Parlamento. Uma discussão que, pelas minhas contas, aconteceu a propósito de Siresp, salvo erro, em maio deste ano. Nós estamos quando? Em julho. No fim de semana, houve pessoas que mandaram um vídeo onde se faz quase leitura de labial daquilo que o ministro disse e que terá dito que vais pagá-las, não sei quantos. Bem, quer dizer, é estranho que um caso de maio só apareça agora. Para o comum dos cidadãos, sim. Politicamente falando, não. E já agora porquê? Porque, obviamente, este caso é utilizado quando mais dá jeito ao Chega. E quando é que dá mais jeito ao Chega? Quando o ministro está fragilizado. O Chega não gosta de Luís Neves. O Chega foi contra a nomeação de Luís Neves. Uma parte da direita radical acha que Luís Neves é um tipo louco, não sei quantos, foi para ali para fazer festas às caras. Eu, que fui crítico dele, enquanto diretor do Judiciário, usava demasiado a comunicação social, sinceramente acho que isto é uma tontice, ok? Nós podemos criticar, aquilo foi o deslize do ministro, que ele até já reconheceu. Outra coisa é depois irmos buscar toda a catrefada, toda a ganga, como dizia um professor meu na faculdade, que é para depois justificar uma causa. Bom, já agora, eu não sei, sinceramente, o Luís Neves terá dito ontem numa entrevista, isto é de acordo com o que me fez chegar um espectador, terá dito nas entrevistas que as declarações, que estas que o Chega lhe atribui num vídeo, foram truncadas. Eu não sei. Se foram, é lamentável. Ah, é preciso editar. Não, não, não. Se a gente quer publicar alguma coisa, deve publicar na íntegra para não deixar qualquer dúvida sobre aquilo que é a intenção de quem faz a edição. Ok? E, portanto, eu espero que publiquem já agora o vídeo completo, tem que seja 4 ou 5 minutos, sobre o que efetivamente foi sobre aquela troca de conversas. Mas há uma coisa que é preciso dizer. O ministro não pode, se ele tiver dito aquilo, ele não pode dizer aquilo. Nomeadamente vais pagá-las e não sei das quantas. Não pode dizer aquilo. Não é porque eu acho que aquilo vai fazer uma vingancinha e vai aproveitar para lixar o Chega. Não é por isso. É porque um servidor da coisa pública não deve dizer aquelas coisas, até depois pode ser apanhado, como é, parece ter sido o caso aqui, e isto cria um problema para a sua imagem. Portanto, aqui devia ter havido um bocadinho mais cuidado por parte do ministro. E eu espero que ele também tenha aprendido com isto e não volte a acontecer. Agora, pá, não vamos ser ingênuos. Que isto serve o interesse, maior serve. Qual é esse interesse? Eu vou explicar. Qualquer pessoa de hoje detesta percebe isto. O Chega está com problemas. Eu sei que não agrada a malta lá dentro que se diga isto, mas espera, já agora. Eu fui o primeiro a dizer isto. Dissensões no Chega, salvo ver no dia de edição de 1. Lembra-se disso? A seguir a nós, quem é que já falou no assunto? O Observador. Não é propriamente o Pasquim da Esquina, ao contrário de outros Pasquins que há para aí. E já agora, na sexta-feira, houve um espectador que mandou um facsímil de uma notícia do Nascer do Sol que dizia a mesmíssima coisa. Olha, já somos três. A malta do Chega, já somos três. Já agora não vale a pena tentarem tapar com o sol com a peneira. Ok? Mas já agora, voltando a isto. Houve situações do comportamento do Chega nas últimas semanas. Olha, eu vou enumerar. O chumbo do pacote laboral, votado ao lado da extrema-esquerda e da esquerda, com punhos lá para cima para o tipo da CGTP. Eu nunca vou perdoar essa. O chumbo da PSU, o chumbo da lei da burca e a proposta de idade de forma que foi chumbada. Isto criou problemas dentro do Chega. Ponto. Ok? É escusado virem dizer o que quiserem, que os insultos quiserem. Olha, eu tenho uma pele estilo melão de casca de carvalho. Aqui bate e revela qualquer coisa. Portanto, não fico nada preocupado com isso. Não vale a pena, vêm com estas tretas. Havia dissensões e há dissensões no Chega. André Ventura está a utilizar este caso como ministro precisamente para fazer o rally das tropas, que é, epá, eu tenho aqui uma excelente oportunidade, epá, para dar a volta por cima e unir esta malta. É apenas isto. O resto é conversa. É normal em política. Você dirá, os partidos também fazem. Claro que fazem. Isto é política, ok? Mas é preciso explicar e dizer, basicamente isto. Já agora, só para terminar, José Luís Carneiro ontem, lá veio, este tipo que todos os dias tem que dar prova de vida, é péssimo sinal. Ai, não sei quantos, o ministro, como é que é? Deu respostas levianas sobre a história das provas. E diz que Montenegro devia ter feito uma comunicação ao país. Nossa Senhora, para o ministro fazer uma comunicação ao país por causa do problema de correção de provas? Ó José Luís Carneiro, o senhor tem a noção do que é prioritário e do que é acessório?
1: Fique bem, nós voltamos amanhã para lhe atazanar o juízo. Muito obrigado.

Seja bem-vindo à Rádio Azul, tarde de segunda-feira. Agora com Joana Montinho até às 16 horas. As suas músicas estão aqui.

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1: Novo modelo de gestão para o Ponto Cais do Portinho da Arrábida e espaços de embarcação. O incêndio deflagrou no armazém Camanato, próximo do aeroporto de Lisboa. Marchas populares de Setúbal 2026 já receberam prémios numa cerimónia. O Partido Socialista exige explicações sobre exames nacionais e acusa Luís Montenegro de insensibilidade. Três encapuçados armados assaltam loja de centro comercial de Leiria, roubam milhares de euros e fogem após o incidente. No futebol, morreu Manu, antigo jogador de Vitória e do Benfica.
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1: A Câmara Municipal de Setúbal vai avançar com um novo modelo de gestão para a utilização da Ponte Cais no Portinho da Arrábida e dos espaços de aberração do Portinho da Arrábida de Galapos e do Parque Marinho Luís Saldanha. A implementação deste novo modelo implica a existência do enquadramento regulamentar atualizado com o início do procedimento de elaboração do regulamento de utilização da Ponte Cais localizado no Portinho da Arrábida nos espaços de aberração do Portinho da Arrábida de Galapos, bem como do Parque Marinho Luís Saldanha, a ser deliberado em reunião pública da autarquia. Esta solução aponta para uma proposta aprovada que permitirá reforçar a transparência, a objetividade e a estabilidade da gestão, assegurando simultaneamente a igualdade de acesso dos utilizadores, a adequada exploração das infraestruturas e a salvaguarda dos valores ambientais associados ao Parque Marinho Professor Luís Saldanha e ao Parque Natural da Arrábida. Atendendo às especificidades inerentes à gestão destas infraestruturas e à necessidade de assegurar desde logo uma adequada operacionalização, o município celebrou um protocolo de colaboração com a Associação Baía de Setúbal, através do qual aquela entidade passou a assegurar a gestão operacional das aberrações e da utilização da Ponte Cais. O incêndio deflagrou no domingo no armazém de transporte de frutas localizado no bairro de São Francisco, em Camarate, no Conselho de Louros, próximo do aeroporto de Lisboa. No ponto da situação à comunicação social, Luís Martins, comandante dos bombeiros de Camarate, que coordenou as operações de socorro, esclareceu que arderam as fachadas e a cobertura de dois armazéns contíguos. O fogo acabou por se alastrar a duas viaturas, uma delas ardeu na totalidade e outra parcialmente.
3: Aquilo que ardeu foram duas fachadas de dois armazéns contínuos, duas perdas de duas viaturas, uma total e uma parcial. De resto são resíduos de paletes, de plástico como de madeira, são as únicas coisas que realmente arderam. São veículos que estão na via pública, de uma empresa privada de transporte de frutas, da parte do senhor do armazém, só teve mesmo a fachada e a parte da cobertura. Nós já acionamos todos os mecanismos, toda a gente para vir para aqui, porque realmente é estranho uma hora destas e principalmente o incêndio desta natureza. Por isso temos que avaliar isto muito bem, porque, como vocês sabem, cada vez mais, infelizmente, temos pessoas a fazerem este tipo de crime. E neste momento não está ninguém comprometido, não houve habitações, havia sim o perigo de propagação para os outros armazéns, mas com a rápida atuação dos bombeiros voluntários, ele foi resolvido rapidamente.
1: Apesar da proximidade do aeroporto, não há indicação de que a enorme coluna de fumo negro tenha provocado constrangimentos ao funcionamento do mesmo. A vice-presidente da Câmara Municipal de Setúbal, Maria do Carmo Tiago, na cerimónia de entrega de prémios da edição 2026, ganha pelo Grupo Desportivo Independente, sublinhou a importância das marchas populares para a cultura popular de Setúbal. A cerimónia, realizada no Forte de Albarquel, distinguiu o Grupo Desportivo Independente como grande vencedor de edição 2026, repetindo a vitória do ano passado e conquistando igualmente os prémios de coreografia, cenografia, figurinos e letra. O Núcleo dos Amigos do Bairro Santos Nicolau alcançou o segundo lugar da classificação geral e arrecadou ainda os prémios de coreografia e figurinos, enquanto a União Desportiva e Recreativa das Pontes ficou na terceira posição, tendo sido distinguida com os prémios de coreografia e cenografia. Depois do Grupo Desportivo Independente, do Núcleo dos Amigos do Bairro Santos Nicolau e da União Desportiva e Recreativa das Pontes, na classificação geral seguiram-se os do 4 ao 7º lugar, um Núcleo Recreativo e Desportivo Ilhos da Praça, a ATAS, Academia Cultural de Teatro e Artes de Setúbal, a ARPIS, Associação de Reformados Pensionistas e Idosos de São Sebastião e o Grupo Desportivo Setubalense, os 13. O prémio Madrinha das Madrinhas foi atribuído a Sara Margarida, madrinha da marcha do Grupo Desportivo Independente, enquanto que o prémio Desfile distinguiu a marcha do Núcleo dos Amigos do Bairro Santos Nicolau e a ATAS, Academia Cultural de Teatro e Artes de Setúbal, que recebeu o Prémio de Música. O secretário-geral do Partido Socialista voltou a admitir uma comissão de inquérito ao caso dos exames nacionais e afirmou mesmo que Luís Montenegro está a trabalhar para ser um dos piores primeiros-ministros desde o 25 de Abril.
4: Eu estou a chamar o primeiro-ministro para explicar como é que vai garantir a fiabilidade do processo. Os professores não estão à venda de um primeiro-ministro. que esteve no Mundial de Futebol, quando o país estava em situação de alerta, ou seja, quando a vida das pessoas está em risco, o Primeiro-Ministro regressa de futebol e temos as famílias a viver momentos de profunda angústia. E vemo-lo a responder uma matéria desta natureza. Num festival de música mostra tudo sobre a insensibilidade de alguém que, do meu ponto de vista, está a trabalhar para ser um dos piores primeiros-ministros desde o 25 de Abril até hoje.
1: Neste sentido, aquilo que foi dito, José Luís Carneiro pediu responsabilidades ao Primeiro-Ministro, sustentando que não pode continuar a desvalorizar aquilo que considera ser um assunto muito grave para milhares de portugueses. Três homens encapuçados e com luvas assaltaram na tarde de sexta-feira uma loja situada no centro comercial Maringá, em Leiria, roubando cerca de 3.500 euros. O assalto ocorreu por volta das 15 horas, em pleno do dia, e numa altura em que o centro comercial registava grande afluência de clientes. Os suspeitos entraram no estabelecimento armados e conseguiram apoderar-se do dinheiro existente na caixa registadora. Toda a ação criminosa ficou registada pelas câmaras de videovigilância, CCTV, do estabelecimento, imagens que poderão ser determinantes para a identificação dos autores. Após o assalto, os três suspeitos colocaram-se em fuga numa viatura. No entanto, durante a fuga, acabaram por se envolver num acidente, abatendo noutro automóvel antes de prosseguirem a fuga. As autoridades estiveram no local e recolheram diversos vestígios, encontrando-se a investigar o caso. As imagens de videovigilância e outros elementos de prova estão agora a ser analisados para identificar e localizar os autores do assalto. A investigação está a cargo da Polícia Judiciária por estarem envolvidas armas de fogo. No futebol, Manu, antigo futebolista que passou entre outros clubes pelo Benfica, morreu no sábado aos 43 anos. A notícia foi avançada pelo portal Flashscore e, entretanto, o Alverca, clube de onde se iniciou, confirmou o óbito do ex-jogador num acidente de viação na zona do Sobral. Formado no Vitória de Setúbal, Manu estreou-se como sénior no Alverca, passando depois pelo Lourinhanense, Benfica, Modena, Capendolo, Estrela Amadora, AEK, Marítimo, Legia de Varsóvia, Bejiguan, Hermes, Adipu, Pafos FC, SL Cartaxo e, por fim, Vilafranquense, onde terminou a carreira de jogador. Em Portugal, Manu teve o maior destaque nas passagens pelo Estrela Amadora e pelo Marítimo. Pelos tricolores, no antigo extremo, anotou 7 golos e 2 assistências em 32 jogos. Já pelos insulares, o criativo chegou aos 5 golos e 4 assistências em 61 encontros.

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O mês de junho foi o mais quente de que há registro na Europa Ocidental e o segundo mais quente do mundo, tendo em conta as temperaturas registadas em terra e no mar. A informação foi divulgada pelos serviços Copérnicos, que assinala que a onda de calor de junho bateu recordes mensais históricos de temperatura em vários países europeus e contribuiu para graves impactos na saúde, incluindo mortes relacionadas com o calor. Além de grande parte da Europa Ocidental, grandes zonas da Europa Central e Oriental e o Sul do Reino Unido registaram condições mais secas do que a média, associadas à persistência de altas pressões e ondas de calor, o que aumentou o risco de seca em partes da Europa do Leste e contribuiu para a ocorrência de incêndios florestais, particularmente na Península Ibérica. 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
1: Almada reforça abastecimento de água. O novo furo começou a funcionar no domingo de manhã. O ministro da Administração Interna diz que a maioria dos contratos com a Polícia Judiciária antecederam a relação pessoal com o empreiteiro. A FENPROF diz que horas extra não resolvem competência do governo. Um homem armado barricou-se numa casa com a ex-mulher e a filha bebê de 6 meses. No desporto, na canoagem, Fernando Pimenta conquistou um novo ouro na Taça do Mundo.
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1: O furo extraordinário GW1 foi ligado durante a manhã de domingo, reforçando a capacidade de captação de água no concelho de Almada, numa altura em que a autarquia procurava consolidar a recuperação do sistema de abastecimento após vários dias de falhas. Segundo fonte ligada à operação, o equipamento foi colocado em funcionamento em tempo recorde, antecipando significativamente o calendário inicialmente previsto, que apontava para o final do mês. O furo, que funciona com recurso a um gerador, já tinha no sábado condições para estar em funcionamento, mas poucos minutos depois do arranque experimental foram apresentadas reclamações devido ao ruído provocado pelo equipamento. O GW1 deverá permitir aumentar em cerca de 20% a capacidade de captação de água do sistema de abastecimento de Almada. Desde quinta-feira, que não havia qualquer interrupção no fornecimento de água em todo o concelho, além dos cortes noturnos programados com vista à rápida recuperação do abastecimento. O ministro da Administração Interna esclareceu no domingo que o empreiteiro que está a remodelar o imóvel particular fez contratos de 2 milhões de euros para obras da Polícia Judiciária, mas a maioria antes de conhecer o ex-diretor nacional. O semanário Nasceu do Sócio citou na passada sexta-feira que o ministro da Administração Interna contratou para remodelar um imóvel que detém em Odmira uma empresa anteriormente responsável por obras da Polícia Judiciária, quando Luís Neves era diretor nacional. Segundo a publicação, entre 2020 e 2025, a empresa Constru Barcelos recebeu cerca de 1,9 milhões de euros em contratos públicos, valor confirmado no domingo pelo ministro da Administração Interna numa entrevista concedida à TV-CNN. Questionado sobre o caso, Luís Neves esclareceu, no entanto, que todas as adjudicações resultaram de procedimentos de contratação pública e salientou que, durante mais de 70% do período em que a empresa trabalhou para a PJ, ainda não conhecia o empreiteiro. Afirmando estar de consciência tranquila, o governante garantiu não existir qualquer favorecimento no preço da empreitada e afirmou estar disponível para apresentar as faturas registadas no E-Faturas e declaradas à autoridade tributária, justificando que ainda não o fez por falta de oportunidade. A FENPROF, a Federação Nacional dos Professores, criticou duramente a decisão do Ministério da Educação, Ciência e Inovação de pagar horas extraordinárias aos professores classificadores dos exames nacionais, afirmando que a medida serve apenas para tentar camuflar falhas profundas do Ministério e não resolve a incompetência do Governo na gestão do processo. Em resposta ao caos gerado por problemas técnicos, atrasos e instabilidade na plataforma de avaliação digital, a Federação Sindical anunciou que irá avançar com uma queixa formal na Procuradoria-Geral da República.
3: É o cúmulo da desfaçatez. Nós estamos perante um governo que durante 2 anos anda a arrastar o processo de negociação do Estatuto da Carreira Docente, designadamente no que tem a ver com os horários e com condições de trabalho. Há uma greve ao subtrabalho há muito tempo e agora, para resolver os problemas da sua incompetência, lançou cá para fora esta situação.
1: Os diretores escolares também exigem que o pagamento destas horas extraordinárias seja alargado a todos os professores que participaram ativamente nas avaliações e não apenas a um grupo restrito. Filipe Lima.
4: Não me parece justo só essa medida do PSD ser apontada aos professores classificadores que hoje e amanhã estão a corrigir provas. E então aqueles milhares de professores classificadores que já fizeram o trabalho, não têm direito a esse reconhecimento, a esse trabalho extra, como diz o Francisco, vai gerar aqui grandes injustiças.
1: A FENPROF recorre à via legal por considerar que a atual gestão do Ministério da Educação lesa gravemente o funcionamento das escolas, os direitos laborais dos professores e as expectativas das famílias e alunos no acesso ao ensino superior. O pedido formal de inquérito criminal visa apurar responsabilidades legais pelas sucessivas falhas técnicas e organizacionais do sistema de correção digital.
3: Nós vamos, no dia da fixação dos resultados, apresentar uma queixa na Procuradoria da República para solicitando, no fundo, um inquérito de apuramento de responsabilidades que o atual titular da pasta não tem condições para o seu exercício.
1: O calendário de fixação dos resultados já sofreu alterações oficiais devido a constrangimentos técnicos, havendo o risco de novos atrasos, alerta Filipe Lima.
4: Não sabemos, na verdade, o dia 17 de julho, que é o dia D, será um dia cumprido pelo Ministério da Educação. Nós queremos muito fixar as pautas nas escolas, é um grande objetivo de todos nós, professores classificadores, dos diretores, dos professores, dos pais, dos alunos, mas neste momento, tendo em conta tudo aquilo que está neste processo, é como Santo Tomé, é ver para crer.
1: O ministro adjunto da Reforma do Estado, Gonçalo Saraiva Madias, diz que o ministro da Educação vai resolver.
5: O senhor ministro da Educação vai resolver certamente no dia 17, vamos ter novidades sobre isso, vai resolver certamente. O que não dá é para voltar para trás. Voltar para trás é que não, nem deixar ninguém para trás.
1: A posição do ministro Gonçalo Saraiva Matias reflete a solidariedade institucional e a confiança do governo de que o Ministério da Educação vai normalizar o processo dos exames nacionais. Um homem armado barricou-se na tarde de sábado com a ex-companheira e a filha bebê de ambos de apenas 6 meses na casa de uma vizinha da ex-mulher em Lolé. A mulher já tinha apresentado queixa por violência doméstica contra o suspeito. Fonte da GNR confirmou que o alerta foi dado por um popular, tendo sido mobilizados meios da GNR e INEM para o local. Foi necessário cortar várias ruas durante as operações. O suspeito acabou por tentar a fuga por uma janela, onde acabou por sofrer ferimentos de uma mão. Foi necessário disparar um tiro de advertência para o ar durante a tentativa de fuga. O homem viria a ser detido, pouco depois, pela GNR, sem oferecer resistência. Tinha consigo uma arma de fogo que acabou apreendida. No desporto, Fernando Pimenta voltou a subir ao lugar mais alto do pódio da Taça do Mundo de Canoagem de Velocidade em Montreal ao conquistar no domingo a medalha de ouro da prova K1 5.000 metros, depois de já ter vencido o K1 1.000 metros no sábado. O português completou a distância em 21 minutos, 57 segundos, 79 centésimos em pontos ao dinamarquês Mats Pettersen, segundo classificado a 4,81 segundos, quando o espanhol Javier López terminou na terceira posição. Portugal encerrou a competição com 3 medalhas em Montreal, os 2 ouros de Fernando Pimenta e a prata conquistada no K4 500 metros masculino por Gustavo Gonçalves, João Ribeiro, Messias Batista e Pedro Casinha. Com este triunfo, Pimenta alcançou a 31ª medalha de ouro da carreira em etapas da Taça do Mundo.

Mais uma vez, boa tarde, bem-vindo à Rádio Azul. Eu sou a Joana Montinho e é muito bom estar consigo. Continuação de uma ótima segunda-feira com todos os sons a chuva.

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1: Foi em outubro de 2024 que Ana Guiomar e Diogo Valsassina confirmaram, através de um comunicado, o fim da relação de 18 anos que havia começado na série juvenil Morangos com Açúcar. Desde então, os dois mantiveram sempre a postura discreta, não assumindo qualquer outro relacionamento. E, com o passar do tempo, a verdade é que surgiram pistas no sentido contrário, de que poderia acontecer uma reconciliação. Os rumores começaram pelas férias, que o ex-casal tem feito a dois. No entanto, este sempre fez questão de desviar as atenções de um cenário amoroso, garantindo que continuavam a ser amigos. Ainda assim, tudo aponta no sentido de uma proximidade crescente. E o mais recente sinal são as férias num cenário ultra-romântico que os dois estão a viver na Indonésia, numa longa viagem que os está a levar a percorrer vários pontos paradisíacos. Como seria de esperar, os fãs do eterno casalinho de Morangos com Açúcar não perderam a oportunidade de mostrar satisfação por esta proximidade. Ainda assim, certo é que Ana e Diogo continuam sem assumir qualquer reconciliação. Há quem diga que os dois preferem não colocar um rótulo naquilo que estão a viver, até para evitar a pressão mediática e terem de se justificar publicamente. No entanto, esta é uma das reconciliações mais aguardadas pelos seguidores. Nick Van Hoop decidiu manter a viagem às Maldivas que ia fazer com Matilde Reimann. O casal que estava noivo separou-se há menos de um mês e o surfista português de 35 anos convidou o pai, o alemão Nicolau Van Hoop, para a viagem de sonho. Malta, estou nas Maldivas. Era suposto ter vindo com a minha ex, mas acontece e nós separámo-nos. Atirou num vídeo das redes sociais. Então convidei o meu pai para vir comigo e tem sido a experiência mais épica de sempre. Não viajávamos juntos há 18 anos e sinto que estou em lua de mel com o meu pai. Dormimos na mesma cama, acordámos juntos de manhã, fazemos todas as refeições juntos, fazemos surf. Já não o fazíamos juntos há 30 anos, nadamos. Continuou divertido. Tem sido a experiência mais incrível de sempre, só dizemos as neiras, tem sido mesmo fixe. O meu pai é o meu herói, ele contribuiu tanto para a minha carreira. Deu-me a mentalidade de que tudo é possível se trabalharmos o suficiente. Continuou. Entretanto, Matilde Reimann viu o vídeo e fez questão de comentar, mostrando que a separação foi amigável. O Nick e eu decidimos seguir caminhos diferentes. Embora seja um momento que agora partilhamos publicamente, é uma decisão que já vínhamos a viver de forma tranquila e consciente. Começou por escrever a jovem, acrescentando que a decisão foi tomada com carinho, respeito e compreensão mútua. Recorde-se que ainda há poucos dias a atriz tinha dito que o casamento teria de ficar para 2027 devido ao excesso de trabalho. Agora, a separação acabou por ser confirmada.
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Depois das 13 e até às 16, Joana Montinho consigo na Rádio Azul. Eu regresso amanhã. A seguir fica consigo Ricardo Rezende. Continuação de uma boa segunda-feira.

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2: Desde o início do ano já houve mais de 4 mil incêndios em Portugal, sobretudo no Norte. As causas mais frequentes são queimas e queimadas, mas também incendiarismo. Já foram detidas mais de 130 pessoas. Desde o início do mês foram detidas pelo menos 10 pessoas pelo crime de incêndio florestal. Quase todas utilizaram um isqueiro para atear fogo. Quase todos os suspeitos detidos pela GNR e pela Polícia Judiciária são homens entre os 24 e os 73 anos. Foi também detida uma mulher, em Rezende, com 70 anos, já tinha antecedentes criminais pelo mesmo tipo de crime. O relatório provisório de incêndios rurais de 2026 do Instituto de Conservação da Natureza e das Florestas revela que só este ano já houve mais de 4.100 incêndios. Queimas e queimadas são as causas mais frequentes e que representam 50% do total, e o incendiarismo de indivíduos imputáveis cerca de 12%. O uso de maquinaria e queimas de lixo também estão entre as causas. Os distritos com mais focos foram Porto, Braga e Vila Real. Em apenas meio ano foram detidas pela GNR mais de 130 pessoas, quase o dobro do que se verificou em todo o ano passado. A maioria das detenções está relacionada com a má utilização do fogo. Nas prisões estavam no início do mês 55 condenados, 30 reclusos preventivos e 21 inimputáveis que cumprem internamento em instituição psiquiátrica. Mais de 800 pessoas foram identificadas pela Guarda Nacional Republicana como possíveis incendiárias. O LIVRE quer que o prazo para as candidaturas do ensino superior seja alargado para que os alunos que pretendam entrar nas universidades não sejam prejudicados com o que está a passar-se no processo de correção de exames. O Ministro da Educação, Fernando Alexandre, foi um dos principais alvos do discurso de encerramento do Congresso do LIVRE.
3: A escola pública tem sido tão maltratada por um tão mau Ministro da Educação que temos à frente no nosso governo.
4: Um Estado que não faz reformas, que na prática são desmantelamentos dos serviços públicos, que desmantela os próprios ministérios e que depois dá o caos que nós assistimos, por exemplo, nos exames nacionais. Nós vamos chamar o Ministro ao Parlamento e vamos também propor que o prazo para candidaturas ao ensino superior seja alargado para permitir que os estudantes não sejam prejudicados por este absoluto caos que o Ministro fez nos exames.
2: Eleitos por mais de dois terços, com 67,9% dos votos, novos porta-vozes do LIVRE fizeram do ministro Fernando Alexandre um dos principais alvos do encerramento do Congresso do Partido. A proposta será levada ao Parlamento, onde o LIVRE quer que o PS inviabilize os orçamentos do Estado e tudo o resto, se o PSD alinhar uma revisão constitucional de braço dado com o Chega.
4: Nesta ânsia de desventrar a Constituição, o Chega, já sabemos como é o Chega e o que quer fazer, quer um novo regime, três Salazares, tem sido muito óbvio que só não houve quem não quer ouvir, mas também a Iniciativa Liberal avança, quer esventrar a Constituição e tirar direitos. Um pedido ao Partido Socialista. O Partido Socialista tem os votos para conseguir negociar com o PSD e dizer claramente ao PSD, se vocês avançarem para uma revisão constitucional feita com o Chega, então não contam connosco para mais nada, inclusive orçamentos.
2: Ficou o desafio ao PS, num congresso que ficou marcado pela disponibilidade do LIVRE para ser poder. As famílias portuguesas com créditos à habitação de taxa variável enfrentam um cenário de forte pressão financeira já no arranque de agosto. Segundo a DEC Proteste, a tendência de subida da Euribor vai ditar aumentos em todas as modalidades. Quem paga um empréstimo da casa ao banco com uma taxa variável já está habituado, em algum grau de incerteza. Se a revisão acontece este mês de julho, pode já ser sentido um aumento na prestação mensal. Se a revisão for do próximo mês, as notícias continuam a não ser boas. Nuno Rico, da DECO.
5: Tem que se preparar para um segundo semestre, que deu agora início, um segundo semestre algo complicado. Tal como nós prevíamos aqui no final do primeiro semestre, e eram esses os indicadores, este segundo semestre, para além do cenário desta incerteza que estamos a viver, mesmo que até que entremos numa situação de estabilidade, esperemos que sim, o mais breve possível, as consequências vão se sentir ainda ao longo dos próximos meses.
2: Mantendo-se a tendência de subida da Euribor, a previsão da DECO Proteste é que, por exemplo, num crédito de 150 mil euros a 30 anos e com um spread de 1%, quem tem a revisão a 3 meses possa sentir um aumento entre 15 a 20 euros. Na Euribor, a 6 meses, a mais usada em Portugal, o aumento pode chegar até aos 40 euros. Na revisão anual, a prestação pode aumentar a cerca de 60 euros por mês.
5: É importante os consumidores terem aqui alguma cautela, verificar atualmente as condições de mercado, porque ainda há boas propostas, por exemplo, de taxa mista de curto prazo, portanto com uma fixação até 2, 3 anos, olhar para essas propostas e antecipar um pouco os possíveis impactos de um agravamento da sua prestação.
2: O problema pode ainda agravar-se a incerteza relacionada com o conflito no Médio Oriente, o Banco Central Europeu decidir um novo aumento das taxas de juros até ao final do ano. No futebol, agora sim é oficial, Carlos Carvalhal é o novo treinador de Famalicão. Poucos minutos depois de ter confirmado a saída de Diogo Oliveira para o Estrasburgo, o conjunto pinhoto anunciou a chegada do experiente técnico de 60 anos, que assina assim um contrato válido até ao fim da temporada. Recorde-se que Carlos Carvalhal estava sem clube desde que deixou o comando técnico do Sporting Braga, no final da época 24-25. No currículo tem uma Taça de Portugal, uma Taça da Liga e um troféu da Liga 3.

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tinha suspirado, tinha beijado o papel devotamente. Era a primeira vez que lhe escreviam aquelas sentimentalidades, e o seu orgulho dilatava-se ao calor amoroso que saía delas, como um corpo ressequido que se estira num banho tépido. Sentia um acréscimo de estima por si mesma e parecia-lhe que entrava enfim numa existência superiormente interessante, onde cada hora tinha o seu encanto diferente, cada passo conduzia a um êxtase e a alma se

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Continuação de uma ótima segunda-feira. 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
1: O novo MG07 foi recentemente apresentado na China, mas o evento online não correu nada bem, acabando prematuramente na sequência de algumas acusações de plágio a outros fabricantes. Tudo aconteceu no dia 29 de junho, a segunda China, enquanto o diretor-geral Chen Kui explicava o Fastback elétrico. Rapidamente começaram a surgir comentários e acusarem o modelo de ser uma cópia de rivais como o Porsche Taycan ou o Xiaomi Y7. O responsável bem tentou defender-se, até utilizando o meme, mas sem sucesso, tanto que acabou por ficar emocionado e a transmissão online teve de acabar prematuramente, o que não impediu o assunto de se tornar viral nas redes sociais chinesas. Uma resposta mais a frio surgiu no passado dia 2 de julho, numa reunião especial da MG, que contou com a presença não só da imprensa, como também do público. Aí, Chen Kui reiterou: o MG07 é uma cópia, mas uma cópia dos modelos históricos da marca MG, recordando modelos do passado do fabricante britânico, incluindo o MGB de 1965, que é igualmente o Fastback. O grupo Volkswagen reestrutura-se para enfrentar os desafios que tem pela frente de forma sustentável, o que inclui cortes drásticos na gama de modelos, tal como nas opções de equipamento para os automóveis. Simplificação da gama, é esta a palavra de ordem do grupo Volkswagen no contexto da reestruturação profunda para fazer frente aos desafios existentes, e a oferta de produtos irá encurtar drasticamente. De acordo com o comunicado, nos próximos anos vai haver uma lógica diferente de abordar a gama. Será gradualmente simplificada, com o corte até 50% dos modelos atuais. O foco vai residir nos segmentos de mercado mais competitivos. As opções para os veículos com motorização ou equipamento também vão ser menos, por forma a reduzir a complexidade da oferta em 75%. A ideia, diz a empresa alemã, é dar espaço para investimentos a recursos de desenvolvimento focados nos produtos e tecnologias que conferem maior valor acrescentado para os clientes e contribuição mais alta de valor.
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2: Uma mulher de 54 anos foi detida pela Polícia Judiciária, fortemente indiciada por homicídio qualificado na forma consumada que vitimou o seu marido de 57 anos no Conselho de Seixal, foi divulgado no sábado. Em comunicado, a PJ indicou que a mulher foi detida fora de flagrante delito e que os factos ocorreram no dia 29 de junho em Corroios, no Conselho de Seixal, no interior da residência de ambos. Dizem que no decurso de mais um episódio de violência doméstica entre os membros do casal, a suspeita aproveitante-se do facto de ter conseguido incapacitar momentaneamente o marido, muniu-se de uma faca de cozinha e de seguida desferiu um golpe que acabou por provocar a morte, desde o comunicado. Após o primeiro relatório judicial, a arguida ficou em prisão preventiva, acrescentou ainda a PJ. O inquérito é dirigido pelo Departamento de Investigação e Ação Penal do Seixal. O Ministério da Educação contratou a Deloitte para ajudar a resolver os problemas da correção dos exames nacionais. O contrato foi feito por ajuste direto por causa da urgência da situação, mas o governo não revela quanto vai pagar à empresa nem quando o contrato foi assinado. Até agora, o acordo também não foi publicado no portal base onde devem aparecer os contratos do Estado. Entretanto, o Ministro da Educação, Fernando Alexandre, autorizou o Instituto da Educação, Qualidade e Avaliação a gastar até 500 mil euros em apoio técnico para a plataforma dos exames. Não é, no entanto, claro, a saúde dinheiro será usado para pagar o contrato com a Deloitte. O ministro garante que mais de 75% das provas já foram corrigidas e diz que as notas vão ser divulgadas na próxima sexta-feira. Mas continuam a surgir queixas dos professores. Segundo a Missão Escola Pública, existem exames que chegam aos classificadores com páginas em falta. Ainda assim, alguns professores estão a ser orientados para dar nota às respostas que receberam. Os exames em papel continuam guardados no armazém em Sintra, onde estão a ser digitalizados cerca de 300 mil provas antes de serem devolvidas às escolas. A Municipal de Setúbal manifestou-se confiante de que a população vai continuar a ter livre acesso às praias da Arrábida, apesar das tentativas de privatização através de ações judiciais movidas pelos proprietários da herdade da comenda. A posição do município está expressa no painel publicitário de grandes dimensões colocado na Avenida dos Ciprestes, em que a Câmara Municipal de Setúbal assume que as praias são públicas e são para continuar a ser. A vice-presidente do município, Maria do Carmo Tiago, confirmou à Lusa que a autarquia, tal como a Agência Portuguesa do Ambiente e o próprio Ministério Público, confia na justiça e na continuidade do livre acesso das populações às praias. Dizem que estamos tranquilos porque, como a Agência Portuguesa do Ambiente e o próprio Ministério Público já esclareceu, na titularidade do domínio público, neste caso marítimo, não existem praias privadas, nem acessos privados às praias, frisou a vice-presidente da Câmara de Setúbal. Maria do Carmo Tiago lembrou ainda que o município não tem participação direta nos processos judiciais a correr no Tribunal de Setúbal, que envolvem o Estado e uma entidade privada, mas que, em face do interesse público, acompanha de perto em termos jurídicos e políticos. O descontentamento pelas restrições no acesso às praias e, principalmente, o receio de que as reivindicações do Palácio da Comenda sejam atendidas tem motivado muitos protestos junto à Câmara Municipal, nas redes sociais, marchas em defesa da Arrábida, uma já realizada e outra agendada para dia 19 de julho. No mesmo sentido, o Movimento de Cidadãos recolheu mais de 1.700 assinaturas para uma petição pela reposição da legalidade na herdade da comenda, que defende a declaração de utilidade pública e a expropriação urgente da herdade da comenda. Um homem de 49 anos foi detido pela Polícia Judiciária por suspeita da prática dos crimes de violência doméstica e violação agravados. Depois de ir buscar a companheira de 39 anos ao trabalho no Seixal, agrediu-a violentamente, sujeitou-a a humilhações sob ameaça de uma faca e violou-a. O crime remonta a 30 de junho e, segundo conta a PJ em comunicado, pelas 23 horas, depois de ter ido buscar a vítima ao respectivo local de trabalho, o suspeito conduziu-a para uma zona de mato isolada localizada na Amora, local onde a agrediu violentamente. Ainda nesse local, e sob a ameaça de utilização de uma faca, sujeitou-a a várias situações humilhantes. Acrescentam, depois das agressões, o suspeito conduziu a mulher até à casa da família, local onde já tinha agredido várias vezes noutras ocasiões, inclusivamente à frente dos filhos, em comum, onde sujeitou a diversas práticas sexuais contra a sua vontade, pode ler-se ainda na nota. Foi presente ao primeiro relatório judicial e ficou sujeito à medida de coação de prisão preventiva. O inquérito ficou a cargo do DIAP, Departamento de Investigação e Ação Penal, do Seixal. A onda de calor que atinge o Portugal na última semana parece ter chegado ao fim. Depois de máximas superiores a 40 graus em diversas regiões do norte a sul de Portugal, os termómetros vão começar a descer a partir deste fim de semana. A aproximação de uma massa de ar frio promete terminar com as temperaturas altas e vai trazer aguaceiros e trovoadas no norte e centro de Portugal, nomeadamente nos distritos de Bragança e Vila Real.
3: Do regime para um vento quadrante mais oeste, portanto a trazer uma massa de ar atlântica bem mais fresca e úmida e, portanto, com redução das condições de, digamos, de umidade relativa baixa generalizada e com um aumento da nebulosidade. Portanto, nos próximos dias, o litoral oeste, aliás, já nestes dias se tem feito notar, a nebulosidade, especialmente no período matinal no litoral oeste, e vai continuar este padrão ao longo dos próximos dias e poderá haver alguma precipitação.
2: Quanto aos termómetros, Bragança, Castelo Branco, Porto Alegre, Faro, Coimbra, Viseu e Santarém deverão ser os distritos onde as temperaturas vão descer. O Ministério Público abriu um inquérito para apurar as causas da morte de um homem que aguardava na sala de espera das urgências do Hospital de Porto Alegre para ser atendido, disse na sexta-feira fonte judicial. A mesma fonte explicou à agência Lusa que o Ministério Público determinou uma autópsia médico-legal, estando a aguardar os resultados para averiguar as causas da morte e se há responsabilidades ou não de terceiros neste caso. Pode ser uma morte natural, acidental, ou pode ter outras causas. A autópsia agora é que vai determinar o sentido do inquérito e das diligências, acrescentou. O processo, segundo a mesma fonte, corre termo no Tribunal de Porto Alegre. No desporto, Portugal sagrou-se no domingo campeão da Divisão B Europeu Feminino de Sub-20 de basquetebol ao vencer a Grécia por expressivos 78-43 na final disputada em Samokov, na Bulgária. A seleção nacional confirmou um percurso irrepreensível na competição, somando 6 vitórias em outros tantos jogos, depois de superar Montenegro por 71-55, a Suíça por 71-35 na fase de grupos. Portugal eliminou os Países Baixos por 75-35, a anfitriã Bulgária por 94-52, e a Eslováquia por 73-46, antes de dominar a Grécia na decisão do título. Trata-se do primeiro triunfo português na Divisão B do Europeu Feminino de Sub-20, depois do segundo lugar alcançado em 2011 e do terceiro em 2014. Na final, após que Clara Silva voltou a destacar-se ao assinalar o duplo-duplo com 18 pontos e 15 ressaltos. Emma Karin contribuiu com 16 pontos, enquanto que Madalena Amaro somou 15 pontos, 7 ressaltos e 6 assistências na conquista histórica da seleção portuguesa. O título garantiu ainda a subida da seleção portuguesa ao principal escalão de Sub-20 feminino, divisão onde vai competir na próxima edição do Campeonato da Europa.

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1: A Cinemateca Portuguesa vai participar na renovação da exposição permanente do MIMO, uma parceria que pretende afirmar um Museu da Imagem em Movimento de Leiria como a referência nacional do património cinematográfico, anunciou o município. Inaugurado em 1996, o MIMO, Museu da Imagem em Movimento, dedica-se à preservação, ao estudo e à divulgação da história da imagem, reunindo um importante acervo nas áreas da fotografia, do pré-cinema e do cinema. A parceria agora anunciada prevê que a Cinemateca Portuguesa participe na concepção da nova exposição permanente do museu, assegurando a curadoria científica nas áreas do pré-cinema e do cinema. A colaboração permitirá desenvolver um novo discurso museológico mais inclusivo, acessível e interativo, conciliando inovação expositiva com o rigor histórico e científico que caracteriza o MIMO, avançou a Câmara de Leiria. A colaboração prevista em dois protocolos assinados entre o município e a Cinemateca inclui também a estreia mundial em Leiria de uma nova partitura para o filme mudo português Cláudia, de 1923, de Jorge Palu, produzido pela Invicta Filmes. O filme mudo será exibido em Leiria a 8 de dezembro no Teatro José Lúcio da Silva, com música original composta pelo quarteto de cordas Mudo Manon Troppo, numa sessão do âmbito das comemorações dos 30 anos do MIMO e que também assinala 3 décadas do Arquivo Nacional das Imagens em Movimento. Em comunicado, o município explicou que a nova composição musical fará parte da edição em DVD do filme a lançar pela Cinemateca Portuguesa, num projeto que procura preservar, estudar e divulgar o património audiovisual português. A colaboração estabelecida com a Cinemateca contribui para reforçar o papel do MIMO como uma referência nacional na preservação, estudo e valorização do património cinematográfico, potenciando assim a sua dimensão científica, museológica e cultural, concluiu em

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1: Novo modelo de gestão para o ponto de cais do Portinho da Arrábida e espaços de amarração. O incêndio deflagrou no armazém Camanato, próximo do aeroporto de Lisboa. Marchas populares de Setúbal 2026 já receberam prémios numa cerimónia. O Partido Socialista exige explicações sobre exames nacionais e acusa o Luís Montenegro de insensibilidade. Três encapuçados armados assaltam loja de centro comercial de Leiria, roubam milhares de euros e fogem após o incidente. No futebol, morreu Manu, antigo jogador de Vitória e do Benfica.
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1: A Câmara Municipal de Setúbal vai avançar com um novo modelo de gestão para a utilização da ponte cais no Portinho da Arrábida e dos espaços de aberração do Portinho da Arrábida de Galapos e do Parque Marinho Luís Saldanha. A implementação deste novo modelo implica a existência do enquadramento regulamentar atualizado com o início do procedimento de elaboração do regulamento de utilização da ponte cais localizado no Portinho da Arrábida nos espaços de aberração do Portinho da Arrábida e de Galapos, bem como do Parque Marinho Luís Saldanha, a ser deliberado em reunião pública da autarquia. Esta solução aponta para uma proposta aprovada que permitirá reforçar a transparência, a objetividade e a estabilidade da gestão, assegurando simultaneamente a igualdade de acesso dos utilizadores, a adequada exploração das infraestruturas e a salvaguarda dos valores ambientais associados ao Parque Marinho Professor Luís Saldanha e ao Parque Natural da Arrábida. Atendendo às especificidades inerentes à gestão destas infraestruturas e à necessidade de assegurar desde logo uma adequada operacionalização, o município celebrou um protocolo de colaboração com a Associação Baía de Setúbal, através do qual aquela entidade passou a assegurar a gestão operacional das aberrações e da utilização da ponte cais. O incêndio deflagrou no domingo no armazém de transporte de frutas localizado no bairro de São Francisco, em Camarate, no Conselho de Louros, próximo do aeroporto de Lisboa. No ponto da situação à comunicação social, Luís Martins, comandante dos bombeiros de Camarate, que coordenou as operações de socorro, esclareceu que arderam as fachadas e a cobertura de dois armazéns contíguos. O fogo acabou por se alastrar a duas viaturas, uma delas ardeu na totalidade e outra parcialmente.
3: Aquilo que ardeu foram duas fachadas de dois armazéns contínuos, duas perdas de duas viaturas, uma total e uma parcial. De resto são resíduos de paletes, de plástico como de madeira, são as únicas coisas que realmente arderam. São veículos que estão na via pública, de uma empresa privada de transporte de frutas, da parte do senhor do armazém, só teve mesmo a fachada e a parte da cobertura. Nós já acionamos todos os mecanismos, toda a gente para vir para aqui, porque realmente é estranho uma hora destas e principalmente o incêndio desta natureza. Por isso temos que avaliar isto muito bem, porque, como vocês sabem, cada vez mais, infelizmente, temos pessoas a fazerem este tipo de crime. E neste momento não está ninguém comprometido, não houve habitações, havia sim o perigo de propagação para os outros armazéns, mas com a rápida atuação dos bombeiros voluntários ele foi resolvido rapidamente.
1: Apesar da proximidade do aeroporto, não há indicação de que a enorme coluna de fumo negro tenha provocado constrangimentos ao funcionamento do mesmo. A vice-presidente da Câmara Municipal de Setúbal, Maria do Carmo Tiago, na cerimónia de entrega de prémios da edição 2026, ganha pelo Grupo Desportivo Independente, sublinhou a importância das marchas populares para a cultura popular de Setúbal. A cerimónia realizada no Forte de Albarquel distinguiu o Grupo Desportivo Independente como grande vencedor de edição 2026, repetindo a vitória do ano passado e conquistando igualmente os prémios de coreografia, cenografia, figurinos e letra. O Núcleo dos Amigos do Bairro Santos Nicolau alcançou o segundo lugar da classificação geral e arrecadou ainda os prémios de coreografia e figurinos, enquanto a União Desportiva Recreativa das Pontes ficou na terceira posição, tendo sido distinguida com os prémios de coreografia e cenografia. Depois do Grupo Desportivo Independente, do Núcleo dos Amigos do Bairro Santos Nicolau e da União Desportiva Recreativa das Pontes, na classificação geral seguiram-se os do 4 ao 7º lugar, um Núcleo Recreativo e Desportivo Ilhos da Praça, a ATAS, Academia Cultural de Teatro e Artes de Setúbal, a ARPIS, Associação de Reformados Pensionistas e Idosos de São Sebastião e o Grupo Desportivo Setubalense, os 13. O prémio Madrinha das Madrinhas foi atribuído a Sara Margarida, madrinha da marcha do Grupo Desportivo Independente, enquanto que o prémio Desfile distinguiu a marcha do Núcleo dos Amigos de Bairro Santos Nicolau e a ATAS, Academia Cultural de Teatro e Artes de Setúbal, que recebeu o prémio de Música. O secretário-geral do Partido Socialista voltou a admitir uma comissão de inquérito ao caso dos exames nacionais e afirmou mesmo que Luís Montenegro está a trabalhar para ser um dos piores primeiros-ministros desde o 25 de Abril.
4: Eu estou a chamar o primeiro-ministro para explicar como é que vai garantir a fiabilidade do processo. Os professores não estão à venda. Um primeiro-ministro que esteve no Mundial de Futebol, quando o país estava em situação de alerta, ou seja, quando a vida das pessoas está em risco, o Primeiro-Ministro regressa de futebol e temos as famílias a viver momentos de profunda angústia. E vemo-lo a responder uma matéria desta natureza. Num festival de música mostra tudo sobre a insensibilidade de alguém que, do meu ponto de vista, está a trabalhar para ser um dos piores primeiros-ministros desde o 25 de Abril até hoje.
1: Neste sentido, aquilo que foi dito, José Luís Carneiro pediu responsabilidades ao Primeiro-Ministro, sustentando que não pode continuar a desvalorizar aquilo que considera ser um assunto muito grave para milhares de portugueses. Três homens encapuçados e com luvas assaltaram na tarde de sexta-feira uma loja situada no centro comercial Maringá, em Leiria, roubando cerca de 3.500 euros. O assalto ocorreu por volta das 15 horas, em pleno do dia, e numa altura em que o centro comercial registava grande afluência de clientes. Os suspeitos entraram no estabelecimento armados e conseguiram apoderar-se do dinheiro existente na caixa registadora. Toda a ação criminosa ficou registada pelas câmaras de videovigilância, CCTV, do estabelecimento, imagens que poderão ser determinantes para a identificação dos autores. Após o assalto, os três suspeitos colocaram-se em fuga numa viatura. No entanto, durante a fuga, acabaram por se envolver num acidente, abatendo noutro automóvel antes de prosseguirem a fuga. As autoridades estiveram no local e recolheram diversos vestígios, encontrando-se a investigar o caso. As imagens de videovigilância e outros elementos de prova estão agora a ser analisados para identificar e localizar os autores do assalto. A investigação está a cargo da Polícia Judiciária por estarem envolvidas armas de fogo. No futebol, Manu, antigo futebolista que passou entre outros clubes pelo Benfica, morreu no sábado aos 43 anos. A notícia foi avançada pelo portal Flashscore e, entretanto, o Alverca, clube de onde se iniciou, confirmou o óbito do ex-jogador num acidente de viação na zona do Sobral. Formado no Vitória de Setúbal, Manu estreou-se como sénior no Alverca, passando depois pelo Lourinhanense, Benfica, Modena, Capendolo, Estrela Amadora, AEK, Marítimo, Legia de Varsóvia, Bejiguan, Hermes, Adipu, Pafos FC, SL Cartaxo e, por fim, Vila Franquense, onde terminou a carreira de jogador. Em Portugal, Manu teve o maior destaque nas passagens pelo Estrela da Amadora e pelo Marítimo. Pelos tricolores, no antigo extremo, anotou 7 golos e 2 assistências em 32 jogos. Já pelos insulares, o criativo chegou aos 5 golos e 4 assistências em 61 encontros. O Instituto Português do Mar e da Atmosfera prevê para esta terça-feira céu pouco nublado, apresentando geralmente muito nublado até ao final da manhã, em especial no litoral oeste, a nubosidade que poderá persistir em alguns locais da faixa costeira a norte do Cabo Raso. Durante a tarde, prevê-se um aumento temporário de nubosidade no interior, a norte da Serra da Estrela. Há a possibilidade da ocorrência de período de chuva fraca, no litoral a norte do Cabo da Roca até ao final da manhã e de aguaceiros no interior norte da Serra da Estrela durante a tarde, embora com baixa probabilidade. Vento fraco, superando moderado do quadrante oeste durante a tarde, persistindo nas terras altas até ao final do dia. Previsão de neblina ou nevoeiro matinal em alguns locais.
2: 24 graus.
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6: Continuação de uma ótima segunda-feira e de um bom regresso a casa. Seguem as suas músicas na sua rádio.

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2: Para os festivaleiros chegou a nova coleção da Primark, rendas de tecidos fluidos. Tons terrosos e gangas são os materiais que se destacam em visuais que prometem dar nas vistas. A época dos festivais de verão chegou em força e são muitos aqueles que aproveitam para inovar nos visuais e apostar em looks diferentes, cheios de personalidade, com o qual dificilmente passam despercebidos. A pensar nisto, a Primark lançou uma coleção especial dedicada a estes eventos de música. 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
1: Mohamed Anu, antigo jogador de Vitória e do Benfica. Carlos Carvalhal é o novo treinador do Famalicão. Pré-época, o Benfica foi derrotado pelo Flamengo por 2-1. Pullman quebra silêncio após sair do Sporting. Casa Pia vence Sporting B no primeiro jogo de treino da pré-temporada. Pedro Manuel é o novo treinador do Vasco da Gama. Seleção Nacional, Jorge Jesus foi apresentado como o novo selecionador nacional. Mundial 2026, a Inglaterra bate a Noruega após prolongamento por 2-1. Maldini vai ser diretor técnico da seleção italiana. A seleção espanhola, com o Marino a ser o herói, segue em frente depois de uma vitória sobre a Bélgica por 2-1. Fernando Pimenta vence K1000 da Taça do Mundo de Montreal. Basquetebol, Portugal conquista o europeu feminino sub-20 da Divisão B. Manu, antigo futebolista que passou entre outros clubes pelo Benfica, morreu no sábado aos 43 anos. A notícia foi avançada pelo portal Flashscore e, entretanto, o Alverca, clube de onde se iniciou, confirmou o óbito do ex-jogador num acidente de viação na zona do Sobral. Formado no Vitória de Setúbal, Manu estreou-se como sénior no Alverca, passando depois pelo Lourinhanense, Benfica, Modena, Capendolo, Estrela Amadora, AEK, Marítimo, Legia de Varsóvia, Bejiguan, Hermes, Adipu, Pafos FC, SL Cartaxo e, por fim, Vila Franquense, onde terminou a carreira de jogador. Em Portugal, Manu teve o maior destaque nas passagens pelo Estrela da Amadora e pelo Marítimo. Pelos tricolores, no antigo extremo, anotou 7 gols e 2 assistências em 32 jogos. Já pelos insulares, o criativo chegou aos 5 gols e 4 assistências em 61 encontros. Agora sim, é oficial. Carlos Carvalhal é o novo treinador de Famalicão. Poucos minutos depois de ter confirmado a saída de Diogo Oliveira para o Estrasburgo, o conjunto Pinhoto anunciou a chegada do experiente técnico de 60 anos, que assina assim um contrato válido até ao fim da temporada. Recorde-se que Carlos Carvalhal estava sem clube desde que deixou o comando técnico do Sporting Braga no final da época 24-25. No currículo tem uma Taça de Portugal, uma Taça da Liga e um troféu da Liga 3. O Benfica perdeu por 2-1 contra o Flamengo no primeiro jogo da pré-temporada à porta aberta realizado no torneio do Algarve. Os encarnados defrontaram uma equipa que está à meio da temporada, já com mais de 30 jogos oficiais, e tentaram equilibrar a partida. Num jogo intenso, especialmente por parte da equipa brasileira, que jogou duro em vários momentos, houve até confusão entre bancos, com o Leonardo Jardim bastante exaltado a determinado momento. A partida teve gols anulados e bolas nos ferros. Pelo Benfica, marcou Pavlidis de grande penalidade. Pelo Flamengo, apontaram Samuel Lino, a Gil Vicente e o Alassian, as duas vezes antecipantes ao capitão António Silva. Nota na equipa de Marco Silva para as três reforços, Lengat, Gabriel Índio e Kaminski, e vários jovens. O guarda-redes Sturlin foi o único a cumprir os 90 minutos. O Benfica volta a jogar contra o Villarreal, terceiro classificado do último campeonato espanhol, no próximo dia 17 de julho, a partir das 19h45. Morten Ullmann garante estar a viver um sonho. O internacional dinamarquês de 27 anos é o mais recente reforço do Atlético de Madrid, num negócio oficializado no sábado que rende 40 milhões de euros fixos ao Sporting, mais 5 para objetivos, e não esconde estar muito entusiasmado com o salto para a equipa espanhola. Morten Ullmann admitiu estar surpreendido com a dimensão do estádio do Atlético de Madrid e afirmou estar ansioso pela estreia perante os adeptos colchoneros. Ao fim de 3 épocas, Ullmann deixa assim o Sporting para se mudar para a Espanha e vestir a camisola do Atlético de Madrid. Contratado ao Lecce no verão de 2023 por menos de 20 milhões de euros, o Sporting consegue lucrar com a saída de Ullmann, mas também desportivamente a passagem do Nórdico foi um sucesso. 2 títulos de campeão nacional e uma Taça de Portugal, o média natural de Kastrup despede-se do Sporting após 141 jogos disputados, 10 gols marcados e 12 assistências. O Casa Pia, que milita na Primeira Liga Portuguesa de Futebol, venceu o Sporting no sábado da Segunda Liga por 2-1 no primeiro jogo de treino dos Gansos, na pré-época, jogado na Academia Cristiano Ronaldo em Alcochete. De acordo com as informações divulgadas pelos casapianos, os golos da equipa vencedora foram apontados pelo avançado norte-americano Kored Osundina e na própria baliza por um jogador da formação secundária dos Leões. Foi o primeiro jogo de treino do Casa Pia, sob a liderança do novo treinador, Filipe Coelho, que chegou proveniente dos franceses do Estrasburgo, nos quais era adjunto, tendo rendido Álvaro Pacheco no comando técnico do conjunto de Pinamanica. A estreia do Casa Pia na edição 26-27, o escalão máximo de futebol português, é com o recém-promovido Marítimo, campeão da 2ª Liga, em duelo marcado para o Estádio Marítimo de Funchal, a realizar no fim de semana de 8 e 9 de agosto. Já o Sporting B, que também conta com Tiago Fernandes como novo técnico, joga diante do recente promovido Aves da primeira ronda da 2ª Liga na Vila das Aves. Pedro Manuel é o novo treinador do Vasco da Gama. O técnico português de 51 anos assinou até dezembro de 2027 pelo clube brasileiro e irá ser apresentado esta segunda-feira no Rio de Janeiro. Pedro Manuel orientou nas últimas duas épocas o Al Fayha da Arábia Saudita, depois de também ter comandado os sauditas do Al Khalied e do Al Nassr. Na sua carreira comandou também o Al Ain, o Almeria, o Apollon de Limassol, o Estoril, Arouca e a Académica. Na apresentação como novo selecionador nacional, Jorge Jesus mencionou em duas ocasiões que 12 dos 27 jogadores que foram convocados para o Mundial 2026 trabalharam com ele. Desta lista há jogadores da primeira e segunda passagens pelo Benfica, do período do Sporting e também do Al Hilal e do Al Nassr, embora todos com diferentes graus de preponderância. Jorge Jesus revela que está preparado para o cargo de selecionador nacional, salientando que treinar uma seleção não é tão diferente de treinar um clube.
2: Há muita tendência de dizer que um treinador de seleção ou um selecionador é diferente de um treinador de equipa. Não é verdade. Não é verdade. A única verdade que tem é que não tem tantos dias de trabalho como tem num clube. Mas o método de cada um, e o futebol, a gente todos ouve falar a mesma coisa há muitos anos, não é uma ciência exata, mas é uma ciência de cada um. Senão éramos todos iguais. E, portanto, eu vou-me adaptando às circunstâncias, preparei-me para este dia, preparei-me desportivamente para poder ser selecionador da nossa seleção, estou preparado para isso e portanto, respondendo diretamente à sua pergunta ou à tua pergunta, nada para mim vai ser muito diferenciado do que é trabalhar numa seleção e o que é trabalhar num clube.
1: Questionado sobre o papel de Cristiano Ronaldo na seleção nacional, Jorge Jesus salienta que o capitão das esquinas é um símbolo do futebol português, garantindo que a sua utilização nunca será um problema para Portugal.
2: É verdade que eu estou há 5, 6 anos fora deste ambiente de trabalhar com vocês. Respondendo à pergunta, não, ainda não falei com o Cris. O Cris nunca vai ser um problema para a seleção, não é para a seleção nem para mim. Aquilo que o Cris é como jogador e a polémica que houve à volta dele, cada um, como é óbvio, pensa da maneira como quiser. O Cris, quando se tiver que tomar alguma decisão, eu vou falar com o Cris, mas não vou falar só com o Cris, eu vou falar com o Cris e vou falar com todos individualmente. Portanto, o Cris, não vou falar com o Cris por ser o Cris. O Cris é um símbolo do futebol português. O Cris é um símbolo da seleção. O Cris é um símbolo de Portugal. E isso vai ficar sempre na história. E eu tive um grande prazer trabalhar com ele este último ano. Fácil de trabalhar com ele. Fácil de trabalhar com ele. Desde que eu perceba qual é até onde ele pode chegar e o que eu perceba também onde é que eu posso chegar. Treinador e jogador relação. E a partir daqui as coisas serão fáceis, mas será sempre ele, isso é uma conversa que vamos ter os dois, o que é que ele quer fazer para o futuro da carreira dele. Sei que ele quer continuar a jogar no Al Nassr, porque como vocês sabem tive um ano com ele, ele sempre me disse, eu vou acabar a minha carreira no Al Nassr. Agora o Cris, como todos, a partir do momento que esteja a jogar e que tenha condições para ser selecionado, eu farei dentro de um limite e dentro de umas condições que eu achar que são as melhores para a seleção. Vai ser assim.
1: Jorge Jesus refere que Cristiano Ronaldo nunca questionou as suas decisões enquanto treinador, recorrendo ao número de vezes que substituiu o capitão das esquinas no Al Nassr.
2: O ano passado o Al Nassr fez 50 jogos, ele fez 31. O ano passado, no campeonato, eu substituí 16 vezes. Portanto, nunca nos confundimos o que é ele jogador e que sou eu treinador, as decisões daquilo que eu tenho que tomar.
1: Recordo-se que o primeiro jogo oficial de Jorge Jesus como selecionador nacional de Portugal será contra o País de Gales, dia 24 de setembro de 2026, no estádio José de Alvalade, em Lisboa, para a fase de grupos da Liga das Nações da UEFA. Está encontrada mais uma seleção apurada para as meias finais do Campeonato do Mundo 2026. A Inglaterra teve de sofrer, a bom sofrer, para levar de vencida na noite de sábado o seu congénere da Noruega por 2-1, que fez das tripas coração para tentar alargar esta já histórica participação em mundiais, mas os nórdicos ficaram-se pelos quartos de final. No Hard Rock Stadium, em Miami, o duelo iniciou-se com um minuto de silêncio em memória de Jaden Adams, jogador da África do Sul, que morreu aos 25 anos no sábado, já depois de ter participado neste Mundial 2026. O arranque do encontro foi algo atípico. Os ingleses apresentaram-se com uma posse de bola muito controlada, sem correr riscos desnecessários, circulando a posse à procura de espaços na defesa adversária. Do outro lado, os noruegueses foram mais incisivos e impuseram um ritmo alto desde os primeiros minutos. O primeiro grande sinal de perigo da partida veio dos noruegueses. Em cima do minuto 34, Haaland quase aproveitou o mau passe de John Stones no atraso para Jordan Pickford para inaugurar o contenda. Logo de seguida, o tanque nórdico cabeceou com perigo para a defesa atenta de Pickford. E enquanto ninguém estava à espera, a Noruega abriu a contagem por intermédio de Andreas Schjelderup. À passagem do minuto 36, após uma assistência por parte de Martin Odegaard, o jogador do Benfica marcou num lance espetacular de pé esquerdo, apanhando Pickford desprevenido, e quando todos esperavam um cruzamento do extremo encarnado. E o segundo dos nórdicos apenas não apareceu aos 40 porque o remate de Skjold atirou um pouco por cima da barra. Mesmo quando a Noruega pensava que ia partir para a segunda parte em vantagem, surpreendendo todo o mundo, a Inglaterra chegou ao golo do empate numa jogada de grande quilate. O passe de Anthony Gordon foi perfeito e Jude Bellingham tirou um adversário de frente e atirou de pé esquerdo para a igualdade. A segunda parte arrancou de novo com o golo de Noruega. Pouco tempo depois, num canto mal defendido por Inglaterra, o central Thorbjørn Eggen atirou para o fundo das redes. Ainda assim, o lance foi anulado por falta de Erling Haaland na jogada aos 56 minutos. 20 minutos mais tarde, aos 70, o central Ayer cabeceou contra a trave da baliza na sequência de um canto já em cima do minuto 90. Ausners salvou a Noruega com um corte incrível em cima da linha de golo. Com a partida empatada no final do tempo regulamentar, houve necessidade de ir a tempo de prolongamento em Miami. O empate, que temava em desfazer-se, terminou ao início do tempo extra. Morgan Rogers, com muito espaço à entrada da área, disparou para a defesa incompleta de Nyland. O guardião sacudiu a bola para a frente, onde Bellingham apareceu para encostar na recarga. Logo de seguida, Bob cometeu falta sobre Spencer e o árbitro Clement Turpin apontou para o castigo máximo que havia de ser revertido. A remontada inglesa estava selada. Até ao final, os britânicos geriram bem, com maestria, esta curta vantagem que os coloca no caminho da Suíça ou à Argentina nas meias-finais. Está encontrada mais uma semifinalista do Campeonato do Mundo 2026, com o encontro entre a Espanha e a Bélgica a terminar com um triunfo ibérico numa partida a contar para os quartos de final da competição com o resultado 2-1. O herói voltou a ser o mesmo do encontro Portugal-Espanha, já que Merino voltou a ser decisivo ao entrar aos 86 minutos e em menos de 2 minutos depois acabou por resolver com mais um gol perto do fim. Mas o jogo começou com um domínio espanhol e até à primeira pausa para a hidratação continuou a carregar em cima do acelerador, com Thibaut Courtois a ir salvando os belgas face a tantos remates que iam sendo bombardeados para a baliza dos Diabos Vermelhos. Ora, com os ajustes de Luís de la Fuente a resultar na perfeição, já que o golo surgiu logo depois dos 30 minutos de jogo, Dani Olmo atirou para mais uma defesa de Courtois, mas acabou por ser insuficiente para travar a recarga, já que Fabián Ruiz estava no lugar certo, à hora certa, para empurrar para o fundo das redes. Este foi o momento com dedicatório especial, já que o jogador do Paris Saint-Germain fez o festejo típico ao colocar a bola debaixo da camisa, como quem está prestes a ser pai. No entanto, este golo apenas fez com que a Bélgica acordasse para a partida, com o objetivo claro, fazer o que ainda não tinha sido feito e marcar um golo à Espanha neste Mundial 2026. Ora, Charles levou isso à letra e deu uma cabeçada no registro defensivo espanhol com um golo aos 40 minutos, depois de um cruzamento perfeito de Timothy Castagne, que tirou a folha branca deste Mundial a Unai Simón. O intervalo chegou com mais alguns minutos de equilíbrio, já que nada mais se mexeu no marcador, mas depois do regresso aos balneários, tudo ficou ainda menos mexido, com poucas oportunidades de parte a parte e uma batalha a meio campo que estava prestes a fazer furor a nível tático, mas sem emoções para a bancada, que ia ficando cada vez mais em stress devido à igualdade que aparentava fazer o jogo ir para prolongamento. Mas tal como aconteceu no Portugal-Espanha, apareceu um gol tardio do herói deste Mundial 2026, dos Nuestros Hermanos. Michael Merino voltou a marcar perto do do fim, apenas dois minutos depois de saltar do banco de suplentes, para dar a vitória espanhola e carimbar o passaporte para as meias finais para o conjunto de Luís de la Fuente. Na próxima partida, irão encontrar a França, numa semifinal totalmente europeia, com um jogo que promete ser escaldante entre as duas melhores nações deste torneio até o momento. O histórico Paolo Maldini prepara-se para ser o primeiro diretor técnico da seleção italiana de futebol. A informação está a ser avançada pela Gazzetta dello Sport e ainda não é oficial. O novo presidente da Federação Italiana de Futebol, Giovanni Malagò, está a reformular toda a estrutura do futebol transalpino e criou um novo cargo. A confirmar-se, uma das primeiras missões de Maldini vai ser a escolha do novo selecionador. O cargo está vago desde a saída de Gennaro Gattuso. Paolo Maldini, que deixou recentemente o cargo de diretor do Milan, vai assinar com uma squadra azzurra por 4 anos. De recordar que a Itália falhou a qualificação para os últimos 3 campeonatos do mundo de futebol. O português Fernando Pimenta conquistou no sábado a medalha de ouro K1 mil metros da Taça do Mundo Montreal, conquistando o segundo pódio luso do Canadá, depois da prata em K4 500 na véspera. Na prova que dominou por completo, apesar de ter feito uma falsa partida, o duplo medalhado olímpico português gastou 3 minutos 35 segundos 60 centésimos para cumprir o percurso, menos 1,02 segundos que o australiano Thomas Green e 1,07 do que o checo Josef Dostal. Na final B da mesma distância, Bruno Brasileiro tinha sido terceiro a 2,67 segundos do que o sueco Martin Nattel, que venceu com 3 minutos 43 segundos 36 centésimos, menos 2,36 do que o britânico Daniel Johnson. Iago Bebiano terminou na 4ª posição, final A do K1200 metros, a 0,46 segundos do Sérgio Marco e do italiano Andrea Di Liberto, a que dividiram o primeiro lugar com 35,78, pelo menos 0,07 do que o lituano Artur Seja. Beatriz Fernandes ganhou a final B de C1 500 metros, com o tempo de 2 minutos 15 segundos 93 centésimos, menos 0,34 segundos do que a húngara Sofia Sorba e 1,59 do que Maria Olassaro. Nas meias finais, K2 500 metros, Bom Ribeiro e Messias Batista falharam a qualificação e vão disputar a final C com Teresa Portela e Clara Duarte a ficarem com a 11ª marca a 2 posições da final A. Nas provas de paracanoagem, Alex Santos foi 5º em K1 200 metros, o mesmo resultado de Norberto Mourão em VL2 200. Fernando Pimenta voltou a subir ao lugar mais alto do pódio da Taça do Mundo de Canoagem de Velocidade em Montreal ao conquistar no domingo a medalha de ouro da prova K1 5000 metros, depois de já ter vencido o K1 1000 metros no sábado. O português computou a distância em 21 minutos, 57 segundos, 79 centésimos, impondo-se ao dinamarquês Mats Pettersen, segundo classificado a 4,81 segundos, quando o espanhol Javier López terminou na 3ª posição. Portugal encerrou a competição com 3 medalhas em Montreal, os 2 ouros de Fernando Pimenta e a prata conquistada no K4 500 metros masculino por Gustavo Gonçalves, João Ribeiro, Messias Batista e Pedro Casinha. Com este triunfo, Pimenta alcançou a 31ª medalha de ouro da carreira em etapas da Taça do Mundo. Portugal sagrou-se no domingo campeão da Divisão B Europeu Feminino de Sub-20 de basquetebol ao vencer a Grécia por expressivos 78-43 na final disputada em Samokov, na Bulgária. A seleção nacional confirmou um percurso irrepreensível na competição, somando 6 vitórias em outros tantos jogos, depois de superar Montenegro por 71-55, a Suíça por 71-35 na fase de grupos. Portugal eliminou os Países Baixos por 75-35, a anfitriã Bulgária por 94-52 e a Eslováquia por 73-46, antes de dominar a Grécia na decisão do título. Trata-se do primeiro triunfo português na divisão B do Europeu Feminino de Sub-20, depois do segundo lugar alcançado em 2011 e do terceiro em 2014. Na final, após que Clara Silva voltou a destacar-se ao assinalar o duplo-duplo com 18 pontos e 15 ressaltos. Emma Karin contribuiu com 16 pontos, enquanto que Madalena Amaro somou 15 pontos, 7 ressaltos e 6 assistências na conquista histórica da seleção portuguesa. O título garantiu ainda a subida da seleção portuguesa ao principal escalão de sub-20 feminino, divisão onde vai competir na próxima edição do Campeonato da Europa. Portugal conquistou a medalha de prata em K4 500 metros da Taça do Mundo de Canoagem disputada no Parque Jean Drapeau, em Montreal, no Canadá. O quarteto formado por Gustavo Gonçalves, João Ribeiro, Messias Batista e Pedro Casinha completou a prova em 1 minuto 22 segundos e 23 centésimos, apenas 13 centésimos atrás da marcação da Hungria, vencedora, com 1 minuto 22 segundos 10 centésimos, e à frente da Austrália, terceira. Já Beatriz Fernandes e Inês Penetra terminaram a final do C2 500 metros, no 9º e último lugar, com 2 minutos 10 segundos 70 centésimos, uma corrida dominada pela dupla ucraniana, vencedora, à frente das embarcações da China e de Espanha, segunda e terceira classificadas, respectivamente. Fernando Pimenta confirmou o favoritismo ao vencer a primeira meia do K1 mil metros, garantindo a presença na final à marcada para sábado. O canoísta limiano, medalha de bronze em Tóquio 2020 e prata em Londres 2012, em K2000, juntamente com Emanuel Silva, impôs-se com 3 minutos 47 segundos 51 centésimos, superando o argentino Agostinho Vernice, que gastou mais 73 centésimos no segundo, e o eslovaco Samuel Balassi, que terminou a 1,07 segundos. Por seu lado, Bruno Brasileiro terminou em sexto lugar, sendo relegado para a final B. A mesma sorte teve Beatriz Fernandes, em 100 500 metros, com a quarta posição na segunda meia-final, com o tempo de 2 minutos 24,59 centésimos. No início do dia, Norberto Mourão garantiu a passagem à final da prova em VL2 200 metros de paracanoagem ao vencer a meia-final em 59 segundos e 2 centésimos, à frente do italiano Mario Scostrea e do canadiano Mathieu Saint-Pierre. As taças do mundo juntaram-se ao Mundial e aos campeonatos continentais no novo sistema de apuramento olímpico para Los Angeles 2028, através do ranking.

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1: Desde o início do ano já houve mais de 4 mil incêndios em Portugal. O LIVRE quer alargar o prazo das candidaturas ao ensino superior devido aos problemas dos exames. A DECO alerta para uma nova subida das prestações do crédito à habitação em agosto. No futebol, Carlos Carvalhal é um novo treinador do Famalicão.
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1: Desde o início do ano já houve mais de 4 mil incêndios em Portugal, sobretudo no Norte. As causas mais frequentes são queimas e queimadas, mas também incendiarismo. Já foram detidas mais de 130 pessoas. Desde o início do mês foram detidas pelo menos 10 pessoas pelo crime de incêndio florestal. Quase todas utilizaram um isqueiro para atear fogo. Quase todos os suspeitos detidos pela GNR e pela Polícia Judiciária

0: São homens entre os 24 e os 73 anos. Foi também detida uma mulher, a Rezende, com 70 anos, já tinha antecedentes criminais pelo mesmo tipo de crime. O relatório provisório de incêndios rurais de 2026 do Instituto de Conservação da Natureza e das Florestas revela que só este ano já houve mais de 4.100 incêndios. Queimas e queimadas são as causas mais frequentes e que representam 50% do total, e o incendiarismo de indivíduos imputáveis, cerca de 12%. O uso de maquinaria e queimas de lixo também estão entre as causas. Os distritos com mais focos foram Porto, Braga e Vila Real. Em apenas meio ano foram detidas pela GNR mais de 130 pessoas, quase o dobro do que se verificou em todo o ano passado. A maioria das detenções está relacionada com a má utilização do fogo. Nas prisões estavam, no início do mês, 55 condenados, 30 reclusos preventivos e 21 inimputáveis que cumprem internamento à instituição psiquiátrica. Mais de 800 pessoas foram identificadas pela Guarda Nacional Republicana como possíveis incendiárias. O LIVRE quer que o prazo para as candidaturas do ensino superior seja alargado para que os alunos que pretendam entrar nas universidades não sejam prejudicados com o que está a passar-se no processo de correção de exames. O ministro da Educação, Fernando Alexandre, foi um dos principais alvos do discurso de encerramento do Congresso do LIVRE.
1: A escola pública tem sido tão maltratada por um tão mau ministro da Educação que temos à frente no nosso governo.
2: Um Estado que não faz reformas, que na prática são desmantelamentos dos serviços públicos, que desmantela os próprios ministérios e que depois dá o caos que nós assistimos, por exemplo, nos exames nacionais. Nós vamos chamar o ministro ao Parlamento. E vamos também propor que o prazo para candidaturas ao ensino superior seja alargado para permitir que os estudantes não sejam prejudicados por este absoluto caos que o ministro fez nos exames.
0: Eleitos por mais de dois terços, com 67,9% dos votos, novos porta-vozes do LIVRE fizeram do ministro Fernando Alexandre um dos principais alvos do encerramento do Congresso do Partido. A proposta será levada ao Parlamento, onde o LIVRE quer que o PS viabilize os orçamentos do Estado e tudo o resto, se o PSD alinhar uma revisão constitucional de braço dado com o Chega.
2: Nesta ânsia de desventrar a Constituição, o Chega, já sabemos como é o Chega e o que quer fazer, quer um novo regime, três Salazares, tem sido muito óbvio que só não ouve quem não quer ouvir, mas também a Iniciativa Liberal avança, quer desventrar a Constituição e tirar direitos. Um pedido ao Partido Socialista. O Partido Socialista tem os votos para conseguir negociar com o PSD e dizer claramente ao PSD: se vocês avançarem para uma revisão constitucional feita com o Chega, então não contam connosco para mais nada, inclusive orçamentos.
0: Ficou o desafio ao PS num congresso que ficou marcado pela disponibilidade do LIVRE para ser poder. As famílias portuguesas com créditos à habitação de taxa variável enfrentam um cenário de forte pressão financeira já no arranque de agosto. Segundo a DEC Proteste, a tendência de subida da Euribor vai ditar aumentos em todas as modalidades. Quem paga o empréstimo da casa ao banco com uma taxa variável já está habituado, em algum grau de incerteza. Se a revisão acontece este mês de julho, pode já ser sentido um aumento na prestação mensal. Se a revisão for do próximo mês, as notícias continuam a não ser boas. Nuno Rico, da DECO.
3: Têm que se preparar para um segundo semestre, que deu agora início, um segundo semestre algo complicado. Tal como nós prevíamos aqui no final do primeiro semestre, e eram esses os indicadores, este segundo semestre, para além do cenário desta incerteza que estamos a viver, mesmo que até que entremos numa situação de estabilidade, esperemos que sim, o mais breve possível, as consequências vão se sentir ainda ao longo dos próximos meses.
0: Mantendo-se a tendência de subida da Euribor, a previsão da DEC Proteste é que, por exemplo, num crédito de 150 mil euros a 30 anos e com um spread de 1%, quem tem a revisão a 3 meses possa sentir um aumento de 15 a 20 euros. Na Euribor, a 6 meses, a mais usada em Portugal, o aumento pode chegar até aos 40 euros. Na revisão anual, a prestação pode aumentar a cerca de 60 euros por mês.
3: É importante os consumidores terem aqui alguma cautela, verificar atualmente as condições de mercado, porque ainda há boas propostas, por exemplo, de taxa mista de curto prazo, portanto com uma fixação até 2-3 anos, olhar para essas propostas e antecipar um pouco os possíveis impactos de um agravamento da sua prestação.
0: O problema pode ainda agravar-se. A incerteza relacionada com o conflito no Médio Oriente, o Banco Central Europeu decidir um novo aumento das taxas de juros até ao final do ano. No futebol, agora sim é oficial, Carlos Carvalhal é o novo treinador de Famalicão. Poucos minutos depois de ter confirmado a saída de Diogo Oliveira para o Estrasburgo, o conjunto Pinhoto anunciou a chegada do experiente técnico de 60 anos, que assina assim um contrato válido até ao fim da temporada. Recorde-se que Carlos Carvalhal estava sem clube desde que deixou o comando técnico do Sporting Braga no final da época 24-25. No currículo tem uma Taça de Portugal, uma Taça de Liga e um troféu da Liga 3.

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0: Bem-vindos de novo ao programa Momentos da Rádio Azul sobre Setúbal, um programa de Carlos Cardoso com o apoio técnico de Ana Carla Gonçalves e com a coordenação da informação de Alberto Antunes. Hoje e nos próximos 30 minutos iremos ter uma conversa com o engenheiro João Carlos Costa, diretor-geral da ATEC, Academia de Formação. João Carlos Costa é licenciado em Gestão Mecânica pelo Instituto Superior Técnico e com Master em Business Administration pela Universidade Católica. Iniciou a sua atividade profissional na EDP em 1993, integrou a Volkswagen Auto Europa, onde desempenhou funções de Manager de Departamento da Produção e mais tarde nos Recursos Humanos. Em 2004 assumiu a direção da Autovision, cargo que desempenhou até dezembro de 2015, altura em que assumiu a direção da ATEC, Academia de Formação. Bem-vindo, João.
1: Muito obrigado, obrigado pelo convite.
0: Nestes 30 minutinhos que vamos ter aqui, eu tenho algumas perguntas para fazer e começava pelo primeiro, que é pelos nossos ouvintes, a maior parte deles ainda não conhecem a ATEC. Portanto, que missão desempenha esta Academia na Formação, situada no Parque da Auto Europa, e qual tem sido o seu percurso ao longo dos anos?
1: Bom, então, para quem não conhece, aqui é a ATEC. Portanto, a ATEC é uma associação sem fins lucrativos, é uma Academia de Formação. Foi criada em 2004 pela Siemens, pela Volkswagen, pela Bosch e pela Câmara de Comércio e Indústria Luso-Alemã. E estas empresas, o objetivo que tiveram foi de criar uma associação e uma estrutura de formação que fosse contribuir para a melhoria das qualificações da população em geral e qualificações profissionais nas regiões onde estavam, onde estão e hoje ainda onde estamos, e desta forma apoiar as empresas e o tecido industrial no seu crescimento. Pronto, para além desta visão destas entidades, obviamente que tudo isto foi acompanhado pelo apoio, nomeadamente pelo IFP. Portanto, tudo o que nós temos feito nos últimos 22 anos não teria sido possível sem este acordo e sem esta cooperação que temos muito próxima com o Instituto de Emprego e Formação Profissional e que vamos procurando sempre, continuamente, procurando corresponder a esta confiança que têm demonstrado, claro, e que tem vindo a ser traduzido ao longo dos anos por várias iniciativas. Mas, resumindo, grande objetivo da ATEC é contribuir para a melhoria das qualificações, permitir que as pessoas melhorem e mudem a sua vida, porque as empresas precisam de pessoas qualificadas.
0: Isso. Claro. Num dos artigos de opinião que eu li sobre tanto a ATEC, afirmou menos teoria, mais prática, porque considera que esta é hoje uma das chaves para o sucesso na formação profissional.
1: Bom, e explicar bem o conceito, porque eu não tenho nada contra a teoria, senão parece assim dessa forma, parece que tenho alguma coisa contra a teoria, mas não. Mas digamos, e dando aqui um conceito teórico já agora, falando um bocadinho do que é uma competência, portanto, uma competência é composta por ter uma atitude, claro, portanto, aquilo que a gente às vezes costuma dizer do querer fazer.
0: Claro, claro.
1: É preciso conhecimento, cá está o tal saber.
0: Que vem da teoria.
1: E, portanto, a teoria entra aqui. Claro. Mas depois é preciso saber fazer. Portanto, eu tenho que ter uma aptidão. E é aqui que é a grande diferença, eu diria, da formação profissional e do ensino profissional. É que, primeiro, tem que incutir, é isso que nós procuramos fazer, que na ATEC, para além das aptidões técnicas que procuramos transmitir, baseada em conhecimentos, claro, mas também procuramos que trabalhar um bocadinho este o querer fazer e estas questões mais comportamentais. Isto porquê? Porque o mercado de trabalho valoriza muito, muito isso. Claro. Portanto, voltando à pergunta mais concreta, menos teoria, mais prática, no fundo é isso que pode caracterizar um pouco o ensino profissional. E, por outro lado, usar uma teoria que é aplicada na prática. Às vezes, noutro tipo e noutro contexto de ensino, e não estou aqui a dizer que é pior ou melhor, existe a teoria, mas depois, por vezes, os alunos ou os formandos não veem essa teoria aplicada na prática.
0: Não conseguem meter a mão na massa, não é?
1: Exatamente. Não, e, portanto, isso, por vezes, pode levar a alguma desmotivação, claro, alguma, mas porque é que eu estou a aprender isto, tanta teoria. Pronto, o que se procura e o que nós procuramos na ATEC é que essa teoria esteja associada à prática, de forma a que a competência seja toda trabalhada nestas três componentes.
0: E que, normalmente, os alunos saiam recompensados com isso,
1: claro, não é? Portanto, claro.
0: A nível disso. O distrito de Setúbal possui uma forte componente industrial, logística e tecnológica, como é sabido. Como é que a ATEC adapta a sua oferta formativa às necessidades destas empresas? Ou seja, existe algum acordo entre a ATEC e as empresas? Existe alguma noção, portanto, do que é que as empresas necessitam para que vocês, dentro da ATEC, consigam, no fundo, servir melhor a empresa?
1: Digamos que isso é um dos aspectos fundamentais que nós procuramos, que a formação ou as competências com as quais os nossos formandos terminam o curso sejam relevantes e importantes para as empresas. Porque só dessa maneira que estamos a dar resposta às necessidades das empresas, e por outro lado estamos a valorizar as competências que os nossos formandos adquirem. Como é que nós o fazemos? E isso talvez seja o mais relevante. Nós temos, e por força das circunstâncias de existir uma componente da formação, que é uma componente em contexto de trabalho, nós contactamos com, a nível nacional, cerca de 350 a 400 empresas. Okay. Portanto, isso permite-nos um contacto muito próximo, termos um feedback muito direto se os formandos que estão em formação prática, se as competências ou os conhecimentos que têm ou as aptidões que têm são realmente aquelas que fazem sentido. Claro. Portanto, esse é um dos aspectos fundamentais e procuramos ajustar, fazer pequenos ajustes. Portanto, sabemos que temos formação que tem um determinado enquadramento, um quadro nacional de qualificações, mas existe alguma flexibilidade. Não entrando aqui em pormenores técnicos, mas já lá, nós temos formação aqui no distrito. E temos também a Norte. E, portanto, consoante as características indústrias ou tecnológicas, nós procuramos adaptar um bocadinho a essas necessidades. Essa é uma das questões. A outra questão que fazemos, para também não nos limitamos só àquilo que às vezes é o necessário hoje, tentamos antecipar aquilo que possa vir a ser o futuro, e temos feito um contributo também para novas qualificações para o Catálogo Nacional de Qualificações, e todas elas são feitas em muita estreita colaboração com as empresas. Claro. Portanto, como é que sabemos se estamos adaptados ou não o grau de empregabilidade dos nossos formandos? Portanto, é superior aos 90%.
0: Ah, ótimo, ótimo.
1: E, portanto, essa é uma das formas como vamos dando resposta e procurar dar resposta às necessidades das empresas.
0: Ok. E já agora, só uma parte, isto em relação aos 93% de empregabilidade, tem fácil acesso para quem quer estudar na ATEC?
1: O acesso é fácil, eu diria que o acesso é fácil. Temos é muita procura, felizmente, e tem vindo a ser crescente. Portanto, nós temos que ter critérios, diria, e são rígidos e transparentes, de como é que selecionamos os formandos, porque a procura é bastante grande. Portanto, nós temos cursos em que podemos ter 4 candidatos para uma vaga. Portanto, temos que ter algum critério de seleção.
0: Eu digo isto porque tivemos a doutora Angela Lemos cá e o Politécnico algumas vezes tem algumas necessidades, não é? Portanto, de pessoas, portanto, e agora... Agora estão todos em stand-by para saber se,
1: claro,
0: se
1: claro,
0: vão
1: claro.
0: Ter alunos ou não vão
1: Sim,
0: ter alunos.
1: Sim, agora isso é verdade. Temos determinados cursos que têm muito mais procura que outros. Isso é verdade. Mas nós não desistimos normalmente. Claro. Porque, mais uma vez, o nosso objetivo é garantir empregabilidade, garantir que darmos resposta. Claro. E que as pessoas, quando entram um candidato ou um formando que faça a formação na ATEC, que tenham uma garantia de emprego. Mesmo que depois a seguir decida fazer outro percurso. Ir para o ensino superior, fazer um curso de especialização.
0: É a minha pergunta a seguir.
1: Então vamos embora.
0: Okay. De que forma a formação técnica e profissional pode ser uma alternativa tão válida e promissora como o ensino superior tradicional? Não é? Portanto,
1: Certo. Bom, eu diria aqui, eu não quero aqui estar. As duas são fundamentais.
0: Claro.
1: Portanto, eu diria que as duas são absolutamente fundamentais.
0: E complementam-se.
1: As empresas têm necessidade das duas, a economia tem necessidade das duas. Aquilo que tem vindo a acontecer, há uma questão muito social, digamos assim, que é a forma como muitas vezes olhamos para o ensino superior ou olhamos para a formação profissional. O que eu tenho sentido é que nos últimos anos começa-se a olhar para a formação profissional e a valorizar muito mais a formação profissional do que se fazia no passado. Começa a ter um elevado reconhecimento no mercado, as empresas começam a reconhecer na formação profissional e nos alunos ou nos formandos que saem dessa via competências importantes, e muitas delas também têm vindo a desenvolver, a verdade é essa, carreiras técnicas que permitem a quem venha do ensino profissional também poder ter alguma carreira dentro da empresa, que muitas vezes acabava depois por ficar limitada por não ter um grau académico.
0: Pois.
1: O futuro, o grau académico é sempre importante, isso sem dúvida, mas acho que mais importante eu vir do ensino profissional ou do ensino superior é depois a minha capacidade de adaptação e da claro. Minha capacidade de crescimento ao longo da minha vida profissional.
0: Sim, sim.
1: E isso tanto faz eu vir de um lado ao outro. Eu posso ser um excelente engenheiro quando sair da universidade, a dominar a tecnologia toda do momento, mas se não me for mantendo atualizado, o meu valor de mercado vai desaparecer. Ao
0: Sim.
1: contrário de um técnico que pode sair, sai com aqueles conhecimentos, mas se for uma pessoa que vai constantemente querer aprender mais e fazer melhor, isso também vai ser muito valorizado no mercado.
0: E ganhamos todos com isso, não é?
1: Portanto, todos. Porque as empresas precisam dos dois.
0: Claro.
1: Há um outro fenómeno que eu acho que também estamos a assistir, e de força também até dos... que no passado havia determinado tipo de funções que as empresas às vezes até punham engenheiros a fazer, e que não era preciso ser um engenheiro a fazer.
0: Era só porque tinha o estatuto, não é?
1: Era um estatuto, tinha conhecimentos técnicos e dava-nos ali alguma garantia. Hoje em dia, com a escassez que há também de profissionais na área de engenharia, essas posições podem ser perfeitamente ocupadas por pessoas com uma qualificação técnica avançada.
0: E que vêm já preparados
1: para
0: isso.
1: E já vêm preparados para isso.
0: Daí esta minha pergunta. Muitas empresas queixam-se da dificuldade em encontrar mão de obra qualificada. Quais são atualmente as competências técnicas mais procuradas pelo mercado?
1: Olha, de todas as que fazemos na ATEC, e aproveito para mencioná-las,
0: claro.
1: Portanto, temos desde a mecatrónica automóvel, à mecatrónica industrial, à automação, robótica, eletrónica, telecomunicações, as áreas das tecnologias de informação, e mais recentemente, desde há uns anos esta parte, também nas áreas das energias, todas elas têm uma forte procura. Eu diria que hoje em dia um formando que termina o curso da ATEC em quase todas as áreas normalmente tem mais do que uma oferta de emprego. E vamos ser muito sinceros, só não vai trabalhar na área em que estudou
0: se não quiser.
1: Por opções pessoais não o quiser fazer. Mas em todas elas a escassez é muito, muito grande. Mesmo para a região a oferta também não é grande. A verdade é essa. E nós fizemos recentemente uma análise de cursos profissionais dentro daquilo que a ATEC hoje oferece, temos cerca de 14 cursos. Pois. Se excluirmos os de informática, que são muitos, destirando os de informática, são 14 cursos em escolas profissionais.
0: E esse eu sei que vocês têm os de informática, vão até à cibersegurança, não é?
1: Vão à cibersegurança. Portanto, essa é uma das áreas que temos estado a trabalhar. Portanto, nós temos a gestão de redes, temos os de cibersegurança, já a nível 5, portanto, pós-secundário. Todos eles têm muita procura.
0: Como é que a ATEC trabalha diretamente com as empresas para garantir que os seus programas de formação correspondem às necessidades reais do tecido empresarial?
1: Há bocadinho já falei um bocadinho nisso, temos grande grupo de empresas, mas agora a tentar concretizar o melhor, ainda mais. Portanto, há esse feedback que nós vamos recebendo dos nossos formandos, ou do desempenho dos nossos formandos e de como eles estão preparados durante a fase de formação em contexto de trabalho, mas fazemos mais do que isso. Portanto, convidamos as empresas a vir à ATEC, algumas delas inclusivamente participam no processo formativo, vêm a fazer workshops técnicos sobre uma determinada área e portanto trazem um bocadinho aquilo que a tecnologia hoje tem para dentro da sala de formação. Temos também e dar aqui o exemplo desta proximidade, nós temos um evento anual que é a Feira Empresarial.
0: E que está sempre cheia.
1: Portanto, basicamente este ano tivemos durante 2 dias aqui nas nossas instalações em Palmela, tivemos 97 empresas presentes. Eu diria que se lhe considerarmos que é uma feira, de alguma forma, uma feira de emprego, porque aquilo que as empresas têm a oportunidade é de apresentar, para além de se apresentar a sua atividade aos formandos, têm a oportunidade de apresentar as suas oportunidades de estágio, têm a sua oportunidade de apresentar ofertas de emprego para aqueles que estão a terminar, E, portanto, temos 97 empresas em dois dias, eu acho que é muito significativo. Eu diria que entre aqui e o Politécnico de Setúbal devemos ter maior feira de emprego aqui da região, seguramente. E, portanto, essa é também, às vezes, uma forma que nós vamos tendo o contacto e às vezes temos iniciado formações, porque começamos, às vezes, há empresas que nos procuram. Vou dar um exemplo concreto. Nós temos um curso técnico de refrigeração e climatização. Uhum. Portanto, porquê é que começámos com esse curso? Porque o número de empresas que nos começou a contactar à procura de profissionais nessa área era muito grande.
0: Claro.
1: Pronto. E nós decidimos, vamos dar resposta a esta necessidade.
0: Criar um novo, portanto, percebe-se de um novo nicho no mercado, e aí
1: começámos a trabalhar. Claro. É fácil, às vezes, começar com estas novas profissões, nem sempre é fácil.
0: Sim. Portanto, sim. Porque tem uma logística muito grande.
1: É a logística, e às vezes é o passo à palavra.
0: Claro.
1: Portanto, um técnico de refrigeração e climatização é bem remunerado,
0: claro.
1: Mas não é do conhecimento muito público
0: isso.
1: E, portanto, é preciso fazer o primeiro curso, os primeiros formandos irem para o mercado de trabalho,
0: claro,
1: começarem a passar a palavra, claro. E hoje é um curso que está relativamente estabelecido e que continuamos sempre com muita procura.
0: Ok. Isso leva-me a esta pergunta, que é: fala-se cada vez mais em requalificação e reconversão profissional. Que oportunidades existem hoje para trabalhadores que pretendam mudar de carreira ou adquirir novas competências na ATEC?
1: Bom, eu diria que existem muitas oportunidades. Quem as quiser, existe oferta, está disponível. Talvez algo que às vezes não é muito conhecido, porque às vezes há até que é muito associado aos cursos de aprendizagem, aos secundários, mas esses representam quase um terço do nosso número de formandos. Quase dois terços dos nossos formandos são precisamente maiores de idade, que estão em processos de requalificação e de reconversão profissional. Muitas reconversões profissionais. Portanto, nós temos os cursos de especialização tecnológica, portanto, quem tem o 12º ano e quer ter aumentar as suas competências numa determinada área tecnológica, e depois temos a educação e a formação de adultos. Temos uma grande procura por pessoas que trabalham. Nós há uns anos começámos a sentir essa procura. Nós trabalhamos na ATEC, já agora só aqui uma nota, trabalhamos um bocadinho antes das 8 da manhã até à meia-noite, em formação, em contínuo.
0: É, às 7h40.
1: Às 7h40, pronto.
0: Entrada é às 7h40.
1: Às 7h40. Portanto, estaremos às 7h40. Portanto, cria logo aqui um espírito de quem vai trabalhar na indústria, começa-se a habituar logo a estes horários de entrar cedo. Portanto, às 7h40 e temos até à meia-noite. Tínhamos até às 11, hoje temos até à meia-noite, precisamente porque temos um segundo turno que começa às 16. E começámos a sentir que tínhamos pessoas que nos procuravam, que se queriam requalificar, mas pelo seu horário de trabalho, as 16 horas não eram compatíveis. Então começámos um curso às 19. Estes cursos representam quase hoje um quarto da nossa formação. São cursos que eu diria, eu costumo dizer que são quase os nossos heróis, não é que os outros, atenção, e peço desculpa, não quero estar aqui a destacar ninguém, mas temos que reconhecer pessoas que estão a trabalhar, a maior parte delas, a grande maioria a trabalhar, que se disponibilizam para, durante dois anos, das 19 às 24, estarem a fazer formação durante dois anos. É preciso ter uma grande capacidade de resistência e de resiliência, e se temos a noção que mudamos muitas vidas, e eu acho que isso é uma das melhores, é das coisas mais gratificantes que podemos sentir, é de pessoas que entram com uma determinada profissão menos qualificada e que, passado dois anos, vão trabalhar para uma profissão mais qualificada e que passam a ter uma carreira à frente completamente diferente do que tinham. Isto no intervalo de dois anos é duro, é difícil, mas quando olhamos para, às vezes, quando olhamos para trás, dois anos passam num instante.
0: Eu sei disso porque a maior parte dos nossos leitores não sabem, ou os nossos ouvintes não sabem, mas eu fui formador na ATEC, né? Portanto, e efetivamente eu dizia muito isso aos alunos. No fundo, eu dava a formação, portanto, nos três anos, né? E eu dizia-lhes que três anos passam no abrir e fechar de olhos.
1: E temos imensa procura, felizmente o IFP tem-nos dado sempre esta possibilidade de termos estes cursos. Procuramos sempre, um dos nossos principais objetivos, maximizar o número de formandos que conseguimos abranger todos os anos, mas, como eu disse há pouco, temos cursos com três e quatro candidaturas.
0: Uhum, claro.
1: Por cada vaga.
0: Claro. Portanto, a indústria automóvel, a metalomecânica e a automação, a logística também, tem um peso importante na nossa região. Portanto, Setúbal é uma região que tem um peso muito grande com isto. Como vê a evolução destas áreas e que desafios colocam à formação profissional?
1: Bom, bastantes para as empresas e para a formação profissional. Portanto, eu diria aqui, por aqui talvez os dois principais temas, os temas da descarbonização que a indústria, falando um pouco em indústria, mais em indústria, a questão da descarbonização e a questão da digitalização. No caso, se calhar, da descarbonização mais relacionada com a atividade industrial, pura e dura, mas mesmo assim, em alguns casos, a descarbonização afeta tanto o produto como a atividade. Se nós falar um bocadinho, e um pouco também um emblema aqui da nossa região, a indústria automóvel, a revolução é uma evolução muito grande. Portanto, começa pelo produto, portanto, estamos a falar de produtos cada vez mais com uma motorização elétrica, mas não só elétrica, mas como também uma digitalização do próprio produto. Portanto, estamos a assistir a uma revolução em que eu já quase às vezes...
0: Muito rápida.
1: Portanto, o futuro e este produto automóvel no futuro será cada vez mais, para além de elétricos, é um facto, eu acho que é um dado adquirido, não vale a pena estarmos aqui, é uma questão de mais ano, menos mais ano, ir por um caminho ou por outro, mas será, é o futuro. Mas para além disso temos uma questão de um produto cada vez mais digital. É um produto que cada vez será o software que o vai definir. Isto implica que a nível dos profissionais... Nós tínhamos, se calhar, há 10 anos, íamos à oficina e tínhamos o eletricista, tínhamos o mecânico.
0: E era o mais antigo, que era aquele que conhecia. Exatamente.
1: Portanto, hoje em dia, toda a eletrónica que os veículos já têm, eles já são mecatrónicos e, portanto, têm que acabar por conhecer um pouco das duas vertentes. Mas agora vamos entrar no outro capítulo, que é o capítulo das áreas das tecnologias de informação. Porque os carros vão estar conectados. Vão estar conectados. O próprio software do carro há de ser atualizado over the air, portanto, sem ligações nenhumas. E hoje, para o cliente, é provavelmente muito mais incomodativo e muito mais motivo de insatisfação chegar ao carro e o telemóvel não se conectar com o carro do que propriamente lhe aparecer lá uma luzinha amarela a dizer que tem que ir à oficina quando puder. E ele diz, ah, é amarelo, não faz mal, anda, não faz mal. Agora, o telemóvel não está, eu não saber para onde é que vou e não conseguir-se receber chamadas,
0: sim.
1: E as oficinas têm que estar preparadas para esta evolução. Há de haver atualizações de software frequentes e esses serão os problemas que nas oficinas...
0: São os novos problemas
1: e, portanto, temos que preparar essa nova tecnologia. A mesma coisa a nível de fábrica. Portanto, a nível de fábrica, e falamos todos muito em inteligência artificial, obviamente, mas a inteligência artificial necessita de ter recolha de dados, e, portanto, essa recolha de dados cada vez mais é feita por redes digitais, e, portanto, a mesma situação. Portanto, as equipas de manutenção, que antes tinham eletricistas e mecânicos, vão continuar a ter pessoas especializadas numa coisa ou outra. Mas vão ter que ter uma abrangência muito maior. Portanto, nós procuramos... e, portanto, os desafios são esses. São o de continuarmos a dar uma formação inicial que prepara as pessoas com os conceitos base, que vão ter sempre que os ter, mas que, na formação mais avançada, começam a ser especializadas.
0: Porque, já agora, há uma situação que me faz alguma reflexão, esta da inteligência artificial. A inteligência artificial vem-nos ajudar a muita coisa.
1: Sim, é uma ferramenta.
0: Mas, se nós não tivermos conhecimento... A inteligência artificial não nos ajuda absolutamente nada. Não. Visto em relação aos miúdos.
1: Sim, sim, sim. Portanto, é preciso integrá-la.
0: Eles têm que saber, não é? Portanto,
1: sem dúvida.
0: Porque senão a inteligência artificial diz uma coisa, se eles não têm competência para saber se a coisa está certa ou não...
1: Nós temos que... É uma ferramenta, claramente, claro, como sim, se calhar sim. Há 30 ou 40 anos apareceram máquinas, desproporções das máquinas de calcular, não é?
0: Claro.
1: E toda se calhar a revolução para quem era professor de matemática, sim. Agora tem uma máquina que faz as contas, como é que vai ser?
0: Portanto,
1: é uma ferramenta, mas é uma ferramenta que nós ainda não estamos a descobrir.
0: Claro.
1: Temos que saber utilizar, temos que saber utilizá-la de forma correta e ética. Não é pura e simplesmente retirá-la de forma e de eliminarmos, não vamos resolver o problema. Porque temos que ensinar a utilizá-la.
0: A utilizá-la. Portanto, o problema está aí.
1: Exatamente.
0: Quanto a mim, não é? Portanto,
1: é mesmo isso.
0: Reflexão,
1: é mesmo,
0: não
1: é? Isso.
0: Já agora, muitos jovens ainda olham para a formação profissional como uma segunda opção. O que lhes diria para desmistificar essa ideia?
1: Bom, eu se calhar não dizia muito. É eles irem vendo com casos concretos.
0: Vão ao terreno, não é?
1: Vão ao terreno. A verdade, eu acho que o problema não está nos jovens, para começar. Okay. O problema não está nos jovens, mas assim na influência que eles têm em termos de sociedade,
0: claro, claro.
1: Da forma como a formação profissional é vista. Nós até temos, por vezes, situações quase ao contrário. Vou dar aqui um caso, temos um jovem que vai entrar, acho que é este ano que ele vai entrar. Vai entrar para um curso de aprendizagem, uhum. Portanto, equivalente ao secundário, e vai entrar com 18 anos. E só não entrou antes porque tinha menos de 18 anos e os pais não deixavam.
0: Okay.
1: Os pais diziam, não tinha pensar, agora vais fazer um curso de ensino profissional. Ele fez os 18 anos e chegou aos pais e disse, agora vou. Porque eu é que mando.
0: Sou emancipado.
1: Sou eu é que mando e vou fazer isso. Okay. Portanto, eu acho que temos que desmistificar essa situação. É um trabalho que eu acho que em termos de todos de sociedade. Temos, nestes 22 anos de história da ATEC,

0: devem questionar é que tipo de emprego é que vão ter. Se é um emprego qualificado, se não é um emprego qualificado e as capacidades que têm de progressão. Okay. E a evolução tecnológica vai cada vez mais favorecer os empregos qualificados e não os não qualificados.
1: Daí a minha esta pergunta que vem é: a retenção de talento é uma preocupação crescente das empresas? De que forma a formação contínua pode ajudar a motivar colaboradores e a reduzir esta tal rotatividade que diz, não é?
0: Certo, portanto, certo.
1: Porque com esta evolução que tem, certo. Se não tem capacidade, a rotatividade ela existe nas empresas.
0: Aqui a questão do talento e a questão da aprendizagem, eu aqui tenho, se calhar, uma visão um bocadinho pessoal. Acho que há duas componentes. Uma que é a questão da empresa. Portanto, eu estou numa empresa e eu... Não porque, e aqui porque sabemos que temos uma regra de 35 horas obrigatórias de formação por ano nas empresas, não acho que não é esse que deve ser o motor da formação contínua nas empresas, mas sim esta necessidade que as empresas terão de continuamente ir qualificando os seus trabalhadores de forma a acompanhar a evolução tecnológica, poderem melhorar a sua produtividade e dessa forma passarem a ser mais competitiva. Mas isso não chega. Eu acho que todos nós, como cidadãos, como trabalhadores, temos que olhar para o nosso valor como mercado de trabalho. Claro. E, portanto, eu próprio tenho que... Então, se a minha empresa não me der oportunidades, primeiro procurar dentro da empresa, claro. Mas se eu não me der oportunidades, procurar fora, claro. Qualificar-me, porque claro. Se não o fizer, o valor de mercado vai reduzir. Claro. Isto é quase como um jogador de futebol que se quer que não joga ou que fica sempre no banco. Claro. Portanto, tem que treinar, tem que ganhar novas competências para que o valor de mercado possa ser reconhecido. Nós fazemos muito isso também em termos de apoio às empresas. Portanto, nós procuramos dar esse apoio às empresas e, respondendo à pergunta, eu acho que a formação, a qualificação, o reconhecimento das competências que as pessoas podem adquirir é um motivo para que as pessoas se mantenham na empresa.
1: Sim, que não
0: com
1: haja
0: todas
1: tanta
0: as oportunidades,
1: rotatividade.
0: Não haja tanta rotatividade.
1: Aquela que nós ouvíamos, vou trabalhar 6 meses e depois vou-me embora.
0: Certo.
1: Se eu tenho qualificações, portanto, é para continuar, não é?
0: E, portanto, nós, essa é uma questão que nós fazemos, trabalhamos isso não só na formação profissional, mas também na formação contínua, portanto, trabalhamos, desenvolvemos muitos programas para as empresas, não só a nível técnico, como também comportamental, por exemplo, nas áreas da liderança operacional das equipas, é uma das áreas que são muito reconhecidas depois pelas pessoas e que contribuem para a sua retenção. Aliás, é uma das formas, a qualificação pode ser uma das formas de reduzir a escassez de mão de obra. Claro. Então, se não encontro profissionais qualificados fora da empresa, posso olhar para dentro da empresa e requalificar ou reconverter profissionalmente alguns dos meus trabalhadores e conseguir suprir algumas das necessidades que tenho de mão de obra mais qualificada.
1: Ok. O nosso relógio não para, que é pena para nós, portanto nós vamos ter agora 3 minutos e eu queria fazer aqui, se tivesse de identificar um dos maiores desafios da formação profissional em Portugal, qual seria e o que deveria ser feito para o ultrapassar?
0: Ok. Eu acho que é uma flexibilidade no reconhecimento das competências. Eu acho que é uma das questões fundamentais. O sistema deveria ser muito mais ágil. Hoje temos um sistema muito rígido de reconhecimento de competências baseado em unidades de competência, baseados em horas de formação, e o sistema tem que ser muito mais ágil. Okay. Temos percursos de formativos demasiado extensos. Okay. Portanto, a questão que se fala muito são, por exemplo, as questões das microcredenciais. Ou seja, eu adquiro uma competência específica, mais pequena, e eu tenho essa competência reconhecida, e depois vou construir de tempo lego as minhas várias competências, de acordo com essas várias microcredenciais. Haver um reconhecimento, e hoje em dia é fácil eu aprender sozinho.
1: Claro. Portanto, cada vez mais isso.
0: Cada vez mais isso. E, portanto, eu tenho que haver uma forma ágil de eu poder reconhecer uma determinada competência que foi adquirida, independentemente da forma como foi feito, se foi formal ou informal. Portanto, eu acho que isso seria uma das questões importantes e já agora que isto fosse feito a nível europeu,
1: claro.
0: Para de forma que possamos
1: global,
0: todas o reconhecimento seja igual em todo o espaço europeu. Porque isto dizermos que há livre circulação de trabalhadores é muito bonito,
1: pois.
0: Mas eu acho que às vezes costumo dizer a brincar que os futebolistas sim, circulam livremente, porque têm o reconhecimento de competências normalmente feito, não precisam, mas para um eletricista que queira estar a trabalhar em Portugal e depois queira ir trabalhar para a França ou para a Espanha...
1: Fica na dúvida.
0: Às vezes não é fácil, pois. Às vezes não é. Pronto, esse é o fundamental. E

0: e reconhecermos a formação profissional também como um instrumento fundamental para o crescimento económico. Não basta dizer que as pessoas estamos a ter mais pessoas cada vez, e felizmente uma população cada vez mais com o mínimo do 12º ano, com o ensino secundário. É preciso, se calhar, também vermos as que terminam o ensino secundário, as que têm formação profissional, porque, no fundo, queramos, quer não, se o seu objetivo for entrar no mercado de trabalho, estarão mais aptos para o fazer.
1: Claro. E então vamos mesmo à última pergunta, e a minha última pergunta é igual para todos, não é?
0: Então vamos embora.
1: Para terminar, e porque este programa é sobre Setúbal, pergunto-lhe que Setúbal gostaria de deixar às próximas gerações e que papel podem a formação profissional e a qualificação das pessoas desempenhar na construção deste futuro?
0: Bom, eu acho que a região de Setúbal, a Península de Setúbal em geral, tem um enorme potencial de evolução. Acho que reúne aqui umas condições únicas a nível nacional e às vezes, se calhar, até porque não a nível europeu, para se tornar uma das regiões mais prósperas do país. E para que isso aconteça, será fundamental ter uma população qualificada. Senão vamos estar a basear-nos mais uma vez numa economia de mão de obra não qualificada, baixos salários, valor pouco acrescentado para a economia local. Portanto, o papel da formação é fundamental. Hoje em dia, empresas que procuram fazer investimentos, sejam empresas já que cá estejam, ou novos investimentos, uma das principais perguntas que nos fazem é se existe mão de obra qualificada na região. Já não é o benefício fiscal ou o subsídio. Isso pode ajudar e contribui. Mas se eu depois não tiver pessoas qualificadas na região,
1: eu não consigo desenvolver o meu produto.
0: Não consigo desenvolver a minha atividade. Portanto, a qualificação tem. Agora, é importante haver uma estratégia que defina quais são essas áreas, quais são as áreas em que a Península se vai desenvolver e que se terá a desenvolver. Haver aqui um plano estratégico para o ensino e para a formação profissional, no sentido de prepararmos esse futuro para a região.
1: Então leva-me uma pequeninha pergunta
0: adicional.
1: E isso está a existir em tudo, câmaras, associações, grupos, ou seja, nós em Setúbal estamos a reunir todos?
0: Eu acho que sim. Portanto, acho que sim, a questão das NUTS, que foi muito falada, e o facto de nos estarmos a aproximar.
1: Tive aí o Nuno Maia, que vai falar
0: certo?
1: Sobre
0: a questão da recente criação da comunidade intermunicipal.
1: Sim, o CIM também falámos.
0: Portanto, porque é fundamental, se não existir uma estratégia, não há fundos.
1: A ideia mesmo é essa.
0: Pronto, não, eu não estou a dizer que nos devemos mover só por fundos, obviamente que não, mas ajudam. Como é óbvio, sobretudo numa fase
1: arrancar,
0: de crescimento, né? De crescimento inicial.
1: Sem dúvida.
0: Portanto, mas agora é importante haver uma estratégia global para esta região, associada, se calhar, a outras. Não, nós não vivemos nem ilhas, não é?
1: Claro.
0: Isto é uma península. Estamos muito próximo da capital e isso às vezes tem coisas boas, outras vezes tem coisas más. Mas, mais uma vez, a península reúne um conjunto de condições únicas que tem que ser potenciada com uma estratégia adequada.
1: Chegamos assim ao final de mais um programa Momentos da Rádio Azul sobre Setúbal, hoje com o nosso convidado João Carlos Costa, diretor-geral da ATEC, Academia de Formação. Esperamos que tenha sido do agrado dos nossos ouvintes e desejo que tenham uma continuação de uma boa semana. Faço só aqui um ligeiro parênteses, portanto este programa irá ficar agora parado por uns diazitos, porque vamos de férias. Obrigado, João.
0: Vale, boas férias.
1: Obrigado.
2: Conversas no Rádio. 22 graus.

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2: Uma mulher de 54 anos foi detida pela Polícia Judiciária, fortemente indiciada por homicídio qualificado na forma consumada que vitimou o seu marido de 57 anos no Conselho de Seixal, foi divulgado no sábado. Em comunicado, a PJ indicou que a mulher foi detida fora de flagrante delito e que os factos ocorreram no dia 29 de junho em Corroios, no Conselho de Seixal, no interior da residência de ambos. Dizem que no decurso de mais um episódio de violência doméstica entre os membros do casal, a suspeita aproveitando-se do facto de ter conseguido incapacitar momentaneamente o marido, muniu-se de uma faca de cozinha e de seguida desferiu-lhe um golpe que acabou por provocar a morte, desde o comunicado. Após o primeiro relatório judicial, a arguida ficou em prisão preventiva, acrescentou ainda a PJ. O inquérito é dirigido pelo Departamento de Investigação e Ação Penal do Seixal. O Ministério da Educação contratou a Deloitte para ajudar a resolver os problemas da correção dos exames nacionais. O contrato foi feito por ajuste direto por causa da urgência da situação, mas o Governo não revela quanto vai pagar à empresa nem quando o contrato foi assinado. Até agora, o acordo também não foi publicado no portal base onde devem aparecer os contratos do Estado. Entretanto, o Ministro da Educação, Fernando Alexandre, autorizou o Instituto da Educação, Qualidade e Avaliação a gastar até 500 mil euros em apoio técnico para a plataforma dos exames. Não é, no entanto, claro, a saúde dinheiro será usado para pagar o contrato com a Deloitte. O ministro garante que mais de 75% das provas já foram corrigidas e diz que as notas vão ser divulgadas na próxima sexta-feira. Mas continuam a surgir queixas dos professores. Segundo a Missão Escola Pública, existem exames que chegam aos classificadores com páginas em falta. Ainda assim, alguns professores estão a ser orientados para dar nota às respostas que receberam. Os exames em papel continuam guardados no armazém em Sintra, onde estão a ser digitalizados cerca de 300 mil provas antes de serem devolvidas às escolas. A Municipal de Setúbal manifestou-se confiante de que a população vai continuar a ter livre acesso às praias da Arrábida, apesar das tentativas de privatização através de ações judiciais movidas pelos proprietários da herdada comenda. A posição do município está expressa no painel publicitário de grandes dimensões colocado na Avenida dos Ciprestes, em que a Câmara Municipal de Setúbal assume que as praias são públicas e são para continuar a ser. A vice-presidente do município, Maria do Carmo Tiago, confirmou à Lusa que a autarquia, tal como a Agência Portuguesa do Ambiente e o próprio Ministério Público, confia na justiça e na continuidade do livre acesso das populações às praias. Dizem que estamos tranquilos porque, como a Agência Portuguesa do Ambiente e o próprio Ministério Público já esclareceu, na titularidade do domínio público, neste caso marítimo, não existem praias privadas, nem acessos privados às praias, frisou a vice-presidente da Câmara de Setúbal. Maria do Carmo Tiago lembrou ainda que o município não tem participação direta nos processos judiciais ocorrendo no Tribunal de Setúbal, que envolvem o Estado e uma entidade privada, mas que, em face do interesse público, acompanha de perto em termos jurídicos e políticos. O descontentamento pelas restrições no acesso às praias e, principalmente, o receio de que as reivindicações do Palácio da Comenda sejam atendidas têm motivado muitos protestos junto à Câmara Municipal, nas redes sociais, marchas em defesa da Arrábida, uma já realizada e outra agendada para dia 19 de julho. No mesmo sentido, o Movimento de Cidadãos recolheu mais de 1.700 assinaturas para uma petição pela reposição da legalidade na herdada comenda que defende a declaração de utilidade pública e a expropriação urgente da herdade da comenda. Um homem de 49 anos foi detido pela Polícia Judiciária por suspeita da prática dos crimes de violência doméstica e violação agravados. Depois de ir buscar a companheira de 39 anos ao trabalho no Seixal, agrediu-a violentamente, sujeitou-a a humilhações sob ameaça de uma faca e violou-a. O crime remonta a 30 de junho e, segundo conta a PJ em comunicado, pelas 23 horas, depois de ter ido buscar a vítima ao respectivo local de trabalho, o suspeito conduziu-a para uma zona de mato isolada localizada na Amora, local onde a agrediu violentamente. Ainda nesse local, sob a ameaça de utilização de uma faca, sujeitou-a a várias situações humilhantes. Acrescentam, depois das agressões, o suspeito conduziu a mulher até à casa da família, local onde já tinha agredido várias vezes noutras ocasiões, inclusive à frente dos filhos, em comum, onde sujeitou a diversas práticas sexuais contra a sua vontade, pode ler-se ainda na nota. Foi presente ao primeiro relatório judicial e ficou sujeito à medida de coação de prisão preventiva. O inquérito ficou a cargo do DIAP, Departamento de Investigação e Ação Penal, do Seixal. A onda de calor que atingiu Portugal na última semana parece ter chegado ao fim. Depois de máximas superiores a 40 graus em diversas regiões do norte a sul de Portugal, os termómetros vão começar a descer a partir deste fim de semana. A aproximação de uma massa de ar frio promete terminar com as temperaturas altas e vai trazer aguaceiros e trovoadas no norte e centro de Portugal, nomeadamente nos distritos de Bragança e Vila Real.
3: Do regime para um vento quadrante mais oeste, portanto a trazer uma massa de ar atlântica bem mais fresca e úmida e portanto com redução das condições de, digamos, de umidade relativa baixa generalizada e com um aumento da nebulosidade. Portanto, nos próximos dias o litoral oeste, aliás já nestes dias se tem feito notar a nebulosidade, especialmente no período matinal no litoral oeste, e vai continuar este padrão ao longo dos próximos dias e poderá haver alguma precipitação.
2: Quanto aos termómetros, Bragança, Castelo Branco, Porto Alegre, Faro, Coimbra, Viseu e Santarém deverão ser os distritos onde as temperaturas vão descer. O Ministério Público abriu um inquérito para apurar as causas da morte de um homem que aguardava na sala de espera das urgências do Hospital de Porto Alegre para ser atendido, disse na sexta-feira, fonte judicial. A mesma fonte explicou à agência Lusa que o Ministério Público determinou uma autópsia médico-legal, estando a aguardar os resultados para averiguar as causas da morte e se há responsabilidades ou não de terceiros neste caso. Pode ser uma morte natural, acidental, ou pode ter outras causas. A autópsia agora é que vai determinar o sentido do inquérito e das diligências, acrescentou. O processo, segundo a mesma fonte, corre termo no Tribunal de Porto Alegre. No desporto, Portugal sagrou-se no domingo campeão da Divisão B Europeu Feminino de Sub-20 de basquetebol ao vencer a Grécia por expressivos 78-43 na final disputada em Samokov, na Bulgária. A seleção nacional confirmou um percurso irrepreensível na competição, somando 6 vitórias em outros tantos jogos, depois de superar Montenegro por 71-55, a Suíça por 71-35 na fase de grupos. Portugal eliminou os Países Baixos por 75-35, a anfitriã Bulgária por 94-52 e a Eslováquia por 73-46, antes de dominar a Grécia na decisão do título. Trata-se do primeiro triunfo português na Divisão B do Europeu Feminino de Sub-20, depois do segundo lugar alcançado em 2011 e do terceiro em 2014. Na final, após que Clara Silva voltou a destacar-se ao assinalar o duplo-duplo com 18 pontos e 15 ressaltos. Emma Karin contribuiu com 16 pontos, enquanto que Madalena Amaro somou 15 pontos, 7 ressaltos e 6 assistências na conquista histórica da seleção portuguesa. O título garantiu ainda a subida da seleção portuguesa ao principal escalão de sub-20 feminino, divisão onde vai competir na próxima edição do Campeonato da Europa.

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2: A Câmara Municipal de Setúbal vai avançar com um novo modelo de gestão para a utilização da Ponte Cais no Portinho da Arrábida e dos espaços da barração do Portinho da Arrábida de Galapos e do Parque Marinho Luís Saldanha. A implementação deste novo modelo implica a existência do enquadramento regulamentar atualizado com o início do procedimento de elaboração do regulamento de utilização da Ponte Cais localizado no Portinho da Arrábida nos espaços de amarração do Portinho da Arrábida e de Galapos, bem como do Parque Marinho Luís Saldanha, a ser deliberado em reunião pública da autarquia. Esta solução aponta para uma proposta aprovada que permitirá reforçar a transparência, a objetividade e a estabilidade da gestão, assegurando simultaneamente a igualdade de acesso dos utilizadores, a adequada exploração das infraestruturas e a salvaguarda dos valores ambientais associados ao Parque Marinho Professor Luís Saldanha e ao Parque Natural da Arrábida. Atendendo às especificidades inerentes à gestão destas infraestruturas e à necessidade de assegurar desde logo uma adequada operacionalização, o município celebrou um protocolo de colaboração com a Associação Baía de Setúbal, através do qual aquela entidade passou a assegurar a gestão operacional das abarrações e da utilização da Ponte Cais. O incêndio deflagrou no domingo no armazém de transporte de frutas localizado no bairro de São Francisco, em Camarate, no Conselho de Louros, próximo do aeroporto de Lisboa. No ponto da situação à comunicação social, Luís Martins, comandante dos bombeiros de Camarate, que coordenou as operações de socorro, esclareceu que arderam as fachadas e a cobertura de dois armazéns contíguos. O fogo acabou por se alastrar a duas viaturas, uma delas ardeu na totalidade e outra parcialmente.
3: Aquilo que ardeu foram duas fachadas de dois armazéns contínuos, duas perdas de duas viaturas, uma total e uma parcial. De resto são resíduos de paletes, de plástico como de madeira, são as únicas coisas que realmente arderam. São veículos que estão na via pública, de uma empresa privada de transporte de frutas, da parte do senhor do armazém, só teve mesmo a fachada e a parte da cobertura. Nós já acionamos todos os mecanismos, toda a gente para vir para aqui, porque realmente é estranho uma hora destas e principalmente o incêndio desta natureza. Por isso temos que avaliar isto muito bem, porque, como vocês sabem, cada vez mais, infelizmente, temos pessoas a fazerem este tipo de crime. Neste momento não está ninguém comprometido, não houve habitações, havia sim o perigo de propagação para os outros armazéns, mas com a rápida atuação dos bombeiros voluntários ele foi resolvido rapidamente.
2: Apesar da proximidade do aeroporto, não há indicação de que a enorme coluna de fumo negro tenha provocado constrangimentos ao funcionamento do mesmo. A vice-presidente da Câmara Municipal de Setúbal, Maria do Carmo Tiago, na cerimónia de entrega de prémios da edição 2026, ganha pelo Grupo Desportivo Independente, sublinhou a importância das marchas populares para a cultura popular de Setúbal. A cerimónia, realizada no Forte de Albarquel, distinguiu o Grupo Desportivo Independente como grande vencedor de edição 2026, repetindo a vitória do ano passado e conquistando igualmente os prémios de coreografia, cenografia, figurinos e letra. O Núcleo dos Amigos do Bairro Santos Nicolau alcançou o segundo lugar da classificação geral e arrecadou ainda os prémios de coreografia e figurinos, enquanto a União Desportiva e Recreativa das Pontes ficou na terceira posição, tendo sido distinguida com os prémios de coreografia e cenografia. Depois do Grupo Desportivo Independente, do Núcleo dos Amigos do Bairro Santos Nicolau e da União Desportiva e Recreativa das Pontes, na classificação geral seguiram-se os do 4 ao 7º lugar, um Núcleo Recreativo e Desportivo Ilhos da Praça, a ATAS, Academia Cultural de Teatro e Artes de Setúbal, a ARPIS, Associação de Reformados Pensionistas e Idosos de São Sebastião e o Grupo Desportivo Setubalense, os 13. O Prémio Madrinha das Madrinhas foi atribuído a Sara Margarida, Madrinha da Marcha do Grupo Desportivo Independente, enquanto que o Prémio Desfile distinguiu a Marcha do Núcleo dos Amigos de Bairro Santos Nicolau e a ATAS, Academia Cultural de Teatro e Artes de Setúbal, que recebeu o Prémio de Música. O secretário-geral do Partido Socialista voltou a admitir uma comissão de inquérito ao caso dos exames nacionais e afirmou mesmo que Luís Montenegro está a trabalhar para ser um dos piores primeiros-ministros desde o 25 de Abril.
4: Eu estou a chamar o primeiro-ministro para explicar como é que vai garantir a fiabilidade do processo. Os professores não estão à venda. Um primeiro-ministro que esteve no Mundial de Futebol, quando o país estava em situação de alerta, ou seja, quando a vida das pessoas está em risco, o primeiro-ministro regressa de futebol e temos as famílias a viver momentos de profunda angústia. E vemo-lo a responder uma matéria desta natureza num festival de música mostra tudo sobre a insensibilidade de alguém que, do meu ponto de vista, está a trabalhar para ser um dos piores primeiros-ministros desde o 25 de Abril até hoje.
2: Neste sentido, aquilo que foi dito, José Luís Carneiro pediu responsabilidades ao Primeiro-Ministro, sustentando que não pode continuar a desvalorizar aquilo que considera ser um assunto muito grave para milhares de portugueses. Três homens encapuçados e com luvas assaltaram na tarde de sexta-feira uma loja situada no centro comercial Maringá, em Leiria, roubando cerca de 3.500 euros. O assalto ocorreu por volta das 15 horas, em plenos do dia, e numa altura em que o centro comercial registava grande afluência de clientes. Os suspeitos entraram no estabelecimento, armados, e conseguiram apoderar-se do dinheiro existente na caixa registadora. Toda a ação criminosa ficou registada pelas câmaras de videovigilância, CCTV, do estabelecimento, imagens que poderão ser determinantes para a identificação dos autores. Após o assalto, os três suspeitos colocaram-se em fuga numa viatura. No entanto, durante a fuga, acabaram por se envolver num acidente, abatendo noutro automóvel antes de prosseguirem a fuga. As autoridades estiveram no local e recolheram diversos vestígios, encontrando-se a investigar o caso. As imagens de videovigilância e outros elementos de prova estão agora a ser analisados para identificar e localizar os autores do assalto. A investigação está a cargo da Polícia Judiciária, por estarem envolvidas armas de fogo. No futebol, Maru, antigo futebolista que passou entre outros clubes pelo Benfica, morreu no sábado aos 43 anos. A notícia foi avançada pelo portal Flashscore e, entretanto, o Alverca, clube de onde se iniciou, confirmou o óbito do ex-jogador num acidente de viação na zona do Sobral. Formado no Vitória de Setúbal, Manu estreou-se como sénior no Alverca, passando depois pelo Lourinhanense, Benfica, Modena, Capendolo, Estrela da Amadora, AEK, Marítimo, Legia de Varsóvia, Bejiguan, Hermes, Adipu, Paphos FC, SL Cartaxo e, por fim, Vilafranquense, onde terminou a carreira de jogador. Em Portugal, Manu teve o maior destaque nas passagens pelo Estrela da Amadora e pelo Marítimo. Pelos tricolores, no antigo extremo, anotou 7 golos e 2 assistências em 32 jogos. Já pelos insulares, o criativo chegou aos 5 golos e 4 assistências em 61 encontros. O Instituto Português do Mar e da Atmosfera prevê para esta terça-feira céu pouco nublado, apresentando geralmente muito nublado até ao final da manhã, em especial no litoral oeste, nebulosidade que poderá persistir em alguns locais da faixa costeira a norte do Cabo Raso. Durante a tarde, prevê-se um aumento temporário de nebulosidade no interior, a norte da Serra da Estrela. Há a possibilidade de ocorrência de período de chuva fraca, no litoral a norte do Cabo da Roca até ao final da manhã, e de aguaceiros no interior norte da Serra da Estrela durante a tarde, embora com baixa probabilidade. Vento fraco, superando moderado do quadrante oeste durante a tarde, persistindo nas terras altas até ao final do dia. Previsão de neblina ou nevoeiro matinal em alguns locais. 21

Sete minutos nos separam da meia-noite. Daqui a pouco, na transição para um novo dia, as notícias das zero horas. O universo regressa logo após.

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2: A Câmara Municipal de Seixal confirmou agora estar disponível para ceder temporariamente um dos furos de captação de água para aumentar o abastecimento de água do concelho vizinho de Almada. Numa nota enviada à Lusa, a autarquia esclarece ter-se apressado a concluir um furo já em construção para reforçar o abastecimento de água à freguesia de Corroios, contígua ao concelho de Almada, antes de analisar se podia ceder o furo sem comprometer o abastecimento de água aos seixalenses. Dizem que após assegurar que a capacidade instalada e as reservas existentes permitiam responder às necessidades atuais dos munícipes do Seixal, a Câmara Municipal informou o Presidente do SEMAS, Serviços Municipalizados de Água e Saneamento, de Almada, que estava disponível para ceder transitoriamente um dos seus furos, sítios na freguesia de Corroios, para apoiar a população do concelho de Almada, lê-se na nota. O município detalha ainda que o furo se localiza a cerca de 25 metros de uma conduta de rede de abastecimento de Almada, pelo que a ligação permitirá, de forma célere, reforçar o fornecimento de água à população do concelho de Almada. Embora se afirme como autarquia solidária, que compreende a situação dramática que se vive no concelho vizinho de Almada, a Câmara Municipal de Seixal frisa ter conduzido uma rigorosa avaliação técnica, tendo em conta a aproximação do concelho aos 200 mil habitantes, fruto do recente crescimento demográfico, com o consequente aumento das necessidades de abastecimento. Luís Montenegro esclareceu em Castelo Paiva a medida adotada pelo Governo face à subida dos preços combustíveis, que altera o desconto do imposto sobre os produtos petrolíferos e energéticos, o ISP.
3: A parte em que nós, no Governo, interviemos foi para que o aumento que aconteceu, sobretudo nas semanas de maior pressão sobre os mercados dos combustíveis, fosse menor, precisamente porque nós devolvemos a parte de imposto que estaríamos a arrecadar em face do aumento do preço. Tudo o resto é o funcionamento do mercado. O que eu desejo é que o mercado possa estabilizar e que possamos retomar os preços que tínhamos antes desta crise no Médio Oriente, para podermos ter a nossa economia mais pujante e para podermos ter também a vida cotidiana dos cidadãos mais facilitada. A intervenção já foi feita, nós diminuímos os impostos precisamente para diminuir o preço também.
2: O Primeiro-Ministro afirmou que o Governo devolveu a parte do imposto que estaria a arrecadar com o aumento dos preços para atenuar o impacto nos combustíveis. Mas o PS acusou, também na segunda-feira, o Governo de ter aproveitado a crise no Médio Oriente para aumentar a sua receita fiscal à custa dos portugueses. Em conferência de imprensa, na sede do Partido em Lisboa, André Mós Caldas afirmou que o Governo da AD aumentou os impostos sobre os combustíveis e mantém esse aumento hoje, ao fim de 5 meses, de agravamento dos preços.
4: Nos combustíveis, o Governo limita-se a não agir. Mantém os impostos que os portugueses pagam por litro exatamente no mesmo valor do início da crise, em março deste ano. Mas há uma coisa mais grave. Uma coisa que o Governo tem omitido e escondido dos portugueses. O Governo da AD aumentou os impostos sobre os combustíveis e mantém esse aumento hoje ao fim de 5 meses de agravamento dos preços. Facto. Hoje os portugueses pagam mais cerca de 6,2 cêntimos de impostos por cada litro de gasolina e mais 9,7 cêntimos de impostos por cada litro de gasóleo do que pagavam quando este Governo iniciou funções em 2024. Os portugueses pagaram, só em 2024 e 2025, mais 1.048 milhões de euros devido ao aumento dos impostos sobre os combustíveis, o ISP e a taxa de carbono, decidido pelo Governo da AD.
2: O dirigente socialista sustentou que os portugueses pagam atualmente mais 6,2 cêntimos de impostos por cada litro de gasolina e mais 9,7 cêntimos por litro de gasóleo do que pagavam quando este Governo tomou posse em 2024. A União de Ação Fiscal da GNR apreendeu cerca de 1.000 camisolas desportivas e mais 400 artigos contrafeitos no âmbito de uma fiscalização realizada nos concelhos de Faro e Portimão, anunciou agora esta força de segurança. Segundo a GNR, a apreensão ocorreu na quinta-feira passada, durante uma operação de controle de circulação de mercadorias em território nacional, dirigida em particular a encomendas transportadas por empresas de distribuição. Durante a fiscalização foram detectados diversos artigos com indícios de contrafação, tendo sido elaborados 5 autos de notícia por suspeitas de ilícitos previstos no Código da Propriedade Industrial. Da operação resultou a apreensão de mais de 1.400 artigos contrafeitos, nomeadamente 999 camisolas desportivas, 437 pares de óculos, 4 t-shirts, 2 pares de sapatilhas, 5 calças de fato de treino e 4 chapéus. A GNR estimou o valor comercial dos artigos apreendidos em cerca de 14.125 euros. A Força de Segurança enquadrou a operação na sua ação de combate à contrafação, sublinhando que decorre atualmente o Campeonato do Mundo de Futebol 2026, período em que aumenta a procura por camisolas e outros artigos associados a clubes e seleções. Segundo a GNR, a compra destes artigos prejudica os titulares dos direitos de propriedade industrial, os consumidores, os operadores económicos legítimos e a economia formal, além de favorecer os circuitos de fraude e evasão fiscal. No futebol, o Estrela Amadora iniciou o estágio de pré-temporada em Chiaios, que se prolongará até a sexta-feira e durante o qual realizará um jogo de preparação frente à Naval na quarta-feira. A informação publicada, o emblema amadurense divulgou o lote de 27 futebolistas que irão cumprir 5 dias de preparação em regime fechado às ordens do treinador Pepa, após 2 semanas de trabalho no estádio José Gomes, na Amadora. Após o estágio em Chiaios, a partida de caráter particular à porta fechada, frente ao conjunto da Figueira da Foz, que milita no Campeonato de Portugal, quarto escalão, o Estrela Amador regressa à Reboleira, defrontando aí o Casa Pia no sábado. A edição 26-27 da Primeira Liga de Futebol arranca no fim de semana de 8 e 9 de agosto, com o Estrela Amador a receber o Sporting no Estádio José Gomes. O Instituto Português do Mar e da Atmosfera prevê para esta terça-feira céu pouco nublado, apresentando geralmente muito nublado até ao final da manhã, em especial no litoral oeste, a nebulosidade que poderá persistir em alguns locais da faixa costeira a norte do Cabo Raso. Durante a tarde, prevê-se um aumento temporário de nebulosidade no interior, a norte da Serra da Estrela. Há a possibilidade da ocorrência de período de chuva fraca, no litoral a norte do Cabo da Roca até ao final da manhã e de aguaceiros no interior norte da Serra da Estrela durante a tarde, embora com baixa probabilidade. Vento fraco, superando moderado do quadrante oeste durante a tarde, persistindo nas terras altas até ao final do dia. Previsão de neblina ou nevoeiro matinal em alguns locais.
1: 21 graus. Uma vez mais, muito boa noite. 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

0 horas 34 minutos. Onde quer que esteja, votos de uma muito boa noite. Este é o Universo. Estamos juntos até à 1.

Está assim concluída a primeira emissão desta semana do Universo. Encontro marcado para mais logo depois das 22. Tenha a continuação de uma muito boa noite.

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